0: candidato à presidência do Real Madrid. No vídeo, José Mourinho, que ainda é oficialmente treinador do Benfica, aparece vestido com uma camisola do Real. Entretanto, José Mourinho garantiu, através de um comunicado enviado ao Benfica, que não gravou o vídeo com a camisola dos merengues e que a imagem terá sido gerada por inteligência artificial. A notícia está a ser avançada pelo jornal desportivo Record. O técnico português não nega, porém, a utilização da sua imagem para a campanha. 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
3: A informação está em permanência no site da Renascença e na aplicação. Eu sou o Oscar Daniel, venha comigo até às 2, nesta madrugada da rádio. Taylor Swift, The Faith of Ophelia.

0: Com a Renascença sempre, nunca igual, não sai daí. Vem três músicas seguidas com Rosalía e Carminha, Xirin e GNR. Boa noite, bom feriado.
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Tirana de GNR. 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In the Air Tonight, Phil Collins.

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Notícias na Renascença às 2, eu sou o Oscar Daniel.

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2: 2:01 nos Açores. 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
3: 6 detidos depois de agressões contra forças de segurança em Lisboa. Donald Trump considera terminar cessar-fogo se o Irão matar soldados norte-americanos. A PSP deteve 6 pessoas na sequência da intervenção policial frente ao Parlamento ao final da tarde desta quarta-feira. Já depois do protesto da CGTP ter sido desmobilizado, um pequeno grupo de manifestantes não acatou a ordem de dispersar e arremessou garrafas contra as forças de segurança. O superintendente da PSP, Jorge Rezende, confirma as 6 detenções.
4: Neste momento temos 6 pessoas indiciadas pelos crimes de não só desobediência, como resistência e coação sobre funcionários. Algumas das pessoas, utilizando grades, ocuparam a via pública, pondo em causa a segurança dos utentes da via pública, tendo sido alertadas para não o fazer e tornaram-se violentos, designadamente arremessando garrafas. Houve um aviso que a manifestação se tinha tornado violenta e, como tal, teria que cessar. Tentou-se de todas as maneiras que as pessoas cessassem aquele tipo de comportamento e abandonassem o local de uma manifestação que se tinha tornado violenta.
3: O superintendente da PSP, Jorge Rezende, após a detenção de 6 pessoas na sequência de confrontos com as forças de segurança, não há qualquer registro de feridos. Donald Trump terá dito em privado aos seus assessores que pode considerar terminar o cessar-fogo com o Irão se Teherão matar soldados americanos. A notícia é do jornal norte-americano Wall Street Journal, que cita fontes oficiais norte-americanas. O presidente mantém a ideia de que o período de pausa nos ataques se mantém, apesar do os vários confrontos registados na última semana. Donald Trump, que confirmou ter chamado louco a Benjamin Netanyahu, o presidente norte-americano admitiu que estava perturbado com a insistência da ofensiva israelita no Líbano, mas que falou com o líder israelita.
5: O site Axios noticiou que o senhor telefonou a Bibi Netanyahu, o primeiro-ministro de Israel, e que estava zangado com ele. Terá mesmo dito que ele estava louco, que ele só não foi preso porque o ajudou. Isso é verdade? Falou com ele nesses termos?
6: Sim, falei. Não diria que estava zangado. Estava um pouco perturbado com ele por estar sempre em guerra no Líbano. E a dada altura disse-lhe: Bibi, temos de parar isso. Temos que parar. Mas eu tenho uma relação muito boa com ele. Nós sempre agimos bem juntos.
3: Donald Trump, numa entrevista a um podcast do jornal New York Post, o líder norte-americano, que insiste que as negociações com o Irão estão a correr bem e podem avançar já este fim de semana. Florentino Pérez anunciou José Mourinho como treinador do Real Madrid se ganhar as eleições no clube. A notícia foi confirmada através de uma publicação nas redes sociais do recandidato à presidência do Real Madrid. No vídeo, José Mourinho, que ainda é oficialmente treinador do Benfica, aparece vestido com a camisola do Real. Entretanto, José Mourinho garantiu, através de um comunicado enviado ao Benfica, que não gravou o vídeo com a camisola dos merengues e que a imagem terá sido gerada por inteligência artificial. A notícia está a ser avançada pelo jornal desportivo Record. O técnico português

0: português não nega, porém, a utilização da sua imagem para a campanha. Está tudo em rr.pt.
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2: 3 horas, 2 nos Açores. 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
3: 75% dos enfermeiros aderiram à greve geral. Ministro da Administração Interna admite esforço na limpeza de terrenos para a fase mais crítica do verão. 75% dos enfermeiros aderiram à greve geral desta quarta-feira, convocada pela CGTP. O número é anunciado pelo sindicato destes profissionais, que descreve uma adesão massiva. Num comunicado, o sindicato descreve a reforma laboral como um retrocesso que desequilibra a relação dos trabalhadores com as entidades empregadoras, com implicação direta nos direitos dos enfermeiros. Para além da saúde, a greve geral teve um impacto elevado nos transportes e na educação. Ao final desta quarta-feira, o líder da CGTP mostrava-se satisfeito com a adesão dos trabalhadores.
4: Nós estamos, de facto, neste momento, com uma greve com uma adesão muito idêntica à de 1 de dezembro, com perspectivas de crescimento e de valorização ainda maior daquilo que é o objetivo concreto assumido por parte dos trabalhadores.
3: Tiago Oliveira, o secretário-geral da Central Sindical, já o Governo tem uma leitura diferente e refere uma adesão baixa, mesmo no setor público. A Ministra do Trabalho esclareceu que os 23% de adesão no setor público avançados pelo Primeiro-Ministro dizem apenas respeito às ausências no local de trabalho, não sendo possível distinguir os trabalhadores em greve e os que ficaram em teletrabalho. O Ministro da Administração Interna admite que já foram limpos mais de 10 mil quilómetros de terreno depois dos danos causados pelo mau tempo do início do ano. Luís Neves admite os esforços do Estado para ajudar as operações dos bombeiros para combater os incêndios rurais.
5: Todos tememos, porque há muita madeira, há muito combustível caído, portanto aquilo é complicado. Havia muitas estradas, caminhos rurais, caminhos municipais, aceiros que dividem e que ajudam no combate, completamente destruído. Eram autênticas armadilhas para os nossos bombeiros. E nós já limpámos mais de 10 mil quilómetros daquilo que era. Portanto, é um trabalho que nos deve enobrecer a todos, não só pela sua singularidade, por aquilo que está a ser feito, e vai continuar a ser feito, e está a ser feito, não tem dia para terminar, mas sobretudo por uma questão que vai ser exemplo. O Estado tem que viver, as instituições do Estado têm que viver em partilha umas com as outras, têm que colaborar.
3: O Ministro da Administração Interna na SIC Notícias, Luís Neves, garante ainda que o Siresp está a funcionar e pronto para a época de maior risco de incêndios. Uma vitória que enaltece os portugueses é como reage o Presidente da República à eleição de Portugal para o Conselho de Segurança da ONU. António José Seguro deseja que nos próximos 2 anos o nosso país contribua para um mundo mais justo. Também o Governo sublinhou que cabe agora a Portugal ter uma palavra na promoção da paz e da segurança internacional. Recordo que esta quarta-feira Portugal foi eleito como membro não permanente do Conselho de Segurança das Nações Unidas. Após a Hungria ter retirado o veto, a União Europeia deu início aos preparativos para abrir a primeira ronda de negociações formais de adesão da Ucrânia. Os Estados-membros deram luz verde para o início destas conversações com Kiev, mas também com a Moldova, outro país candidato à adesão, decisão tomada numa reunião dos representantes permanentes dos 27 que se realizou em Bruxelas. Está tudo em rr.pt.
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1: 4 horas, 3 nos Açores. 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
2: 75% dos enfermeiros aderiram à greve geral desta quarta-feira. Ministro da Administração Interna garante que o Siresp funciona para responder às emergências. 75,3% dos enfermeiros aderiram à greve geral desta quarta-feira, convocada pela CGTP. O número é anunciado pelo Sindicato dos Profissionais através de um comunicado que descreve uma adesão massiva. Para além da saúde, a greve geral teve um impacto elevado nos transportes e na educação. No caso das escolas, metade terão estado de portas fechadas, segundo o Ministro da Educação. A greve levou a constrangimentos nas provas moda de português, agendadas esta quarta-feira para o sexto ano. Para os alunos que não conseguiram realizar as provas, ficam remarcadas para a próxima terça-feira, dia 9. Ao final desta quarta-feira, o líder da CGTP descreveu uma adesão idêntica à paralisação de dezembro. Já o governo tem uma leitura diferente e refere uma adesão baixa. A ministra do Trabalho esclareceu que os 23% de adesão no setor público, avançados pelo primeiro-ministro, dizem respeito às ausências ao local de trabalho, não sendo possível distinguir os trabalhadores em greve e os que ficaram em teletrabalho.
3: A adesão à greve no setor privado foi residual, ou seja, a esmagadora maioria dos trabalhadores resolveu ir trabalhar. A adesão no setor público, os números que nós temos são efetivamente de 23% de ausências ao serviço, portanto consegue-se saber muito rapidamente que os trabalhadores estão ausentes, não se consegue ter a qualificação da ausência.
2: Maria do Rosário Palma Ramalho sobre os números da greve geral. O ministro da Administração Interna garante que o Siresp está a funcionar para responder à época de maior risco de incêndios. Numa entrevista à SIC Notícias, Luís Neves diz que apesar dos problemas passados, o sistema foi alvo de investimento e está pronto para trabalhar junto das autarquias.
4: O Siresp está a funcionar. O Siresp teve ali uns problemas graves com a calamidade. Foram comprados equipamentos, novas estruturas, estamos a fazer um grande investimento.
5: Vai funcionar.
4: Quer dizer, sim, vai funcionar. Quer dizer que estamos a gastar agora, no imediato, 36 milhões.
5: Sim.
4: E vamos gastar, no PTRR temos quase 400 milhões para gastar. E vamos nos aproximar das populações, das juntas de freguesia, das câmaras, para terem resiliência.
2: Declarações do Ministro da Administração Interna à SIC Notícias. Luís Neves garante ainda que já foram limpos mais de 10 mil quilómetros de terreno depois dos danos causados pelo mau tempo do início do ano, de forma a facilitar a ação dos bombeiros no combate aos incêndios. O Governo aprovou esta quarta-feira a Estratégia Nacional de Segurança Rodoviária. O plano fixa como metas a redução para metade do número de mortos e feridos graves nas estradas portuguesas até 2030 e impõe a fasquia de zero fatalidade até 2050. O documento, que está por aprovar desde 2021, vai agora ser submetido à consulta pública. Os dados provisórios mostram que, só desde o início do ano, já houve mais de 63 mil acidentes rodoviários que provocaram 210 mortes, mais de 1000 feridos graves e quase 17 mil feridos ligeiros. Está tudo em rr.pt.
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0: 10% dos enfermeiros aderiram à greve geral desta quarta-feira, convocada pela CGTP. O número é anunciado pelo Sindicato dos Profissionais através de um comunicado que descreve uma adesão massiva. Para além da saúde, a greve geral teve um impacto elevado nos transportes e na educação. Nos transportes, os efeitos da greve podem ainda fazer-se sentir esta manhã. O Metro de Lisboa anunciou que o serviço regressa à normalidade a partir das 6:30 da manhã. Já no caso das escolas, mais de metade terão estado de portas fechadas, segundo o Ministro da Educação. A greve levou a constrangimentos nas provas moda de português para os alunos do 6º ano. Para os alunos que não conseguiram realizar as provas, ficam remarcadas para a próxima terça-feira, dia 9. A remarcação é alvo de queixas por parte dos diretores de escolas, que se queixam de ter pouco tempo para reorganizar novamente a prova.
1: Esta nova data tem que ser realizável para a escola. Agora, era desnecessário. Estamos a trabalhar neste preciso momento e na próxima sexta-feira sob enorme pressão, porque temos uma tarefa administrativa imensa para vencer. Temos que convocar professores, outros professores, temos que informar os pais da situação que vai ocorrer na próxima terça-feira e penso que isto seria evitável se o Ministro da Educação antecipadamente nos dissesse qual é a data ou qual seria a data para aplicar esta prova.
0: Filinto Lima, o presidente da Associação de Diretores de Agrupamentos e Escolas Públicas. Ao final desta quarta-feira, o líder da CGTP descreveu uma adesão idêntica à paralisação de dezembro. Já o governo tem uma leitura diferente da greve geral e refere uma adesão baixa. O ministro da Administração Interna insiste que ter mais polícias nas ruas pode significar o encerramento de esquadras, mas garante que nenhuma decisão será tomada sem ouvir o poder autárquico.
2: Pode passar por aí. O compromisso que eu assumi com os presidentes de Câmara é que nenhuma decisão será tomada por mim sem previamente falar com os presidentes de Câmara e com os presidentes de Junta de Freguesia.
0: Declarações de Luís Neves à SIC Notícias. O ministro da Administração Interna refere ainda que está preocupado com a época de maior risco de incêndios, mas que o governo está a agir. Luís Neves diz que já foram limpos mais de 10 mil quilómetros de terreno nas áreas mais afetadas pelo mau tempo e garante que o Siresp está a funcionar e pronto para criar uma ponte com as autarquias. Florentino Pérez anunciou José Mourinho como treinador do Real Madrid se ganhar as eleições no clube. A notícia foi confirmada numa publicação nas redes sociais do candidato à presidência do Real Madrid. No vídeo, José Mourinho, que ainda é oficialmente o treinador do Benfica, aparece vestido com a camisola do Real. Segundo o jornal desportivo Record, depois da divulgação do vídeo, José Mourinho garantiu, através de um comunicado enviado ao Benfica, que não gravou o vídeo com a camisola dos merengues e que a imagem terá sido gerada por inteligência artificial. O técnico português não nega, porém, a utilização da sua imagem na campanha. 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
6: Muito bom dia, tenham um ótimo dia santo, dia de corpo de Deus. Eu sou o Paulino Coelho, vou ficar consigo até às 7 da manhã. Hoje sozinho, a Sandra tirou estes dias e fez ela muitíssimo bem.

E esta quinta-feira começa com muitas nuvens e alguma chuva fraca, sobretudo no litoral norte e centro. No Minho, essa chuva pode durar um pouco mais. Durante a tarde, o tempo melhora, com o céu a abrir gradualmente. O vento sopra com mais força na costa e nas zonas altas. E as temperaturas descem um bocadinho, trazendo um dia mais fresco do que os últimos.

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1: Extremamente desagradável com o apoio de Knorr e Barbo. Sinto-me em casa.
2: Catarina disse-me aqui há instantes que ia aí dentro terminar com o Afonso. Está a terminar com o Afonso ou não?
3: Eu juro por Deus, tu, eu digo-te isto em casa e é mesmo verdade, meu. Tu levas mesmo ao limite, tu levas mesmo.
4: Pois mesmo sempre ao limite. Olha-me para mim, eu alguma vez te traí, Catarina.
3: É porque tu não estás.
4: Para de olhar para os meus lábios e olha-me nos olhos. Alguma vez eu te traí, estás-te a rir?
3: Estou-me a rir porque tu estás a armar em par.
1: Ao limite eu vou. De repente estava a rir-se. Então, mas ela está de coração partido ou a fazer uma partida?
5: É confuso, não se percebe bem.
3: Só que eu queria chorar, mas não consegui. Eu já só me apetecia rir por saber que aquilo...
2: chorar?
3: Sim, não, é porque eu quando vi, eu achava que ia ser diferente.
1: É o chorrir, como diz a Inês.
5: É chorrindo, exatamente. Não, mas eu percebo, não é fácil chorar assim, de repente, não é? Para quem está a dar os primeiros passos na representação. Para a próxima, talvez seja melhor a Catarina levar uma cebola e começar a descascar a meio. Antes de ir embora, eu queria deixar aqui um esclarecimento muito importante.
1: Qual
5: eu
1: é?
5: Acho que é talvez a informação... mais relevante no meio desta novela toda.
6: Importa dizer que em Almeirinho eles viviam mesmo em frente à Avó Rosário e que havia uma porta das traseiras que estava aberta e que havia circulação livre da Avó Rosário para dentro da casa.
1: Que é isto?
5: Circulação livre da Avó Rosário, como se fosse um veículo. Mas claro que havia. A livre circulação de pessoas e bens é um dos pilares da União Europeia. A Avó Rosário não ia ficar de fora deste acordo, não é? Seria ter de parar na alfândega de cada vez que quisesse ir ver os netos. Não, claro que não.
1: Está lá parada a Avó Rosário. Extremamente desagradável. Extremamente. 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
0: Muito bom dia. Hoje é dia de Corpo de Deus. Em várias localidades do país realizam-se procissões e festas religiosas. Em alguns sítios as ruas são decoradas com flores e em algumas localidades são colocados tapetes florais no chão para a procissão passar. Tenha um ótimo dia.

E esta quinta-feira traz um dia mais cinzento, sobretudo durante a manhã. O céu vai estar muito nublado em grande parte do país e pode haver períodos de chuva fraca, especialmente no litoral norte e centro. No Minho, essa chuva por lá poderá prolongar-se até meia da tarde. A partir da tarde, o tempo começa a melhorar gradualmente, com o céu a abrir em muitos locais. O vento vai soprar com alguma intensidade, sobretudo junto ao litoral e nas terras mais altas, especialmente no centro e sul. Nas temperaturas, a principal nota vai para uma descida das máximas, por isso o dia será mais fresco do que os anteriores, marcando uma pausa neste ambiente mais quente que tivemos nos últimos dias. Mas isto vai mudar, as temperaturas vão voltar a subir.

Bom, e há conselhos que passam de geração em geração, e um deles é este. Se o telemóvel cair à água, então coloque-o dentro de um recipiente cheio de arroz. Mas afinal, os especialistas dizem que talvez esteja na altura de reformar este conselho. A ideia do arroz surgiu porque ele absorve alguma umidade. O problema é que não consegue retirar a água que entrou para o interior do equipamento. E há ainda outro risco. Pequenos resíduos de arroz podem entrar nas ligações e causar problemas adicionais. Então, o que fazer? A primeira coisa, obviamente, é retirar o telemóvel da água o mais rapidamente possível. E se for possível, desligá-lo imediatamente. Nada de verificar mensagens, abrir aplicações ou testar se continua a funcionar. Depois, retirar capas, cartões e tudo o que puder ser removido. E há uma recomendação que pode surpreender muita gente. Em vez de arroz, os especialistas sugerem deixar o equipamento secar naturalmente no local arejado. E alguns fabricantes recomendam mesmo colocar o telemóvel em frente a uma corrente de ar suave durante várias horas. Outra coisa importante é evitar secadores de cabelo ou fontes de calor intenso. O calor pode acabar por causar mais danos do que a própria água. Bem, isto no fundo talvez seja uma daquelas situações em que todos pensávamos estar a fazer a coisa certa. Mas afinal o arroz, o famoso arroz, pode ser mais um mito tecnológico do que uma solução milagrosa. E então a próxima vez que um telemóvel mergulhar numa piscina, numa sanita ou num balde de água, talvez a resposta não esteja na despensa.

Bom, a esta hora há muita gente a trabalhar. Há padeiros a tirar pão quente do forno. Parece que até mexer aqui. Há quem esteja a preparar entregas, há quem esteja a começar um turno. E por isso esta notícia parece apropriada para esta hora. Quando se fala de alimentação saudável, o pão muitas vezes leva as culpas todas, coitado. Há quem o corte da dieta, há quem o evite ao jantar, há quem o olhe com desconfiança. Mas afinal, os nutricionistas dizem que nem todos os pães são iguais. E há um que continua a aparecer nas listas dos mais recomendados, que é o pão de fermentação lenta, feito com cereais integrais e massa-mãe. E a explicação é simples. Tem mais fibra, ajuda a controlar melhor os níveis de açúcar no sangue e contribui para uma sensação de saciedade durante mais tempo. E além disso, o processo de fermentação lenta facilita a digestão e permite um melhor aproveitamento de alguns nutrientes. Claro que não estou a falar de milagres, nenhum alimento sozinho garante uma vida longa, mas os especialistas lembram que pequenos hábitos repetidos ao longo dos anos fazem toda a diferença. E portanto talvez seja uma boa altura para recordar uma coisa, o pão acompanha a humanidade há milhares de anos. Mudaram as receitas, mudaram os ingredientes, mudaram os hábitos alimentares, mas continua a haver poucas coisas tão reconfortantes como o cheiro a pão acabadinho de fazer, não é? Sobretudo esta hora, quando há gente que já está acordada há muito tempo para que ele chegue fresco à nossa mesa. E nós, em Portugal, temos um hábito tão enraizado do pão, e ainda bem.

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4: Bom dia, são 6:05 nos Açores e o que é importante sabermos a esta hora? Bom dia.
5: Bom dia, ainda se pode sentir constrangimentos nos transportes públicos esta manhã, depois da greve geral. Israel e Líbano renovam um acordo de cessar-fogo.

0: E no dia 9, os alunos que não, dia 9 de junho, na próxima terça-feira, os alunos que não puderam realizar a prova hoje por razões da greve, em resultado da greve, deverão fazê-lo na próxima terça-feira. O enunciado, tudo isso está preparado, vai permitir a comparabilidade. Isso foi feito com muito cuidado, preparámos isto com muito cuidado, obviamente, para que nenhum aluno seja prejudicado pela greve.
1: Ministro da Educação, à margem de um evento em Coimbra. Na saúde, o Sindicato dos Enfermeiros fala de uma adesão massiva, com 75% dos profissionais a aderirem à paralisação. Ao final desta quarta-feira, o líder da CGTP descreveu uma adesão idêntica à paralisação de dezembro. Já o Governo tem uma leitura diferente e refere uma adesão baixa. A Ministra do Trabalho esclareceu que os 23% de adesão no setor público, avançadas pelo Primeiro-Ministro, dizem respeito às ausências ao local de trabalho e, por isso, não é possível distinguir os trabalhadores em greve e os que ficaram em teletrabalho. A PSP deteve 6 pessoas na sequência da intervenção policial frente ao Parlamento ao final da tarde desta quarta-feira. Já depois de desmobilizado o protesto da CGTP, um grupo de manifestantes terá arremessado garrafas contra as forças de segurança depois de uma ordem para dispersar. Não há registro de feridos. Israel e o Líbano concordaram com um novo acordo de cessar-fogo. A confirmação é do Departamento de Estado norte-americano, depois de realizadas negociações em Washington. De acordo com a agência Reuters, o cessar-fogo está condicionado à paragem da ofensiva por parte do Hezbollah e à retirada das suas tropas do território de Litani. De recordar que já tinha sido celebrado um acordo de cessar-fogo entre as potências há um mês, mas os ataques continuaram. José Mourinho será treinador do Real Madrid se Florentino Pérez ganhar as eleições no clube. A confirmação foi divulgada nas redes sociais do recandidato à presidência do clube madrilenho. No vídeo, José Mourinho, que ainda é oficialmente treinador do Benfica, aparece vestido com a camisola do Real. Segundo o jornal desportivo Record, depois da divulgação do vídeo, José Mourinho garantiu, através de um comunicado enviado ao Benfica, que não gravou o vídeo com a camisola dos merengues e que a imagem terá sido gerada por inteligência artificial. O técnico português não nega, porém, a utilização da sua imagem para a campanha. A concentração de pólenes no ar vai estar em níveis elevados nos próximos dias. Segundo as previsões da Sociedade Portuguesa de Alergologia, todo o território continental vai estar entre sexta-feira e quinta-feira da próxima semana em risco elevado de concentração de pólenes. 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Notícias na próxima hora com o Vítor Mesquita.
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4: Muito bom dia, tenho um ótimo dia de Corpo de Deus. Eu sou o Paulino Coelho, estou sozinho, a Sandra tirou estes dias. Vou consigo até às 7 da manhã.

E esta quinta-feira vai começar com muitas nuvens e alguma chuva fraca, sobretudo no litoral norte e centro. No Minho, essa chuva pode durar um pouco mais. Durante a tarde o tempo vai melhorar, o céu vai abrir, o vento sopra com mais força na costa e nas zonas altas e as temperaturas descem um bocadinho, trazendo um dia mais fresco do que os últimos.

0: Tenho mais música para si já a seguir. Bom dia.
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0: Muito bom dia. Tenha uma ótima quinta-feira, dia de Corpo de Deus.

Bom, e no que diz respeito à meteorologia, este dia vai ser um bocadinho diferente da manhã para a tarde, porque há muitas nuvens durante a manhã, até há alguma chuva fraca, sobretudo no litoral norte e centro, e atenção que no Minho essa chuva pode durar um bocadinho mais. Durante a tarde, o céu vai abrir à medida que a tarde vai avançando, atenção ao vento, que vai soprar com mais intensidade na costa e nas zonas altas, quanto às temperaturas descem um bocadinho e vamos ter uma quinta-feira mais fresca que os dias anteriores, mas as temperaturas vão voltar a subir nos próximos

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0: Sabia que há uma palavra nova a circular e que talvez valha a pena conhecer? NOLT. É uma sigla inglesa que no fundo descreve uma nova forma de envelhecer. E não estou a falar de tentar parecer mais novo nem de negar a idade, nada disso. Estou a falar de uma geração que decidiu não viver a reforma em piloto automático. Pessoas que chegam aos 60, 70 ou até aos 80 anos e continuam a aprender coisas novas, a viajar, a praticar desporto, a descobrir hobbies ou simplesmente a manter a curiosidade pelo mundo. Durante muito tempo existiu uma ideia quase automática de envelhecimento. Chegava-se a uma certa idade e apareciam frases como "Ah, isso já não é para mim", ou "Agora já vou tarde". Mas cada vez mais vemos exemplos do contrário. Pessoas que tiram cursos universitários depois dos 70, que aprendem uma língua nova, que começam a caminhar, a pedalar ou a tocar um instrumento. Temos dado exemplos desses aqui. Fazem planos, continuam a ter projetos. E talvez seja essa a ideia mais interessante deste conceito. Não é tentar ter 20 anos para sempre, não é nada disso. É continuar a ter vontade de viver aos 60, aos 70 e aos 80. Aliás, muitos especialistas defendem que a forma como encaramos o envelhecimento influencia a nossa qualidade de vida, porque a idade é inevitável. Mas a curiosidade, a capacidade de aprender, o entusiasmo pelas pequenas coisas podem acompanhar-nos durante muito tempo. E talvez a melhor definição de NOLT seja esta: envelhecer sem deixar de crescer. Porque se as pessoas acumulam anos, as pessoas também continuam a acumular experiências e há que tirar partido disso, não é?
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Bom, estamos a poucos dias dos Santos Populares e por isso acho que chegou a altura de falar de um problema nacional. Não é o trânsito, não é encontrar lugar para estacionar, é o cheiro a sardinha nas mãos. Porque quem gosta de uma boa sardinha assada sabe que há uma coisa que pode durar mais tempo do que a própria festa, que é o aroma. E a verdade é que água e sabão nem sempre resolvem o problema. Há alguns truques simples que ajudam. Eu li isto e tinha que partilhar. Um dos mais conhecidos é esfregar as mãos com sumo de limão. A acidez ajuda a neutralizar os odores e costuma resultar bastante bem. Outra solução passa pelo vinagre, que tem um efeito semelhante. Mas também há quem use, imagine, borras de café para esfregar as mãos durante alguns segundos. Isto parece estranho, mas ajuda a eliminar cheiros persistentes. E depois existe um truque que parece sair de uma aula de ciências. Passar as mãos por uma superfície de aço inoxidável, como uma colher ou lava-louça. E há quem jure que funciona. E a explicação está numa reação química que ajuda a reduzir os compostos responsáveis pelos odores. Bom, no fundo, os Santos Populares são uma maravilha, isso é verdade. Mas se vai atacar uma sardinha assada nos próximos dias, talvez seja boa ideia guardar algumas destas dicas. Porque uma coisa é cheirar a festa, outra é continuar a cheirar a sardinha na reunião de segunda-feira.

Às 7 da manhã as notícias e depois às 3 da manhã eu volto amanhã às 5 da manhã sozinho, porque a Sandra resolveu, e muito bem, tirar umas mini férias, aproveitando o dia santo, feriado hoje, dia do Corpo de Deus. Tenham um bom dia.

0: Bom dia, Bomba 2.
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0: E agora vamos olhar o dia com o Padre Vítor Gonçalves. Bom dia.
1: Há uma frase atribuída a Santo Agostinho que diz: torna-te naquilo que recebes. É uma das mais belas sínteses do mistério que celebramos na solenidade do corpo de Deus. Todos sabemos que o alimento se transforma em nós. O pão que comemos torna-se parte do nosso corpo. Na Eucaristia acontece algo ainda mais extraordinário. Não é Cristo que se transforma em nós, somos nós que, pouco a pouco, somos transformados nele. Ao recebermos o corpo de Cristo, somos chamados a pensar como Ele, a amar como Ele, a viver como Ele. Num mundo marcado pela pressa, pela solidão e por tantas formas de fome interior, a Eucaristia revela que Deus não quis permanecer distante. Fez-se próximo, fez-se pão, um pão que se reparte e que nunca se esgota. A festa do corpo de Deus leva-nos muitas vezes às ruas em procissão. Isso também tem um sentido. Cristo não está fechado dentro das igrejas. Ele percorre os caminhos da humanidade, entra nas nossas casas, ilumina as nossas alegrias e sustenta as nossas dificuldades. E, principalmente, faz-nos responsáveis para que não falte o pão a ninguém. Charles de Foucault escreveu: a Eucaristia é Jesus todo inteiro. Diante deste dom, a atitude mais bela é a gratidão. Na solenidade do corpo de Deus, somos convidados a redescobrir este tesouro da fé. Cristo faz-se pão para que ninguém caminhe sozinho, para que ninguém morra de fome e fome de amor e para que todos encontremos nele a verdadeira vida. Escreve-nos São João. Disse Jesus à multidão: eu sou o pão vivo descido do céu. Quem comer deste pão viverá eternamente. E o pão que eu hei de dar é a minha carne, que eu darei pela vida do mundo. Sou o Padre Vítor Gonçalves. Consigo a olhar o dia.
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3: Muito bom dia, são 7:06 nos Açores. À altura de lhe contar que notícias marcam a atualidade, vamos aos destaques. Bom dia.
4: Bom dia. Sem a participação do setor social é impossível um pacto para a saúde, defende o presidente da União das Misericórdias. Reforma da Lei do Trabalho, reitora da Católica critica a ausência de respostas para a inteligência artificial. Não é possível fazer um pacto para a saúde sem uma intervenção ativa do setor social. É a convicção do presidente da União das Misericórdias. Manuel Lemos dá o exemplo dos internamentos sociais, em que o setor pode ajudar a desbloquear o problema. Em declarações à Renascença, no dia em que tem início o 15º Congresso das Misericórdias, o responsável começa por aplaudir a iniciativa do Presidente da República para definir uma estratégia comum na área da saúde.
5: Nós saudamos com muito gosto esta iniciativa do Sr. Presidente da República de pensar num pacto para a saúde. Não é possível fazer um pacto para a saúde sem um

0: A União das Misericórdias sublinha ainda que o setor tem a capacidade de encontrar as respostas para os internamentos de longa duração por falta de retaguarda familiar.
1: E isso tem que ser feito, para a tal felicidade que eu falava há bocadinho, perto das comunidades, tem que ser pulverizado no terreno, não podemos fazer grandes armazéns para esse tipo de coisas. Portanto, digamos, quem é que consegue garantir isto no terreno? É o setor social.
0: Antes dos internamentos sociais, Manuel Lemos considera a questão do envelhecimento como o maior problema da sociedade portuguesa, diz que o Congresso vai também debater a questão. A reitora da Universidade Católica critica a ausência de respostas na proposta de reforma da Lei do Trabalho para o impacto da inteligência artificial. Em entrevista ao programa Hora da Verdade, da Renascença e do Jornal Público, Isabel Capelua Gil, conselheira de Estado, diz mesmo que as alterações à lei laboral são uma oportunidade perdida.
2: Eu devo dizer que acho que é uma oportunidade perdida, mas que esta reforma laboral é uma pequena reforma laboral, que é importante falar destas matérias e é muito difícil de falar, não há enquadramento, o que é que vai acontecer às pessoas. Nós estamos num processo de disrupção imenso. A rapidez da transformação é tal que pensar que podemos fazer isto depois é tarde.
0: Nesta entrevista, a conselheira de Estado critica ainda a greve geral desta quarta-feira, salienta que o caminho devia ter sido um acordo em nome da maturidade política.
2: Acho que não se justificava. Acho que era fundamental olhar para as questões, chegar a acordo e avançar. Isso é que significa maturidade política. Esta greve geral não vai trazer nenhum valor acrescentado, nem vai dar ganho aos trabalhadores e também não às empresas. E ninguém ganha, não é? Portanto, uma situação em que todos perdem não é positiva para o país.
0: A reitora da Católica, Isabel Capelua Gil, certos de uma entrevista que pode ouvir mais logo a partir das 11, na edição da noite, também no site da Renascença. Após a greve geral da CGTP, podem ainda registar-se alguns constrangimentos nos transportes públicos durante a manhã. Recordo que a paralisação teve impacto em vários setores. Na educação, mais de metade dos alunos do sexto ano viram a prova moda de português adiada para dia 9. A socialista Mariana Vieira da Silva admite surpresa com as buscas à sede nacional do PS. Em declarações no programa Casa Comum da Renascença, admite que o caso afeta também a imagem do partido. No entanto, a deputada do PS diz confiar nas explicações do secretário-geral José Luís Carneiro.
3: Fiquei surpreendida, naturalmente não poderia deixar de ficar, estou muitíssimo pouco esclarecida quanto o que é que está em causa. Eu não conheço o caso, não quero comentar o caso.
4: Mas afeta o PS nacional, não é?
3: É claro que afeta, embora, de acordo com o que disse o secretário-geral, a entrada na sede nacional do Partido Socialista não tenha sido muito focada num seu trabalhador e até sobre operações que não tinham a ver com o tempo em que ele lá trabalhava.
0: A ex-ministra socialista admite que o partido pode avaliar as suas práticas em matéria de contratação coletiva. Já para o social-democrata Duarte Pacheco, este é um caso triste para toda a classe política.
5: Eu hoje não estou na política ativa, mas não vos conto toda uma vida de mais de 30 anos dedicada à causa pública, porque depois ficamos todos enlameados quando algum de nós, em funções públicas, faz algo que não devia. Portanto, fico triste.
0: Duarte Pacheco e Mariana Vieira da Silva no programa Casa Comum na última noite na Renascença. Israel e Líbano de acordo sobre a implementação de um cessar-fogo, entendimento contudo dependente do desmantelamento do Hezbollah. É o que consta de um comunicado conjunto assinado pelos dois países juntamente com os Estados Unidos e publicado pelo Departamento de Estado norte-americano. Há ainda acordo sobre a criação de zonas-piloto no Líbano, onde as forças armadas do país assumirão o controlo exclusivo do território. As partes voltam a encontrar-se no dia 22. Tudo para conferir no site da Renascença. Bom dia.
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16: Beijinhos, muito bom dia, seja bem-vindo, sou a Ana Galvão e

Aqui consigo, nesta manhã, até às 10. Ai, adoro esta música. Chama-se Don't Dream It Over. É dos Crowded House. E é assim, uma ótima quinta-feira. Boa semana!

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0: 3 da manhã num formato um bocadinho diferente, porque hoje apenas sou eu, Ana Galvão, é um terço das 3 da manhã consigo até às 10. Bem, deixe-me contar-lhe que tempo é que nos espera hoje. Então, as temperaturas vão estar muito parecidas àquilo que temos tido durante esta semana. 24 de máxima em Bragança, 20 em Viana do Castelo, máxima de 21 em Vila Real, 21 em Aveiro, 22 em Leiria, Lisboa com máxima de 23. Portanto, assim, temperaturas mais morninhas, 27 de máxima em Évora, 30 em Faro, 22 em Sagres. Quanto às ilhas, máxima de 22 em Ponta Delgada e máxima de 25 no Funchal. Agora as temperaturas vão aquecer, vão subir amanhã, sexta-feira, e vamos ter um fim de semana quente.
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Na empresa. São os Rádio Macau a tocar aqui na Renascença. Eu não sei você, mas eu pelo-me por uma boa recordação. Eu sou muito nostálgica e adoro ir espreitar coisas que aconteceram há muitos anos. Eu gosto muito de história. E há uma outra pessoa que também não só gosta, como se dedica a trazê-la de volta. Ela chama-se Joana Sticchini e escreveu uma série de livros que recorda a cidade de Lisboa há muitos anos. Ela é autora do livro, livros LX60, 70 e também LX80. E agora está de volta com o livro LX90. Portanto, é o que se passou em Lisboa nos anos 90. E muita coisa aconteceu, até porque vivíamos um Portugal com uma realidade bastante diferente àquela que temos hoje. Pois bem, vamos recordar uma conversa que tivemos com a própria Joana Sticchini e fica prometido que ela vai contar-nos assim os episódios mais caricatos e mais marcantes da década de 90 em Lisboa. A conversa é para ouvir daqui a nada aqui na Renascença. Muito bom dia, seja bem-vindo. Uma boa quinta-feira. Este é Gabriel que ouvimos agora com...

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3: Bem-vinda, Joana Stichini Vilela, autora de LX 60, 70, 80 e agora LX 90. Qual é a história mais incrível que tens aí no teu livro, Joana?
4: Isso é muito difícil de escolher. Muito, muito difícil, porque são muitas histórias incríveis. Foi uma década em que as coisas aconteciam em catadupa.
3: Mas destaca uma, duas?
4: Uma história que me impressionou muito e que eu me lembro na altura foi o Lusitânia Expresso. Fala-se muito pouco disso agora. Na altura mobilizou o país completamente, a forma como um grupo de jovens sem um tostão no bolso consegue levar um navio até Timor, que é realmente nos antípodas, mobilizar pessoas de todo o mundo e chamar a atenção da imprensa internacional, em especial da CNN, para a questão de Timor-Leste e invadida na altura, um território, uma antiga colónia portuguesa, invadida na altura pela Indonésia e que depois, um processo depois acabou com a independência do território. Portanto, isto impressionou muito, falei com o mentor da missão e é notável como quando as pessoas querem as coisas, conseguem.
3: E dizes tu que te lembras bem desse acontecimento?
4: Lembro-me, era muito novinha, é estranho, algumas memórias que estão lá e tu não tens bem a noção e depois de repente começam a falar-te delas e aquilo começa a voltar tudo, como se estivesse lá atrás numa gaveta
3: escondida.
4: Na arrecadação.
3: A minha pergunta agora é, por exemplo, eu quando li este livro, isso foi um daqueles acontecimentos de que eu não tinha qualquer memória e pergunto-te agora, qual é aquele momento que tens aqui no livro de que não tinhas memória e que no fundo foi uma descoberta também para ti?
4: Para mim.
3: Porque isso é feito de coisas que todos nos lembramos bem, mas depois cá também de coisas que pela idade se calhar não tinhas, não sabias.
4: Olha, uma história que eu acho fascinante é a história do Corvo.
3: Que foi o filme?
4: O Corvo. Não o filme, mas uma personagem que aparece na linha de Sintra, que se auto-intitulava O Corvo, isto inspirado no filme, e que se torna uma lenda urbana. Corriam rumores nas escolas, os mitos tinham todos medo do corvo.
3: Mas o corvo era real?
4: Quem era o corvo?
0: Era um rapaz.
4: O corvo era um miúdo de um dos gangues da zona, porque havia muitos gangues, e ele era um pacifista, e ele queria, ele depois faz uma comunicação, isto tudo a um nível super amador, mas corre os miúdos todos das escolas secundárias e das escolas preparatórias.
3: Então, numa altura em que não havia cá internets nem nada, não é? Portanto,
4: e ele era o Beto, que era de um dos gangues, e queria, achava que, na altura começa a haver este problema dos gangues, e ele achava que eles não podiam lutar, aquilo não fazia sentido nenhum, e acaba por se tornar uma figura de um bocado da luta anti-violência, e vai a programas de televisão, vai ao Raios e Corisco,
3: Moraguetes.
4: Há imagens dele no arquivo da RTP, que é um mundo infinito, e é uma história que foi descoberta pelo Cerejo, parece que é
3: do amigo, jornalista do Público,
4: na altura até foi premiada, e agora é por causa dele que o disco dos Linda Martini, o último disco, se chama Passa Montanhas, porque o corvo usava o seu disfarce,
3: era
4: esticadíssimo, era um passa montanhas.
0: Bem, que graça, era o nosso Yuna Bomber, só que sem violência, o corvo, a figura que ninguém sabia quem era.
4: e lutava pela paz.
0: Joana, há algo que caracterize mesmo a década de 90 em Portugal?
4: Há várias coisas, há esta grande euforia, há um grande otimismo, chega muito dinheiro a dada altura, e portanto começa a perceber-se que toda aquela vontade que foi sendo acumulada ao longo de vários anos tem espaço para se concretizar, para acontecer, e há uma grande mobilização das massas e sobretudo da juventude. Os jovens acreditavam que tinham uma voz e punham essa voz.
3: Isso é uma coisa que faz muita diferença, não é?
4: A ideia
3: de haver esperança.
4: Sim.
3: De haver caminho para a frente.
4: Sim, havia sonho, havia ambição. E quando eu digo ambição, não é ambição de eu quero ser rico, é ambição de coisas melhores para o mundo. Eu quero um mundo melhor. Uhum. Seja de que maneira for. Seja na moda, seja no cinema, seja com direitos sociais, espaços noturnos, luta contra o racismo, as questões da SIDA, da toxicodependência. Ou seja, havia muitas questões. Hoje em dia temos tendência a idealizar o passado, mas os anos 90 tiveram questões, e disso eu lembro-me, e provavelmente também te lembrasinhas, as questões relacionadas relacionadas com a toxicodependência, que eram gravíssimas,
3: sim.
4: A epidemia da SIDA e a luta contra a SIDA. Nós crescemos a ouvir falar em preservativos. Eram claro. Os anúncios todos dirigidos aos miúdos
3: sim, sim.
4: de 12 anos,
3: de quem
4: 13
3: é isto?
4: Anos.
3: É meu, esse mítico anúncio. Este livro não se faz só de, vamos aqui, então deixa lá ver aqui o que é que aconteceu nos anos 90 e juntamos aqui tudo num livro. Vocês tentaram o mais possível ir falar com quem, com protagonistas ou com quem esteja ligado a todas as coisas que estão nesse livro, certo?
4: Sempre que foi possível, sim. É um livro que vive tanto de uma busca exaustiva em imprensa da época, em arquivos, como de entrevistas com protagonistas, com pessoas que viveram a época, que fizeram a época desde a noite, por exemplo, o Pedro Luz, o João Vieira Pinto, que, do sim. mítico 3-6, no jogo entre o Sporting e o Benfica, e que é entrevistado pelo Rui Miguel Tovar, que tem um programa aqui na casa, e porque tem uma série de colaboradores, e sim, dezenas de entrevistas.
3: Qual foi a pessoa mais difícil de perseguir? A mais difícil
4: Olha, a Maria de Medeiros foi difícil, mas eu acho que tinha a ver com problemas da agenda dela, porque depois, quando finalmente eu contactei-a, mandei-lhe e-mails, mandei mensagens, telefonei, e depois há um dia qualquer em que, última tentativa. Eu quero. É aquela coisa, nós tentamos ao longo de meses. E depois mando-lhe uma mensagem, assim, já numa de, se ela não responder, não interessa, 10 minutos depois, claro que sim, Joana, vamos falar.
0: Mas por acaso foi na década em que tivemos o primeiro e-mail, morada de mail, foi nos anos 90, não é? Porque quando aparece essas coisas, o primeiro telemóvel também é dos 90. Pelo menos nós, cidadão comum,
4: exatamente,
0: sim, era dos 90 também.
4: E a primeira, sim, temos essa história aqui, há o anúncio do Toshin, da Telecel,
0: da Castor. O BIP também é dos 90.
4: O BIP, aquilo era um luxo, era caríssimo. Sim. Cada caractere era valiosíssimo.
3: Pagava-se o comprimento da mensagem.
4: Pagava, havia uns davam para aí para 60 caracteres, outros para 40. Se tu fosses mais tagarela, escolhias um, pagavas uma fortuna. E depois, a internet, temos o primeiro cibercafé, que também está aqui,
0: que
4: é ali no Chiado, era ali no Chiado, e tinha internet até à meia-noite. Era incrível.
0: Depois fechava. Primeiro mail que mandei a um namorado que estava na altura a dar um concerto. Lembro-me perfeitamente porque eu não sabia como é que aquilo funcionava. Na rádio onde eu trabalhava já havia um computador que dava para mandar mails. Ele estava na Alemanha a dar um concerto e eu mandei para ele um mail de confessar o meu amor e como tinha saudades. Só como não sabia mandar mail, ficou, quando de manhã abrir o computador na rádio, estava lá tudo o que eu tinha escrito. Não tinha ido para lado nenhum, tinha lá ficado.
3: Que
0: vergonha.
3: Querida.
0: Bom, muito obrigada, Joana.
4: Obrigada, eu.
0: O livro já está disponível, este LX90, que faz parte desta belíssima coleção.

0: Hoje não há extremamente desagradável. Peço desculpa trazer-lhe esta notícia. É feriado, então não temos aqui Joana Marques, mas o extremamente desagradável está de regresso amanhã. O extremamente desagradável com Knorri e Barbou. Sinto-me em casa. Mas agora temos episódios que regressou na segunda-feira, dia 1 de junho, o extremamente desagradável. E os episódios estão todos em podcast, no site e no YouTube da Renascença e, obviamente, nas plataformas habituais. Já a seguir vamos recordar aqui a entrevista de Marisa Liz, que esteve connosco e que falou do seu novo disco, que é lindo, lindo, lindo. Vamos recordar essa conversa. Não tarda nada. Bom dia, boa quinta-feira.
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1: Ela é Marisa Liz, que está de volta com um belíssimo disco chamado Relatos de um Coração Confuso. Estávamos a contar aqui na rádio que as duas ouvimos o teu disco, que gostámos muito.
2: Obrigada.
1: E eu perguntava, quanto das letras que ouvi atentamente a questionar-me, quanto é de facto sobre ti? Estás lá a contar coisas tuas?
3: Tudo.
1: É tudo?
2: Acho que são todas... São todas sobre mim, sobre emoções que eu senti, que já senti, que hei de sentir, mas senti todas ao mesmo tempo. São todas sobre mim, nem todas são sobre amor romântico, porque a malta tem logo aquela ideia. Não, às vezes é sobre amor. Houve alturas que eu não gostei muito de mim.
1: Uhum.
2: E houve alturas que eu estava completamente apaixonada por aquilo que eu me estava a tornar. E há aqui canções que não são para ninguém, são mesmo para mim mesma.
1: E é engraçado porque ouvindo não só o nome do disco, mas depois ouvindo também as canções, é um bocadinho, há aqui um bocadinho esta ideia, sem querer aqui ser poética ou mística, mas uma ideia de uma certa reconciliação de que não está tudo bem, mas está tudo bem. Ou seja, que às vezes o processo e o caminho é que são interessantes.
2: Eu acho que a confusão é um alarme, não é? Porque
1: disseste um alarme?
2: Sim. Sim. É um alarme mesmo. Foi quando tu não estás bem. Essa confusão, e a malta tem aquela noção, epá, estou confusa, há algum problema comigo, né? Porque parece que tens que saber tudo o que tu queres fazer na vida a partir de certa, sei lá, a partir dos 18.
1: Tens a vida arrumada,
2: tudo
1: saber
2: arrumado,
1: para onde é que
2: vais. E os planeamentos todos, exato. O que é que eu quero e o que é que eu sou. E não faço a mínima ideia, né? Acho que até morrer vou-me definindo, todos nós. E a confusão foi um alarme bom de se estás confusa, bora pensar sobre isto. O porquê de eu estar confusa. E eu não me apetecia sequer. Eu nem sabia se queria fazer um disco. Não sabia que disco é que queria fazer. E estava confusa com isso. E com o mundo. E com as notícias que acabámos de ouvir. E com estarmos todos malucos. Em relação a uma data de coisas. E escolhi uma altura que era... O não saber começou-se a tornar um problema para os outros. No sentido de... Não estou a dizer diretamente ou que me disseram, uhum, tens que saber. Não, não é nada disso. Mas quando tu passas ali uma certa altura que tu não sabes, tens ali um... Ok, um mês, vá. Um mês sem saber. 2 meses, estou a mandar para cima da mesa. Não. Eu tive quase 2 anos a patinar do que é que eu quero fazer.
1: Mas da vida? De trabalho?
2: Da vida, de trabalho, de um disco... Que músicas é que eu preciso e que letras é que eu preciso de cantar nos próximos 3 anos da minha vida? Ou até durante o resto da minha vida? E para mim um disco e música sempre foi um caminho de autodescoberta e que tem que haver algum desconforto.
1: Por acaso eu questiono, ou seja, até que ponto é que tu te questionas isso? Quero cantar sempre igual? Quero fazer as mesmas canções? O que é que eu vou... Isso atormenta-te? Mas
2: atormenta-me
1: muito.
2: Claro que sim. Então... Eu não sou a mesma pessoa que eu era há uma semana atrás.
1: Uhum.
2: Portanto, é muito estranho eu continuar a ser a mesma cantora. Ou a mesma compositora. E neste disco foi consciente eu quase não compor. Porque aquilo que eu já sabia, eu já sabia. Portanto, eu ia fazer aquilo que eu já sabia. E aquilo que eu já sabia não era a pessoa que eu também já era. Estou dizendo na música. Aquilo que eu já sabia na música. Pá, e esta confusão foi um alarme desgraçado, que eu estava a levar para um lado que me foi ensinado socialmente, que é estás perdido, até falar com o Paulinho Mosca e ele me ter dito que a confusão era o caminho.
1: Ok, e a perguntar precisamente isso, porque vemos aqui neste disco muitas colaborações, Paulinho Mosca, com o Camané, com o Rui Veloso, ou seja, chamaste gente para a confusão.
2: Chamei gente para a confusão, não sei se eles estavam confusos, mas claramente depois ficaram. Eu acho que não iria sair da confusão sozinha. Precisava de ajuda, porque aquilo que o meu cérebro já sabia estava dentro dele mesmo, não é? E então todas estas canções foram 2 anos a recolher repertório e a ter conversas de horas sobre a vida, sobre música, pronto, sobre o meu coração confuso. E estes compositores e produtores e duetos Entraram na nave.
1: Bem, há um dueto lindo de Marisa Liz e Camané, o Gente Aberta, que é linda essa música.
2: Erasmo Carlos.
1: Exatamente, sim. O original. Bom, o disco chama-se Relatos de um Coração Confuso e já se pode ouvir. Existe em formato vinil, que é muito lindo.
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0: Bom dia. O Papa Leão XIV apela, na sua primeira encíclica, ao desarmamento da inteligência artificial perante uma escalada global de conflitos, rejeitando qualquer teoria de guerra justa ou a legitimação do poder face ao direito internacional. Na verdade, não existe algoritmo que possa tornar a guerra moralmente aceitável. E acrescenta, desarmar a IA significa subtraí-la à lógica da competição armada, que hoje já não é apenas militar, mas económica e cognitiva.
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2: 8 da manhã, 7 nos Açores. Agora, à altura de lhe contar que notícias marcam a atualidade, vamos começar pelos destaques. Bom dia.
3: Bom dia. É impossível fazer um pacto para a saúde sem o setor social, alerta o presidente da União das Misericórdias. Ainda críticas da reitora da Católica à ausência da inteligência artificial na proposta de reforma da Lei do Trabalho. Sem uma intervenção ativa do setor social, é impossível estabelecer um pacto para a saúde. É a convicção do presidente da União das Misericórdias. Manuel Lemos dá o exemplo dos internamentos sociais, em que o setor pode ajudar a desbloquear o problema. Em declarações à Renascença, no dia em que tem início o 15º Congresso das Misericórdias, o responsável começa por aplaudir a iniciativa de António José Seguro para definir uma estratégia comum na área da saúde.
4: Nós saudamos com muito gosto esta iniciativa do Sr. Presidente da República de pensar num pacto para a saúde. Não é possível fazer um pacto para a saúde sem uma intervenção ativa do setor social, desde logo por esse aspecto, que é a saída dos hospitais. Onde é que as pessoas vão? Vão para as suas casas? Mas que as famílias hoje conseguem apoiar as pessoas frágeis? Não estou a falar de pessoas doentes, porque essas devem ir para a Rede Nacional de Cuidados Continuados, mas as pessoas frágeis, as famílias conseguem apoiá-las? Têm que ir para lares? Têm que ir para entidades, unidades intermédias, para saber qual é o seu destino. Como é que vamos fazer isto?
3: O presidente da União da

0: sejam anos de felicidade, em que de qualidade de vida, de cidadania, de dignidade.
1: O Presidente da União das Misericórdias, entrevistado pelo jornalista Henrique Cunha, um trabalho que vai estar disponível no site da Renascença. A reitora da Universidade Católica critica a ausência de respostas na proposta de reforma da Lei do Trabalho para o impacto da inteligência artificial. Em entrevista ao programa Hora da Verdade, da Renascença e do Jornal Público, Isabel Capelua Gil, conselheira de Estado, diz mesmo que, com as atuais propostas de alteração à lei laboral, se perde a possibilidade de ir mais longe.
2: Eu devo dizer que acho que é uma oportunidade perdida, mas que esta reforma laboral é uma pequena reforma laboral, que é importante falar destas matérias e é muito difícil falar, não há enquadramento do que é que vai acontecer às pessoas. Nós estamos num processo de disrupção imenso. A rapidez da transformação é tal que pensar que podemos fazer isto depois é tarde.
1: Isabel Capelua Gil, reitora da Universidade Católica, numa entrevista que pode ouvir mais logo a partir das 11 na edição da noite. O PSD alerta Nuno Melo para a oportunidade de avançar com o programa Defender Portugal. O deputado social-democrata Bruno Ventura acredita que, assim que for possível, o Ministério vai colocar no terreno o programa que visa atrair os jovens para as Forças Armadas. Em entrevista à Renascença, lembra que a maioria dos deputados deu luz verde à iniciativa.
3: São programas que tiveram a aprovação de mais dois terços da representação parlamentar. A nossa melhor expectativa é que o governo que apoio, quando tiver a oportunidade e as condições para executar o programa, que o implementará.
1: O deputado do PSD, Bruno Ventura, entrevistado por Manuel Pires. Está a ser visto como um golpe para Donald Trump. A Câmara dos Representantes aprovou uma resolução que determina a retirada das tropas dos Estados Unidos da guerra contra o Irão. O presidente norte-americano é acusado de ter comprometido o país com o conflito. No entanto, a resolução, adotada com os votos de quatro congressistas republicanos, é sobretudo simbólica, tendo em conta o poder de veto de Donald Trump. E hoje a Igreja celebra a solenidade do Corpo de Deus, uma celebração com origem na Idade Média e que, de acordo com o presidente da Comissão Episcopal de Liturgia e Espiritualidade, pretende sublinhar a centralidade da Eucaristia na Igreja. Em declarações à Renascença, Dom José Cordeiro sublinha o facto de o Papa Leão XIV fazer referência à espiritualidade litúrgica na encíclica Magnifica Humanitas.
4: É muito relevante que o Papa Leão XIV reserve uma referência explícita a convocar-nos a uma espiritualidade litúrgica, porque a Eucaristia é a fonte, é o centro, é o cume de toda a vida cristã. Na complexidade do tempo em que vivemos, esta magnífica humanidade encontra ali a sua expressão maior.
1: Dom José Cordeiro, esta tarde o Patriarca de Lisboa, Dom Rui Valério, preside a habitual procissão, que este ano tem novo trajeto, ao incluir agora a Praça do Município, a Rua do Arsenal e a Praça do Comércio, a procissão que tem início marcado para as 5 da tarde no Porto. A procissão do Corpo de Deus, presidida por Dom Manuel Linda, começará logo após a oração de vésperas, que está marcada para as 4:30 da tarde. Tudo para conferir no site da Renascença. Bom dia.
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0: tempo para hoje, quinta-feira. Temperaturas morninhas, mesmo assim 30 graus de máxima na zona de Faro. Vai ser o ponto mais quente do país. De resto anda nos 20 e poucos, 24 em Bragança. Temos máxima de 23 em Lisboa, 27 em Évora. Vai ser muito assim o dia de hoje. Agora os termómetros sobem em todo o país no fim de semana.
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0: Gostamos muito nestes dias, feriado, em que temos menos pessoas a trabalhar. Por exemplo, eu aqui não tenho a Joana nem a Inês, nesta manhã de quinta-feira, de aproveitar para fazer um apanhado do que costuma acontecer habitualmente nas 3 da manhã. Então, daqui a nada vamos recordar um episódio do Alerta Estupidez, que habitualmente se ouve à quinta-feira, precisamente. Vamos recordar o episódio em que ficámos a conhecer um outro vírus. Recordo que há semanas o mundo estava preocupado com o surto de antivírus, pois nós temos um surto ainda mais preocupante no ferry para Troia. O cantavírus é um exclusivo das 3 da manhã que vamos conhecer não tarda nada.

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18: Então vamos lá ao alerta estupidez.
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4: Bom dia. O mundo está todo preocupado com um surto de antivírus num cruzeiro que partiu da Argentina e esqueceu-se de outro drama, um surto de cantavírus no ferry de Setúbal para Troia. A repórter Karina Galvão está a tentar perceber se estamos perante um problema de saúde pública ou...
14: Estupidez.
18: São 150 pessoas, entre passageiros e tripulantes, estão presas no ferry para Troia, que se transformou num enorme karaoke fluvial ao largo de Setúbal. Há notícia de mais de 30 infectados pelo cantavírus, um vírus que leva o paciente a não conseguir parar de cantar. Estou, neste momento, em contacto com uma das infectadas, chama-se Maria Lopes Gonçalves. Bom dia, Maria.
19: Bom dia.
18: Quantas pessoas, é a primeira pergunta que lhe faço, quantas pessoas a bordo estarão já infectadas pelo cantavírus?
19: Bom dia, bom dia. Bom, pelas minhas contas é 4, já estão acamadas, 30 estão assim assim, 10 não se calam, coitadas, 2 cantam no jardim.
18: E já sabem como se propagou este vírus?
19: Bom, nós achamos que a paciente zero foi a Maria Rita, do que começou a cantar inopinadamente durante a tarde. E em vez de ir ao médico ver o que era e ir para o seu quarto descansar, não, foi beijar, foi dançar, até se cansar, toda a noite. Ai. E depois agora pegou isto a toda a gente.
18: Ai, caramba, isto é assim, diria que é a pior experiência da sua vida, Maria?
19: Sem dúvida, é a pior experiência da minha vida. E olha que eu já fui ao Brasil, praia e Bissau, e deixe que lhe diga, nunca fui tão mal.
18: Mas, Maria, já sabem quando vão poder desembarcar?
19: Oh, senhor, eu sei lá. Em que dia da semana, sei lá. Não sei.
18: Não sei. Sério, não vos deram nenhuma expectativa para quando podem sair daí, não, Maria?
19: É assim, houve boatos de que em princípio seria amanhã, de manhã. Mas temos sabido tudo pelas notícias, por isso, olha, amanhã vamos acordar e ficar a ouvir a rádio no ar. Eu não consigo parar, desculpa.
18: Ai,
19: para
18: Maria,
19: ver se dá para
18: Maria,
19: sair.
18: Maria, uma pergunta mais pessoal agora, que vejo a sua aflição. Como é que está o seu lado emocional? Maria, está preocupada?
19: Eu estou muito preocupada, até porque o médico disse-me que este vírus é um bicho, vai-me devorar. Bem tramada eu estou, ajude-me. Portanto, imagine a minha angústia, não é? Mas olha, podia ser pior, eu ao menos ainda vou cantando um mix que é de música portuguesa. Já a Filomena, que não sei se a viu já, ela só canta música cigana e já tem as mãos em sangue de passar o dia todo a bater palmas, percebe? E o Gervásio apanhou o vírus do fado e acaba qualquer frase com uma guitarrada. Quer ver? Oh, Gervásio, chega aqui ao telefone. Diz lá à senhora. Sim. Jornalista, como é que vai estar o tempo amanhã.
4: Amanhã diz que vai chover. Trelã, trelã.
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0: Ah, é? Temos sempre à quarta-feira, nas 3 da manhã, um convidado. É quarta da manhã. A diferença de outros convidados é que na quarta-feira o convidado está connosco uma hora, das 9 às 10, com perguntas rápidas, com questões sobre a sua vida e com o desculpa, mas vais ter de perguntar, que são aquelas perguntas incómodas que fazemos umas às outras, porque nós jamais na vida teríamos coragem de fazer. Pois bem, há umas semanas esteve connosco o Padre Guilherme, o Padre DJ, eu acho que sabe quem é, até porque foi muito noticiado. Esteve a pôr música na festa na Argentina, em Buenos Aires, na festa do primeiro ano do Papa Leão XIV. Então o Padre Guilherme veio aqui às 3 da manhã, esteve connosco e teve de responder às questões, de ter de perguntar. E nós gostámos tanto, no meio de alguma vergonha, claro, mas gostámos tanto que vamos recordar daqui a nada.
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0: quando temos aqui um convidado e temos de fazer as perguntas embaraçosas do desculpa, mas vais ter de perguntar, não é a fazer de conta, nós ficamos mesmo nervosas. Gostei particularmente do momento em que tivemos de fazer estas perguntas a Padre Guilherme, que esteve connosco há umas semanas, e é um momento que queria muito recordar consigo. Portanto, vamos lá.
1: Desculpa, mas vais ter de perguntar.
2: Começa.
0: Então são perguntas um pouco
2: Posso
0: menos...
2: começar?
0: Sim, vai Inês, atira-te.
2: Vou de cabeça.
3: Tem um envelope.
0: Porque nós não conhecemos as perguntas.
2: Exato.
0: Até este momento.
2: E vou ler. Padre Guilherme, quando foste criticado pela tua atuação no Líbano, respondeste assim: se não concordam com o que eu faço, rezem por mim. Ó Padre Guilherme, é isso que querem ensinar às crianças? Que é os pais a ralharem com os filhos e eles dizerem assim: o Padre Guilherme disse que se não concordas com o que eu fiz, reza por mim.
3: É um bom princípio, é um bom princípio e uma boa resposta para os pais também. Porque se os pais rezar pelos filhos, já estão a fazer algo de muito importante.
0: Pronto, olha, fica aqui a sugestão.
2: Toma.
0: Miúdos, ouçam isto. Padre Guilherme, descobriste a tua vocação na paróquia de Laundos, na Póvoa de Varzim. Achas que as pessoas que te criticam por seres DJ gostavam de mudar o nome da paróquia para Laundos Jovens Foram Desencaminhados?
3: não sei, eu acho que no início talvez causasse alguma estranheza fora da paróquia. Mas isto nasceu na paróquia e com as pessoas da paróquia, por isso foi sempre especial, porque nunca foi algo meu, foi algo nosso.
2: Muito bem, aqui vou eu.
0: Vamos lá, Inês.
2: Ó padre, onde é que lhe aparecem mais pessoas a dizer que tiveram assim uma visão divina? Na igreja ou nas suas festas, depois de, enfim, beber um copito ou outro?
3: Eu às vezes estou um bocado desiludido, porque nem na igreja nem nas festas, não é?
2: Não.
3: Agora estamos com crise de visões, estamos a nível de visões, estamos em crise.
0: Estamos com crise de visão, e a visão está em crise também, por acaso. Padre Guilherme entrou numa publicidade de jogos de apostas, aconselhando às pessoas que apostam juizinho.
2: Apostem com juizinho,
0: sim. Sim, apostam com juizinho. Porquê que não seguiu este seu conselho e teve juízo em vez de se meter em anúncios sobre apostas?
3: Olha, na altura pareceu-me algo de bom,
2: aposta.
3: Uma boa aposta, até porque nós tínhamos as contas para o jardineiro da paróquia em atraso quase 6 meses. Estávamos no contexto da pandemia. E eu, Sr. Arcebispo, o dinheiro vai dar jeito, olha, metade é para Londres, metade é para Amorim. Eles pagam diretamente à paróquia. Eu faço isto e salvamos as contas. Pronto, juízo, rapaz. Está bem, foi o que disse o Sr. Arcebispo. Claro que se fosse hoje, às tantas não.
2: Mas beneficiou,
3: que não fazia.
2: Beneficiou muito.
3: Mas foi, olha, deu-nos jeito para pagar a conta do jardineiro.
2: Ora bem, Padre Guilherme, para terminar, esta é a última, tendo em conta que é DJ, podemos dizer que é mais papista que o Papa?
3: Ora bem, com o Papa Francisco acho que sim. O Papa Leão, ele vem de uma zona de pista de dança forte.
2: Ok.
3: E vem de uma zona de tecno.
2: Ah, é?
3: Ah, pois bem. Dos Estados Unidos, aquela zona onde ele andou, por Chicago. É uma zona.
2: É uma cena forte no
3: underground, tecno. Forte. Por isso, não sei se posso dizer isso a respeito do Papa
2: Leão. Do Papa
3: Leão.
2: Atual.
0: Muito
2: Mas bem.
0: Gostei muito do papista que o Papa. Muito obrigada.
2: Muito obrigada. Padre Guilherme, que sim, Padre Guilherme, não sei se não temos muito tempo, mas que está neste momento a gravar aqui em Lisboa com outro DJ também muito de renome, que é o Diego Miranda. Isso quer dizer que vamos ter um disco em breve?
3: Vamos ter músicas em breve, mas ainda não posso dizer a temática.
2: Ah, isso já disse coisas que não podia.
3: Pois
0: Ai,
3: é,
0: meu Deus.
3: Não se pode,
2: ah, não,
3: não se pode
2: então esqueçam tudo o que eu
3: disse.
2: Ai, Pronto. Padre, peço desculpa.
3: Mas vamos ter aí umas novidades, que está a ficar incrível o trabalho. Está-nos a surpreender a todos.
0: Sim, senhora.
3: Está-nos a surpreender a todos. E quem está a cantar, quem está nos instrumentos, é fabuloso.
0: Muito obrigada. O homem que tem os melhores DJ sets do momento, o Padre Guilherme.
2: E sigam-me
0: DJ
2: nas redes
0: Padre
2: sociais.
0: Guilherme. Obrigada.

0: Bem, que simpatia sempre. Então, Padre Guilherme não só veio cá dar a entrevista, responder às perguntas do Desculpa, mas vais ter de perguntar, como ainda gravou um vídeo connosco no estúdio que fica em frente ao sítio onde habitualmente estamos. Eu adorava que visse. É um vídeo onde celebramos que subimos nas audiências. Nas últimas audiências, nós ganhámos muitos ouvintes e muito obrigada por isso. Então, eu acho que o vídeo é espetacular. É só procurar no Instagram da Renascença e pode espreitar.
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24: Bom dia! São 9 da manhã, 8 nos Açores. À altura de sabermos o que se passa no mundo e no nosso país em concreto, vamos aos destaques das notícias. Bom dia!
25: Bom dia. Detidos após greve geral deverão ser ouvidos apenas amanhã em tribunal. Horas depois do acordo com o Líbano, Israel diz que operações militares no país vão continuar. Apesar do cessar-fogo, Israel vai continuar as operações no sul do Líbano. O aviso é do ministro israelita da Defesa. Em comunicado citado esta manhã pela agência Reuters, Israel Katz explica que os militares vão permanecer na chamada zona de segurança para desmantelar o Hezbollah. Posição conhecida horas depois de Líbano e Israel terem concordado um novo cessar-fogo que esta manhã mereceu já as críticas do ministro israelita da Segurança Nacional, Ben-Gvir, classifica o entendimento como um grave erro. Diz ainda que o primeiro-ministro Benjamin Netanyahu foi arrastado para uma ilusão. Ainda assim, o preço do petróleo está hoje a descer. O barril de Brent, referência para a Europa, recua mais de 1%, situa-se esta hora nos 96 dólares. Por cá, só deverão ser ouvidos amanhã em tribunal os 6 detidos junto à Assembleia da República no final da greve geral da CGTP, na última tarde. É o que avança à Renascença, fonte policial. De acordo com a PSP, houve arremesso de garrafas e rebentamento de petardos depois de uma ordem de dispersão. Os detidos estão indiciados por crimes de desobediência. Falta uma abordagem associada ao envelhecimento da população. É a posição do Conselho Económico e Social sobre a lei das grandes opções, que o SES considera agora melhor, mas ainda com insuficiências. De acordo com um parecer aprovado na terça-feira em plenário, o Conselho Económico e Social aponta desde logo a ausência de um eixo autónomo sobre envelhecimento e longevidade. E o presidente da União das Misericórdias, Manuel Lemos, olha para a questão do envelhecimento como o maior problema da sociedade portuguesa, questão que estará em debate no 15º Congresso das Misericórdias, que tem hoje início.
0: Aquele que eu...

0: Lado, ainda assim, a iniciativa de António José Seguro.
1: Nós saudamos com muito gosto esta iniciativa do Sr. Presidente da República de pensar num pacto para a saúde. Não é possível fazer um pacto para a saúde sem uma intervenção ativa do setor social, desde logo por esse aspecto, que é a saída dos hospitais. Onde é que as pessoas vão? Vão para as suas casas? Mas que as famílias hoje conseguem apoiar as pessoas frágeis, não estou a falar de pessoas doentes, porque essas devem ir para a Rede Nacional de Cuidados Continuados, mas as pessoas frágeis, as famílias conseguem apoiá-las, têm que ir para lares, têm que ir para entidades, unidades intermédias para saber qual é o seu destino. Como é que vamos fazer isto?
0: O Presidente da União das Misericórdias Portuguesas, ouvido pelo jornalista Henrique Cunha, uma entrevista que já pode ler no site da Renascença. Uma oportunidade perdida. A reitora da Universidade Católica critica a ausência de respostas na proposta de reforma da Lei do Trabalho para o impacto da inteligência artificial. Em entrevista ao programa Hora da Verdade, da Renascença e do Jornal Público, Isabel Capeloa Gil, conselheira de Estado, diz mesmo que, com as atuais propostas de alteração à lei laboral, se perde a possibilidade de ir mais longe.
2: Eu devo dizer que acho que é uma oportunidade perdida, mas que esta reforma laboral é uma pequena reforma laboral, que é importante falar destas matérias e é muito difícil de falar, não há enquadramento do que é que vai acontecer às pessoas. Nós estamos num processo de disrupção imenso. A rapidez da transformação é tal que pensar que podemos fazer isto depois é tarde.
0: A reitora da Universidade Católica, Isabel Capeloa Gil, numa entrevista que pode ouvir mais logo a partir das 11, na edição da noite, ou também no site da Renascença. A socialista Mariana Vieira da Silva admite surpresa com as buscas à sede nacional do PS. Em declarações no programa da Renascença Casa Comum, admite que o caso afeta também a imagem do partido. No entanto, a deputada socialista diz confiar nas explicações do secretário-geral José Luís Carneiro.
3: Fiquei surpreendida, naturalmente não poderia deixar de ficar, estou muitíssimo pouco esclarecida quanto o que é que está em causa. Eu não conheço o caso, não quero comentar o caso.
4: Mas afeta o PS nacional, não é?
3: É claro que afeta, embora, de acordo com o que disse o secretário-geral, a entrada na sede nacional do Partido Socialista não tenha sido muito focada num seu trabalhador e até sobre operações que não tinham a ver com o tempo em que ele lá trabalhava.
0: Já para o social-democrata Eduardo Pacheco, este é um caso triste para toda a classe política.
5: E hoje não estou na política ativa, mas não vos conto toda uma vida de mais de 30 anos dedicada à causa pública, porque depois ficamos todos enlameados quando algum de nós, em funções públicas, faz algo que não devia. Portanto, fico triste.
0: Duarte Pacheco e Mariana Vieira da Silva, no caso comum da Renascença, para conferir no site rr.pt. Bom dia.
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9: Bom dia. Seja bem-vindo, estou a recebê-lo de braços abertos. Isto é mesmo verdade, que eu tenho os meus braços abertos para o receber. Ana Galvão consigo até às 10, uma ótima quinta-feira. Já a seguir, temos connosco, surpreenda-se, Tia Beli. E porquê surpreenda-se? Porque é feriado. No entanto, Tia Beli, ao contrário das minhas colegas Joana e Inês, veio trabalhar depois de 2 semanas de férias. Tem muito para contar. Eu acho que ela vai falar do dia 1 de junho, dia da criança. Mas vamos ouvir já a seguir. Antes disso, vamos escutar Cat Stevens. Tia Beli gosta, não gosta? Pois. Chama-se Wild World, aqui o temos. E logo depois, sim, Tia Beli, nas 3 da manhã da Renascença. Bom dia!

0: Precisa. É muito gira esta música do Ed Sheeran. Vamos ouvir Tia Bli, que já cá está. 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
1: A menina não ouve os gritos.
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0: Olá, tia.
1: Olá, minha querida,
0: está
1: boa?
0: Estou ótima, não vai acreditar. As minhas colegas... As minhas colegas não vieram hoje trabalhar. Estão de folga. E a tia veio.
1: Claro, porque as pessoas civilizadas trabalham aos feriados, às vezes.
0: Mas,
1: quer dizer, hoje é um dia muito especial. Hoje é o dia do corpo de Deus. Depois também vou para a procissão. Mas tive tempo de vir aqui um bocadinho, não é?
0: Nem imagina
1: não custa
0: como,
1: nada.
0: Como lhe agradeço. Então nada, agora vamos para aquele momento que faz... Vum.
1: Não tem que fazer. É uma publicidade agora.
0: Cá está.
1: A menina sabe o que é o açaí?
0: Açaí é Carla...
1: Não, açaí, a comida.
0: Açaí, aquela coisa que é doce, ou... Sim.
1: Pois olha, não fazia ideia. E experimentei no outro dia e fui quase teletransportada para o Brasil. Até fiquei assim bronzeada e a cheirar a coco, imagina.
0: E odeia, claro, tudo, do cheiro a coco.
1: Um horror. Tudo por causa de um açaí com guaraná que a Graça trouxe do Pingo Doce, do melhor que há. Olha, foi uma vergonha, porque foi de tal forma que quando Martim chegou a casa eu estava a ouvir Roberto Carlos com a Graça. Divertidíssimas as duas.
0: Com ananás na cabeça.
1: Eu hoje estou aqui.
0: Não vai acreditar, mas eu não comi açaí na vida.
1: Nunca.
0: Juro.
1: Palavra
0: nunca.
1: De honra.
0: Palavra de honra.
1: Tem que experimentar, vai adorar.
0: Fica combinado, vou lá
1: porque
0: buscar.
1: Come aquilo e fica ótima.
0: Então, como é que está?
1: Trouxe-lhe um presente.
0: Não.
1: É
0: a mim?
1: Um chocolate. Ai. Também é do Pingo Doce.
0: Ai, não estava
1: a esperar. De matcha, que a menina é toda estranha. Deve achar imensa graça.
0: Adoro estas coisas. Ai, de matcha, que bom. Isto é sabe que energiza. A pessoa fica com mais energia.
1: Vai ficar toda contente.
0: Deixa eu ver.
1: Friado.
0: Ai, mas... que. Que lindo, obrigada.
1: Não é tão giro?
0: Sim, gosto muito.
1: E é ótimo.
0: Obrigada por se lembrar de mim, tia Bli.
1: Oh, querida, lembro-me sempre.
0: Ai, obrigada. Então, conte-me lá como é que têm sido estes dias.
1: Olha, tive de férias e depois voltámos e tivemos o dia da criança.
0: Sim.
1: Oh, querida.
0: Não gosta?
1: Péssimo. Acho que o dia da criança é bom celebrar os pequenos. Mas, quer dizer, então o dia da criança na escola dos meus filhos era ao corta-mato. E eu fui lá levá-los para dizer que eles não podem fazer o corta-mato.
0: Não podem?
1: Não podem. Tenho atestado médico para eles não fazerem o corta-mato.
0: Mas porquê? Que aqueles padecem...
1: Medicamente, não podem. Não quero os meus filhos a correr de um lado para o outro, em debandada, com uma data de crianças, parecem uns criminosos a fugir de não sei de quem, com meias brancas, todos roxos do calor e do sol, parecem umas pessoas mimosas que trabalham no campo e que ficam com aqueles bronzeados de campo, está a ver?
0: Sei.
1: A correr de um lado para o outro, no meio do mato. Quer dizer, se aparece, de repente está uma pessoa no meio do mato, conhecida.
0: Sim.
1: E eles vão falar: olá, tia, de meias brancas e com...
0: com as bochechas vermelhas.
1: Com as bochechas todas roxas. Não quero os meus filhos nestas assim.
0: E não fizeram?
1: Não, e para mais a professora deles, é que estava lá a recebê-los, que eu tenho a certeza que ela está a dar naquelas coisas das picas.
0: Das picas?
1: Das picas, que elas ficam esqueléticas.
0: Ah, das picas?
1: Das picas.
0: Do Ozempic.
1: E sabe como é que eu percebo?
0: Ozempica.
1: O Mugiri, o Jimbaro.
0: Não,
1: o Bombera.
0: Monjaro.
1: Sabe como é que se percebe?
0: Como?
1: Porque elas, antes de ficarem magras, tinham uns óculos enormes e depois ficam esqueléticas e os óculos ficam enormes, parecem batatinha.
0: Os óculos também têm de receber a pica.
1: Pois ó, têm que comprar uns novos que sejam a nova cara.
0: Parece uma batatinha.
1: Elas, umas coisas enormes. Irritei-me logo com ela. Ela esquelética. Então, não podem. Não podem, não quero. Os meus filhos a correr de lado para o outro. Mas corta lá. Desculpa lá. Depois, à tarde, fomos então ver os trabalhos manuais dos pequenos.
0: Sim.
1: E era a sala da mais nova, com umas cartelinas petadas na parede, com que eles pintam-lhes as mãos e eles espetam as mãos nas cartelinas.
0: Então isso é normal.
1: Ai, que massa.
0: Sempre foi. Exato.
1: Nada.
0: Não.
1: Já percebi porque é que eu tenho as janelas em casa cheias de dadas. É porque eles ensinam as crianças a andar com as mãos a mexerem tudo quanto é sítio. Eu tenho que andar aos gritos para eles não mexerem nas janelas, que tenho os vidros todos sujos, por causa desta porcaria que eles ensinam na escola.
0: Então não gostou também?
1: Não, gostei.
0: Das mãos nos murais.
1: Não. E depois a menina vai pelo corredor e é: ser criança é ser mais forte. Ser criança é ser alma. Ser criança, parecia um poema da Flor Bela Espaca, que é uma Posidónia, essa outra.
0: Ah, não gosta, não aprecia.
1: Posidoníssima. Acho que aquilo está completamente overrated, percebe? Aprender Flor Bela Espaca na escola ou ouvir músicas da Ágata.
0: Polémico.
1: É a mesma coisa, percebe? Continuas, não, podes ficar com a casa, o carro e as chaves, ao Florbela Speca. É da Florbela Speca.
0: E então não gostou.
1: Isso
0: também.
1: Foi polémico agora.
0: Foi polémico,
1: isto
0: mas
1: é uma
0: gostamos
1: graça,
0: de ouvir.
1: Isso
0: é uma graça, sim, claro que sim.
1: E depois vamos para a sala de Salvador, que já é mais crescido. E então eles tinham lá nas frases, que era assim, umas frases por todo lado, não é? E depois tinham assim: em casa, quem arruma tudo sou eu. Parvalhão. Que é mentira, nunca arrumou nada. Arruma o quarto quando eu mando arrumar o quarto. E depois.
0: E tinham, disse.
1: Tinham assim para as mães: ela sempre me diz. Ela. Ela sempre
0: e
1: me
0: não
1: diz.
0: E não é ela?
1: E, não, a mãe diz.
0: Ah. Oh,
1: ela sempre me diz. Uhum. E depois ela sempre me diz: amo-te. Uns que tinham lá. Ela sempre me diz: sonhos cor-de-rosa. Ela sempre me diz: cuida-te. Tudo um horror, psidoníssimo. E chegou a Salvador, que sabe o que é que ele tinha escrito?
0: O quê?
1: Ela sempre me diz: quer levar o estalo?
0: E não é verdade?
1: É verdade! Porque estou-lhe sempre, não lhe dou, mas estou sempre a dizer que é para ver se ele tem algum medo de mim. Porque o problema dos pequenos é que crescem sem medo de nós e depois ficam parvos. Percebe?
0: Então o segredo de uma boa educação
1: é ter um bocadinho de medo.
0: Sim,
1: nós.
0: Sim.
1: Ele quer levar o estalo. Mas isto não foi pior. Isto não foi pior. E depois tinha outra frase mais à frente que era: quando eu estou doente, a mamã cuida-me. Quando eu estou doente, a mamã leva-me ao hospital. Quando eu estou doente, está a ver? E chega ao Salvador: é quando eu estou doente, a mamã dá medicamentos.
0: E?
1: É mentira.
0: Ah, é mentira. Não lhe dá.
1: Não.
0: Ah, não.
1: Não dou medicamentos, não. Dou remédios.
0: Ah!
1: Percebe? Onde é que ele ouviu aquela frase? É que eu gostava de saber, porque não foi em casa, de certeza. Espera aí, que agora.
0: Porque não se diz medicamento, diz
1: não
0: remédio.
1: Não se diz medicamentos. Eu fui dizer: ah, graça, graça, é você que está a andar a dizer medicamentos em casa. Não pode dizer. Que maçada. E depois, à noite, acabamos de jantar e diz ao Salvador: se não se importa, vai pôr o seu prato na cozinha. E ele diz-me: não vou, mãe, porque é o dia da criança.
0: Ah!
1: Está a ver o que é o dia da criança faz às crianças?
0: Percebi, percebi.
1: E olha, é o dia da criança e o menino vai se levantar. Imediatamente e vai pôr o prato da cozinha antes que ele leve um estalo.
0: Quer levar um estalo? Sim.
1: Portanto, as pessoas têm que se acalmar imediatamente.
0: Com o dia da criança.
1: Com o dia da criança.
0: Tia Beli, até para a semana.
1: Beijinho.
0: Beijinho. Obrigada por este chocolate tão bom.
1: Que amor.
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0: 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Adeus, tia, até a próxima quinta-feira.

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0: Olá, bom dia. Somos às 3 da manhã até às 10. Está de volta à Feira do Livro em Lisboa. Fico sempre muito contente com isso. Vai até próximo dia 14 de junho. E como sempre, está lá presente a Fundação Francisco Manuel dos Santos, com debates, com ensaios, retratos e muitos livros a preços muito especiais. Aliás, hoje, a partir das 6:30 da tarde, temos um debate sobre o 25 de Abril na Praça da Fundação da Feira do Livro de Lisboa. Vai ser a apresentação do livro Em Torno de Abril, 25 anos, que mudaram Portugal, de José Miguel Sardica. E vamos ter a presença do autor, o politólogo João Pereira Coutinho e ainda a historiadora Maria Inácia Resola, com moderação do jornalista, o nosso colega da Renascença, José Pedro Frazão. Amanhã, sexta-feira, atenção, porque temos a emissão em direto com Daniel Leitão e Sónia Santos. Vão fazer por lá a tarde da Renascença, com convidados, com autores, com Milianas, uma cantora maravilhosa, com uma voz linda. Ela vai estar lá ao vivo. E não é tudo. No domingo, o José Pedro Frazão vai gravar duas edições especiais do Capa à Contracapa, uma sobre as promessas masculinas do futebol e outra sobre o futuro de Portugal. E é sempre uma oportunidade boa para ver como é que a rádio se faz, como é que se grava um programa. Bom, o melhor é ver o programa completo em rr.pt e sempre ir à Feira do Livro de Lisboa e passar pela Praça da Fundação.
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0: Aqui estamos consigo, Ana Galvão, até às 10. Esta é a Nena.

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1: Amanhã estamos de volta às três. A Joana, a Inês, eu própria. E amanhã, como é sexta-feira, temos muita coisa a acontecer. Nomeadamente, as Aventuras dos Cinco. Temos o Buraca Radio Show, que é um dos meus espaços favoritos das três da manhã. É, se nunca ouviu, digamos que uma rádio alternativa, que ligamos sempre à sexta-feira por volta das 8h40, e é muito, muito divertida, não só de fazer, como de ouvir também. 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E amanhã temos também, vai ser tão bom.
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1: Default, temos agora Íñigo Quintero. Si no estás, já cá canta. Bom dia.

0: Já ouvimos aqui Tia Beli. É verdade, esteve cá às 9h15. E enfim, o que é que ela traz sempre com ela? À quinta-feira às 9h15, pérolas ao pescoço, camisa de seda, indignação QB, sempre. E claro, zero paciência para modernices, excessos, comportamentos que, convenhamos, seria desnecessário manter. Cheiros a coco, que eu adoro pôr na pele. Eu também irrito um bocadinho a Tia Beli, na verdade. As pessoas têm de se acalmar imediatamente, a não perder na Renascença com Vasco Pereira Coutinho. As pessoas têm que se acalmar imediatamente. 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
0: E olha, estou de saída, mas estou de volta amanhã a partir das 7 com a Joana e com a Inês. Às 3 da manhã, completo, tudo completo. Amanhã, beijinhos, fico muito bem. Já a seguir consigo Zé Coimbra na Renascença.
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0: Veio uma senhora ter comigo porque andava à procura de uma loja para reativar o seu cartão Viva dos transportes públicos. E disse-me que lhe tinham dito que numa loja de lâmpadas faziam isso. Eu continuo a andar e vejo do meu lado esquerdo uma loja. Começo a aproximar-me à loja e começo a ler o cartaz aos poucos e leio luz. Começaste a dormir. Descobri! Afinal é aqui! Assim aos gritos para a senhora. A senhora vira-se e eu começo a andar um bocadinho mais a aproximar-me da loja e leio que o nome é Funerária Caminhos de Luz. Não é nada! Não é nada!
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25: Muito bom dia, são 10 horas 9 nos Açores. Vamos aos títulos desta edição.
26: Grupo Vita no Vaticano com preocupações sobre arquivamento de processos de abusos. Reitora da Católica vê a oportunidade perdida numa reforma laboral sem respostas para a inteligência artificial. Grupo Vita no Vaticano para manifestar preocupação com o arquivamento de alguns processos de abusos. Em declarações à Renascença, Ruta Agulhas revela que na reunião que vai manter com a Comissão Pontifícia para a Proteção de Menores vai expor alguns casos arquivados pelo Dicastério para a Doutrina da Fé. Ruta Agulhas pretende mais rigor e clareza na avaliação de alguns processos.
27: São processos que, de facto, aqui em Portugal tudo levava a crer que, de facto, não haveria um arquivamento, e depois temos este arquivamento que vem de Roma. E, portanto, queríamos pedir também mais transparência, mais rigor também, mais clareza na avaliação dos processos e depois também na devolução de informação. É difícil gerir a frustração de muitas vítimas e sobreviventes de alguns arquivamentos que não se conseguem compreender.
26: A reunião com a tutela minorum está prevista para dia 18, a altura em que o Grupo Vita participa em Roma num encontro internacional dedicado à prevenção da violência e abusos na Igreja. Por essa altura, em Fátima, os bispos portugueses discutem a continuidade do Grupo Vita ao fim de 3 anos de trabalho. Ruta Agulhas diz ter a expectativa de que haverá continuidade.
27: A minha expectativa, fruto das reuniões que já temos tido com as comissões diocesanas, com a presidência da CEP, com o Dom Virgílio Antunes, é de que haverá continuidade do Grupo Vita, ainda que a forma concreta de trabalho poderá ter que ser revista, que é algo que eu concordo e que desde logo nós sugerimos, que deverá ser uma forma de trabalho de maior articulação no dia-a-dia com as comissões diocesanas.
26: Ruth Agulhas, do Grupo Vita, em declarações esta manhã à Renascença, um trabalho que vai estar desenvolvido em rr.pt. Só deverão ser ouvidos amanhã em tribunal os 6 detidos junto à Assembleia da República no final da greve geral da CGTP. É o que avança à Renascença fonte policial. De acordo com a PSP, houve arremesso de garrafas e rebentamento de petardos depois de uma ordem de dispersão. Os detidos estão indiciados por crimes de desobediência. Uma oportunidade perdida. A reitora da Universidade Católica critica a ausência de respostas na proposta de reforma da Lei do Trabalho para o impacto da inteligência artificial. Em entrevista ao programa Hora da Verdade, da Renascença do Jornal Público, Isabel Capelua Gil, conselheira de Estado, diz mesmo que com as atuais propostas de alteração

0: interna no Luxemburgo, depois do reforço de meios humanos e técnicos nos aeroportos. A Comissão Europeia anunciou, entretanto, ter mobilizado 25 agentes da Frontex e cerca de 8 milhões de euros em infraestruturas para apoiar Portugal na gestão das fronteiras. Tudo para conferir no site da Renascença. Bom dia.
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4: Muito bom dia, bom feriado, está com a Renascença. Hoje é dia de Corpo de Deus.

Muito bom dia, está com a Renascença. Eu sou o José Coimbra. 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

0: Muito bom dia, está com a Renascença. Bom feriado daqui a pouco. Olivia Dean, So Easy.
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dia, a Renascença está a transmitir diretamente da Igreja Paroquial de Nossa Senhora dos Navegantes, no Parque das Nações, Lisboa, a Missa da Solenidade do Santíssimo Corpo e Sangue de Cristo. Preside esta celebração o cónego Paulo Franco, prior desta paróquia. Os cânticos são da responsabilidade do coro paroquial.

0: Em nome do Pai, do Filho e do Espírito Santo.
1: Amém.
0: A graça de nosso Senhor Jesus Cristo, o amor do Pai e a comunhão do Espírito Santo estejam sempre convosco. Irmãos e irmãs, estamos reunidos nesta manhã para celebrar a solenidade do Santíssimo Corpo e Sangue de Cristo, ou como tradicionalmente lhe chamamos, a Festa do Corpo de Deus, em que a Igreja olha para este sacramento da Eucaristia que tantas vezes celebramos como o lugar privilegiado onde Deus verdadeiramente se faz presente no meio de nós. É verdade que nós temos muitos momentos e lugares na nossa vida onde vemos a presença de Deus, onde sentimos Deus a interagir connosco. No sacramento da Eucaristia, nós acreditamos e afirmamos que Ele está realmente presente, que a sua presença real acontece diante de nós. É uma festa que nasceu no século XIII e que se tornou também uma

0: É também uma alegria podermos estar unidos a si, nesta comunhão eclesial, para celebrarmos esta Eucaristia, desta festa, para escutarmos o Senhor que vem ao nosso encontro. Preparemo-nos, irmãos e irmãs, para mais dignamente celebrarmos estes santos mistérios e, para tal, reconheçamos que somos pecadores e peçamos perdão a Deus das nossas faltas. Confessemos os nossos pecados. Confesso a Deus Todo-Poderoso e a vós, irmãos, que pequei muitas vezes por pensamentos, palavras, atos e omissões, por minha tão grande culpa. E peço à Virgem Maria, aos anjos e santos e a vós, irmãos, que rogueis por mim a Deus Nosso Senhor. Deus Todo-Poderoso, tenha compaixão de nós, perdoa os nossos pecados e nos conduz à vida eterna.
1: Amém.

0: Glória a Deus nas alturas e paz na terra aos homens por Ele amados. Senhor Deus, Rei dos céus, Deus Pai Todo-Poderoso, nós vos louvamos, nós vos bendizemos, nós vos adoramos, nós vos glorificamos, nós vos damos graças por vossa imensa glória. Senhor Jesus Cristo, Filho Unigénito, Senhor Deus, Cordeiro de Deus, Filho de Deus Pai, vós que tirais o pecado do mundo, tende piedade de nós. Vós que tirais o pecado do mundo, acolhei a nossa súplica. Vós que estáis à direita do Pai, tende piedade de nós. Só vós, Jesus Santo, só vós, o Senhor, só vós, o Altíssimo Jesus Cristo, com o Espírito Santo, na glória de Deus Pai. Amém. Oremos. Senhor Jesus Cristo, que neste admirável sacramento nos deixastes o memorial da vossa paixão, concedei-nos a graça de venerar de tal modo os sagrados mistérios do vosso corpo e sangue que sintamos continuamente os frutos da vossa redenção. Vós que sois Deus e viveis e reinais com o Pai na unidade do Espírito Santo por todos os séculos dos séculos.
1: Amém. Damos agora início à liturgia da Palavra. Na primeira leitura, Moisés recorda o povo de Israel, que na caminhada do deserto, este lhes deu todos os bens
2: leitura
1: que precisavam.
2: Do livro do Deuteronómio. Moisés falou ao povo, dizendo: recorda-te de todo o caminho que o Senhor teu Deus te fez percorrer durante 40 anos no deserto, para te atribular e pôr à prova, a fim de conhecer o íntimo do teu coração e verificar se guardarias ou não os seus mandamentos. Atribulou-te e fez-te passar fome, mas deu-te a comer o maná que não conhecias, nem teus pais haviam conhecido, para te fazer compreender que o homem não vive só de pão, mas de toda a palavra que sai da boca do Senhor. Não te esqueças do Senhor teu Deus,

0: Deus, que te fez sair da terra do Egito, da casa de escravidão, e te conduziu através do imenso e temível deserto, entre serpentes venenosas e escorpiões, terreno árido e sem águas. Foi Ele quem, da rocha dura, fez nascer água para ti, e no deserto te deu a comer maná, que teus pais não tinham conhecido. Palavra do Senhor.
1: No Salmo responsorial, respondamos cantando: Jerusalém, louva o teu Senhor.

0: Vamos agora escutar a primeira carta de São Paulo à comunidade de Corinto. Enquanto pão vivo descido do céu, a Eucaristia realiza a nossa incorporação em Cristo e por Ele na Igreja, que é o seu corpo.
1: Leitura da primeira epístola do apóstolo São Paulo aos Coríntios. Irmãos, não é o cálice de bênção que abençoamos a comunhão com o sangue de Cristo? Não é o pão que partimos a comunhão com o corpo de Cristo? Visto que há um só pão, nós, embora sejamos muitos, formamos um só corpo, porque participamos do mesmo pão. Palavra do Senhor.
2: Graças a Deus.
0: Antes de ouvirmos o Evangelho e de escutarmos o Aleluia, vamos agora ouvir a sequência de louvor ao Santíssimo Corpo e Sangue de Cristo.

No Evangelho segundo João, que vamos ouvir, Jesus apresenta-se como o pão da vida que desce do céu para dar a cada homem a vida eterna. Com o coro cantemos, Aleluia.

O Senhor esteja convosco. Evangelho de Nosso Senhor Jesus Cristo, segundo São João. Naquele tempo, disse Jesus à multidão: Eu sou o pão vivo descido do céu. Quem comer deste pão viverá eternamente. E o pão que eu hei de dar é a minha carne, que eu darei pela vida do mundo. Os judeus discutiam entre si: Como pode ele dar-nos a sua carne a comer? Jesus disse-lhes: em verdade vos digo, se não comerdes a carne do Filho do Homem e não beberdes o seu sangue, não tereis a vida em vós. Quem come a minha carne e bebe o meu sangue tem a vida eterna, e eu o ressuscitarei no último dia. A minha carne é verdadeira comida, e o meu sangue é verdadeira bebida. Quem come a minha carne e bebe o meu sangue permanece em mim e eu nele. Assim como o Pai que vive me enviou, e eu vivo pelo Pai, também aquele que me come viverá por mim. Este é o pão que desceu do céu. Não é como aquele que os vossos pais comeram e morreram. Quem comer deste pão viverá eternamente. Palavra da Salvação.

0: cristãos, queridos amigos, não vivem de recordações, não vivem de lembranças, não vivem meramente de símbolos. Os cristãos vivem da Eucaristia, ou seja, vivem desta presença real de Jesus. Vivem deste alimento que é Jesus vivo, que quer entrar em cada um de nós e, por isso, entrar na nossa vida e, consequência disso, transformar a nossa vida. Nós não somos uma religião de livros, de ideias, de moralismos. Nós somos pessoas que, na sua dimensão religiosa, se relacionam com alguém vivo e presente. Dele se alimentam. Dele brotam. E, transformados por ele, são imagem visível dele no meio do mundo, para que o reino de Deus chegue verdadeiramente até nós e a todos. Este, queridos amigos e irmãos, é de facto o mistério que na Eucaristia sempre celebramos. Isto é o meu corpo, isto é o meu sangue. Deus quer continuar a fazer-se presente no meio do seu povo. Cada Eucaristia, cada sacrário, cada pessoa que se torna sacrário quando recebe a Eucaristia é verdadeiramente um sinal vivo de Cristo no meio do mundo. Quando estou na Eucaristia, estou por isso diante de Cristo realmente vivo e presente. Que bom é não apenas que nós tenhamos uma sensação disso, mas que nós acreditemos profundamente nisso e daí queiramos alimentar a nossa própria vida. E por isso, queridos amigos, quando assim olhamos para a Eucaristia, percebemos que a Eucaristia torna-nos parte de um todo, faz-nos um elemento que forma um só corpo em conjunto. Nós não recebemos o Senhor Jesus Cristo de forma meramente individual. Não se trata de uma atitude individualista. Não é nenhum de nós que em sua casa resolve esse assunto por si próprio. Nós reunimos-nos em comunhão de irmãos, que é o sinal visível da Igreja, para também, enquanto família, nos alimentarmos deste mesmo corpo, para também nós formarmos um só corpo. Aliás, Paulo lembrava-nos isso de forma tão bela hoje na segunda leitura que escutámos. Não é o pão que partimos, a comunhão com o corpo de Cristo? Então, visto que há um só pão, embora nós sejamos muitos, formamos um só corpo. Comungar o pão eucarístico, comungar o corpo de Cristo, significa entrar nesta comunhão com Cristo e, através da comunhão com Cristo, na comunhão com os irmãos. Por isso, não há verdadeira Eucaristia sem esta dimensão de união, de comunhão, que é gerada na caridade e no amor. A Igreja nasce e renasce, cresce, alimenta-se, vive-se a partir deste mistério eucarístico, onde em Cristo formamos um só corpo. Somos parte de algo maior do que nós. E isso afirmamo-lo em cada Eucaristia que celebramos. E por isso, cada vez que olhamos a nossa vida cristã de uma forma meramente pessoal ou individual, achando que cada um tem os seus ritmos, as suas devoções, desligado do todo, desligado deste corpo, nós não estamos a viver a partir da Eucaristia. Estamos a viver, muitas vezes, a partir de um capricho pessoal, de uma ideia individual, passível de estar errada, passível de estar distante do mistério da Eucaristia. Porque a Eucaristia une-nos e forma-nos num só corpo. Que bom seria esta comunhão também ser levada por cada um de nós, cada vez que saímos da Eucaristia. Num mundo cada vez mais polarizado, cada vez mais dividido, cada vez mais isolado, em que cada um vive no seu mundo muito pessoal, a Eucaristia é esta escola da unidade e da comunhão. E por isso, a Eucaristia envia-nos também em missão. A Eucaristia lança-nos numa responsabilidade que temos na construção do mundo, na construção da humanidade. Nós recebemos o corpo de Cristo para, formando esse só corpo, também levarmos este corpo de Cristo ao mundo. Para que sejamos hoje a presença de um Deus que ama a humanidade e que a quer salvar. E por isso o pão repartido no altar da Eucaristia há de transformar-se através de nós em vida repartida por toda a humanidade. Em vida que se dá, em vida que se oferece, em vida que se entrega à maneira da vida do próprio Senhor Jesus Cristo, que no alto do Calvário se oferece para bem de toda a humanidade. Eucaristia, cada Eucaristia que celebramos é convite à missão, é convite ao envio, é convite a continuarmos a ser sinal da presença do Senhor Jesus no meio do mundo para transformar o mundo.
1: Neste dia da solenidade do Santíssimo Corpo e Sangue de Cristo, a Renascença está a transmitir diretamente da Igreja Paroquial de Nossa Senhora dos Navegantes, no Parque das Nações, a missa do dia. Preside esta celebração o Cónobo Paulo Franco, prior desta paróquia. Escutada a homilia, vamos professar a nossa fé e, unindo-nos a todo do corpo de Cristo, que é a Igreja, iremos apresentar a oração universal.
0: Irmão, professemos a nossa fé. Creio em um só Deus, Pai Todo-Poderoso, Criador do céu e da terra, de todas as coisas visíveis e invisíveis. Creio num só Senhor Jesus Cristo, Filho unigénito de Deus, nascido do Pai antes de todos os séculos. Deus de Deus, luz da luz, Deus verdadeiro de Deus verdadeiro, gerado, não criado, consubstancial ao Pai. Por Ele todas as coisas foram feitas, e para nós homens e para a nossa salvação, desceu dos céus e encarnou pelo Espírito Santo, no seio da Virgem Maria e de Jesus amado. Também por nós crucificado, sob Pôncio Pilatos, padeceu e foi sepultado. Ressuscitou ao terceiro dia, conforme as Escrituras, e subiu aos céus, onde está assentado à direita do Pai. De novo há de vir em sua glória, para julgar os vivos e os mortos, e o seu reino não terá fim. Creio no Espírito Santo, Senhor que dá a vida, e procede do Pai e do Filho, e com o Pai e o Filho é adorado e glorificado. Ele que falou pelos profetas, creio na Igreja, uma santa, católica e apostólica, professo um só batismo para a remissão dos pecados, e espero a ressurreição dos mortos e a vida do mundo que há de vir. Amém. Irmãos e irmãs, elevemos a nossa oração comum a Deus Pai, para que o corpo e o sangue de Cristo sejam o penhor da salvação do mundo inteiro, dizendo, cheios de fé, nós vos rogamos, Senhor, ouvi-nos.
2: Nós vos rogamos, Senhor, ouvi-nos.
3: Pelas igrejas de todo o mundo que celebram o mistério da Eucaristia em memória de Jesus, como Ele mandou fazer, oremos, irmãos.
2: Nós vos rogamos, Senhor, ouvi-nos.
3: Pelos bispos, presbíteros e diáconos da Igreja, que distribuem aos fiéis o pão do céu, e pelos cristãos que o recebem e dele vivem, oremos, irmãos.
2: Nós vos rogamos, Senhor, ouvi-nos.
3: Pelos povos que não têm os bens de que precisam, pelas organizações que socorrem os mais pobres e pelos responsáveis pela economia mundial, oremos, irmãos.
2: Nós vos rogamos, Senhor, ouvi-nos.
3: Por aqueles a quem Deus concede a graça de compreenderem que o homem não vive só de pão, mas de toda a palavra que sai da sua boca, oremos, irmãos.
2: Nós vos rogamos, Senhor, ouvi-nos.
3: Pelos fiéis que se alimentam do pão da vida, pelas crianças que o recebem pela primeira vez e pelos agonizantes que o comungam como viático, oremos, irmãos.
2: Nós vos rogamos, Senhor, ouvi-nos.
0: Senhor nosso Deus, que nos reunistes para celebrarmos a ceia de Jesus, dai pão em abundância aos que o não têm e fazei sentir aos cristãos mais fome do pão vivo que desceu do céu. Por Jesus Cristo, nosso Senhor.
1: Amém. Inicia-se agora a liturgia eucarística. Sobre o altar são preparados os dons do pão e do vinho, que se vão tornar no corpo e sangue de Jesus. Assim, aqui, Cristo, pão da vida, faz-se verdadeiramente presente para nos redimir. O relato da instituição que vamos ouvir não é uma simples recordação, mas a atualização, hoje, da oferta de Jesus por nosso amor para a nossa salvação. Aos pés de Jesus, neste momento, coloquemos as nossas alegrias e preocupações, as nossas lágrimas e esperanças, para que a sua paixão, morte e ressurreição tomem toda a nossa vida.

0: Oremos.
1: Concedei, Senhor, à vossa Igreja o dom da unidade e da paz que estas ofrendas misticamente simbolizam. Por Cristo nosso Senhor. O Senhor esteja convosco. Corações ao alto. Demos graças ao Senhor nosso Deus. Senhor Pai Santo, Deus eterno e omnipotente, é verdadeiramente nosso dever, é nossa salvação, dar-vos graças sempre e em toda a parte, por nosso Senhor Jesus Cristo. Verdadeiro e eterno sacerdote, oferecendo-se como vítima de salvação, instituiu o sacrifício da nova e eterna aliança e mandou que o celebrássemos em sua memória. O seu corpo, por nós imolado, é alimento que nos fortalece, e o seu sangue, por nós derramado, é bebida que nos purifica. Por isso, com os anjos e os arcanjos, os tronos e as dominações e todos os coros celestes, proclamamos a vossa glória, cantando numa só voz.

Vós, Senhor, sois verdadeiramente santo, e todas as criaturas cantam os vossos louvores, porque dais a vida e santificais todas as coisas por nosso Senhor Jesus Cristo, vosso Filho, com o poder do Espírito Santo, e não cessais de reunir para vós um povo que de um extremo ao outro da terra vos ofereça uma oblação pura. Humildemente vos suplicamos, Senhor, santificai pelo Espírito Santo estes dons que vos apresentamos, para que se convertam no corpo e sangue de nosso Senhor Jesus Cristo, vosso Filho, que nos mandou celebrar estes mistérios. Na noite em que ele ia ser entregue, tomou o pão, dando graças, vos bendisse, partiu e deu-o aos seus discípulos, dizendo: tomai todos e comei. Isto é o meu corpo, que será entregue por vós.

0: De igual modo, no fim da ceia, tomou o cálice, dando graças, vos bendisse, e deu-o aos seus discípulos, dizendo: Tomai todos e bebei. Este é o cálice do meu sangue, sangue da nova e eterna aliança, que será derramado por vós e por todos para a remissão dos pecados. Fazei isto em memória de mim. Mistério da fé. Celebrando agora, Senhor, o memorial da paixão redentora do vosso Filho, da sua admirável ressurreição e ascensão aos céus, e esperando a sua vinda gloriosa, nós vos oferecemos, em ação de graças, este sacrifício vivo e santo. Olhai benignamente para a oblação da vossa Igreja, vede nela a vítima que nos reconciliou convosco, e fazei que, alimentando-nos do corpo e sangue do vosso Filho, cheios do seu Espírito Santo, sejamos em Cristo um só corpo e um só Espírito. O Espírito Santo faça de nós uma ofrenda permanente, a fim de alcançarmos a herança eterna, em companhia dos vossos eleitos, com a Virgem Santa Maria, Mãe de Deus, São José, seu Esposo, os bem-aventurados apóstolos e gloriosos mártires, e todos os santos, por cuja intercessão esperamos sempre o vosso auxílio. Por este sacrifício de reconciliação, dai, Senhor, a salvação e a paz ao mundo inteiro. Confirmai a vossa Igreja na fé e na caridade ao longo da sua peregrinação na terra, com o vosso servo, o nosso Papa Leão, o nosso Patriarca Rui, os nossos bispos auxiliares e todos os bispos e ministros sagrados e todo o povo por vós redimido. Atendei benignamente às preces desta família que vos dignastes reunir na vossa presença. Reconduzi a vós, Pai de misericórdia, todos os vossos filhos dispersos. Lembrai-vos dos nossos irmãos defuntos e de todos os que morreram na vossa amizade. Acolhei-os com bondade no vosso reino, onde também nós esperamos ser recebidos para vivermos com eles eternamente na vossa glória por nosso Senhor Jesus Cristo. Por Ele, concedeis ao mundo todos os bens. Por Cristo, com Cristo, em Cristo, a vós, Deus Pai Todo-Poderoso, na unidade do Espírito Santo, toda a honra e toda a glória por todos os séculos dos séculos.
1: Amém.
0: Fiéis aos ensinamentos do Senhor Jesus Cristo, digamos cheios de confiança: Pai nosso, que estais nos céus, santificado seja o vosso nome. Venha a nós o vosso reino. Seja feita a vossa vontade, assim na terra como no céu. O pão nosso de cada dia nos dai hoje. Perdoai-nos as nossas ofensas, assim como nós perdoamos a quem nos tem ofendido. E não nos deixeis cair em tentação, mas livrai-nos do mal. Livrai-nos de todo o mal, Senhor, e dai ao mundo a paz em nossos dias, para que, ajudados pela vossa misericórdia, sejamos sempre livres do pecado e de toda a perturbação, enquanto esperamos a vinda gloriosa de Jesus Cristo, nosso Salvador. Senhor Jesus Cristo, que dissestes aos vossos apóstolos: Deixo-vos a paz, dou-vos a minha paz. Não olheis aos nossos pecados, mas à fé da vossa Igreja, e dai-lhe a união e a paz segundo a vossa vontade, vós que viveis e reinais pelos séculos dos séculos.
2: Amém.
0: A paz do Senhor esteja sempre convosco. Com gesto fraterno, saudai-vos uns aos outros na paz e no amor de Cristo.
3: Caro ouvinte, a paz de Cristo esteja sempre consigo.

0: Felizes os convidados para o banquete do Reino dos Céus. Eis o Cordeiro de Deus que tira o pecado do mundo. Senhora, não sou digno que entreis em minha morada, mas dizei uma palavra e serei salvo.
1: Aproximamos agora da comunhão do corpo e sangue de Cristo. Onde estivermos, em casa, no trabalho, no carro em viagem, impossibilitados agora de o recebermos fisicamente, unamo-nos a Jesus realmente presente no seu corpo e no seu sangue. É Jesus que toma a iniciativa de vir até nós. Quer vir até ao nosso coração. Quer formar-nos como um só corpo. Peçamos-lhe a graça de o receber espiritualmente. Peçamos-lhe a graça de o recebermos como Maria, sua e nossa mãe, o recebeu.

Depois de comungarmos Jesus, demos agora graças a Deus e reflitamos no mistério em que participamos. A Eucaristia é tão desconcertante para os homens do nosso tempo como os sinais realizados por Jesus o foram para os seus contemporâneos. Contudo, aqueles que foram testemunhas da sua ressurreição e aqueles que hoje temos fé em Jesus, sabemos muito bem que o Filho de Deus, feito homem, vindo para trazer a vida ao mundo, não se limitou a dar-nos as suas palavras ou o seu exemplo. Deu-nos também, na Eucaristia, a sua carne e o seu sangue, isto é, toda a sua pessoa. Assim, aquele que na pobreza da sua fé souber acolher Cristo sobre o sinal do seu sacramento, unir-se-á à sua morte e ressurreição, entrando no seu mistério, receberá assim a vida eterna que só por ele vem.

0: Oremos. Concedei-nos, Senhor Jesus Cristo, a participação eterna da vossa divindade, que é prefigurada nesta comunhão do vosso precioso corpo e sangue. Vós que viveis e reinais pelos séculos dos séculos.
1: Amém.
0: Lembro que hoje à tarde, na nossa cidade de Lisboa, realizar-se-á a tradicional procissão do Corpo de Deus, presidida pelo Senhor Patriarca. Inicia-se às 17 horas, no Largo da Sé, e termina, depois de percorrer as ruas da Baixa da cidade, termina exatamente no mesmo Largo da Sé, com a bênção do Santíssimo e uma pequena alocução do Senhor Patriarca. Aqueles que puderem, pois, são convidados a participar. Também já é visível aqui o ambiente para o nosso arraial, que irá iniciar-se amanhã, sexta-feira, ao final da tarde, e depois prolonga-se por sábado e domingo, a partir do meio-dia até à noite. Amanhã aqui é só ao final da tarde que começa. Procuremos participar e também, sobretudo, convidar os amigos, neste momento que é também de fraternidade e confraternização no nosso bairro, na nossa comunidade. Para todos, a bênção de Deus. O Senhor esteja convosco.
2: Ele está no meio de nós.
0: Abençoe-vos Deus Todo-Poderoso, Pai, Filho e Espírito Santo.
1: Amém.
0: E dêem paz e que o Senhor vos acompanhe.
1: Graças a Deus.

transmitiu diretamente da Igreja Paroquial de Nossa Senhora dos Navegantes, no Parque das Nações, cidade de Lisboa, a Missa da Solenidade do Santíssimo Corpo e Sangue de Cristo. Presidiu esta celebração o cónego Paulo Franco, prior desta paróquia, e os cânticos foram da responsabilidade do coro paroquial. A equipa que hoje esteve consigo, Bernardo Marques Pinto e Rui Fernandes, despede-se, desejando-lhe um santo dia e uma boa semana. Continuo com a Renascença.

0: Muito boa tarde, é meio-dia, 11 horas nos Açores.
1: O anjo do Senhor anunciou a Maria.
2: E ela concebeu do Espírito Santo.
1: Ave Maria.

0: rogai por nós, Santa Mãe de Deus,
1: para que sejamos dignos das promessas de Cristo.
0: Oremos. Infundi, Senhor, a vossa graça em nossas almas, para que nós, que pela anunciação do anjo, conhecemos a encarnação de Cristo, vosso Filho, pela sua paixão e morte na cruz, e com a intercessão da bem-aventurada Virgem Maria, alcancemos a glória da ressurreição. Por Cristo, Senhor nosso.
1: Amém.
0: Glória ao Pai, e ao Filho, e ao Espírito Santo.

0: Hezbollah rejeita termos de acordo entre Israel e Líbano. O grupo Vita, no Vaticano, com preocupações sobre arquivamento de processos de abusos. O Hezbollah rejeita o cessar-fogo entre o Líbano e Israel. O documento, apoiado pelos Estados Unidos, prevê o fim completo dos ataques por parte do grupo radical. O acordo estabelece ainda a fixação de todos os elementos do Hezbollah numa determinada região do Líbano, exigências que o movimento rejeita, como refere o correspondente da Renascença no Médio Oriente, Henry Galski.
1: Uma fonte do Hezbollah afirmou que o grupo informou o presidente libanês que rejeita o acordo e insiste que qualquer acordo deve começar com a retirada completa das forças de defesa de Israel do território libanês, juntamente com outras condições. O texto, aprovado pelos três países, Estados Unidos, Líbano e Israel, prevê que haverá áreas no sul do país nas

0: afetadas pelos aumentos dos preços da energia e dos fertilizantes. Libertado um dos seis detidos junto à Assembleia da República no final da greve geral da CGTP, na última tarde, é o que avança a Renascença Fonte Policial. Os cinco detidos estão indiciados por crimes de desobediência. De acordo com Fonte Policial, deverão ser ouvidos amanhã em tribunal. Em Portugal, os migrantes que trabalham na agricultura e os portugueses que vivem em contextos socioeconómicos desfavorecidos são os que mais riscos correm de serem vítimas de tráfico humano. A conclusão consta de um relatório do Conselho da Europa. Entre 2021 e 2024 foram registadas em Portugal 690 alegadas vítimas de tráfico, com 250 casos confirmados. Grupo Vita no Vaticano para manifestar preocupação com o arquivamento de alguns processos de abusos. Em declarações à Renascença, Ruta Agulhas revela que na reunião que irá manter com a Comissão Pontifícia para a Proteção de Menores vai expor alguns casos arquivados pelo Dicastério para a Doutrina da Fé. Ruta Agulhas pretende mais rigor e clareza na avaliação de alguns processos.
1: São processos que, de facto, aqui em Portugal, tudo levava a crer que, de facto, não haveria um arquivamento, e depois temos este arquivamento que vem de Roma. E, portanto, queríamos pedir também mais transparência, mais rigor também, mais clareza na avaliação dos processos e depois também na devolução de informação. É difícil gerir a frustração de muitas vítimas e sobreviventes de alguns arquivamentos que não se conseguem compreender.
0: A reunião com a tutela Minorum está prevista para dia 18, altura em que o Grupo Vita participa em Roma num encontro internacional dedicado à prevenção da violência e abusos na Igreja. Por essa altura, em Fátima, os bispos portugueses discutem a continuidade do Grupo Vita ao fim de 3 anos de trabalho. Rui Tagulhas tem a expectativa de que haverá continuidade. É um tema que está já desenvolvido no site da Renascença. Boa tarde.
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Quarta-feira, dia 10, 9:30 da noite, no Cinema de São Jorge, em Lisboa. É uma história passada no Bronx, entre família, moralidade e influência da máfia. 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

0: Já com a Renascença, muito boa tarde. Já a seguir, Miley Cyrus.
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Quero é Viver é a Sara Correia na Renascença. Daqui a pouco vai tocar a Nena. É um dos nomes do primeiro dia do Rock in Rio Lisboa. Já não há bilhetes para esse dia, 20 de junho. Ou seja, o primeiro fim de semana está esgotado. Dia 21 também já estava, era o dia dos Linkin Park. Agora já estão à venda bilhetes para os dias 27 e 28 e o passe para esse segundo fim de semana. You...

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3: Agora as notícias do desporto.
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3: Vamos aos títulos desta edição.
5: Segunda circular à espera de eleições em Madrid e Istambul. Mourinho e Soares agitam o universo de Benfica e Sporting. Boa tarde, Luís Soares e Hakan Safi, amigos nas redes sociais e juntos nas eleições do Fenerbahçe. O candidato à presidência do emblema turco anunciou ontem que o colombiano é reforço caso vença as eleições do próximo fim de semana.
6: Falo com Luís Soares todos os dias. Tem 28 anos, sabe fazer golos, assistências. Estou muito entusiasmado. Ele prometeu-me que vai ser o rei da Liga Turca.
5: Na Turquia anuncia-se que a probabilidade de sucesso é muito reduzida, mas quem abriu uma porta perigosa foi o goleador leonino. Opinião manifestada à Bola Branca pelo antigo candidato Rui Jorge Rego.
7: É problemático, quer ele fique, quer ele vá embora neste momento. Acho que o Soares colocou-se numa posição difícil e sim, será muito difícil encontrar um ponta-de-lança daquela qualidade, mas também digo uma coisa. Se pagarem a cláusula de rescisão com 80 milhões, eu tenho a certeza que o Sporting encontrará um ou dois pontas de lança, porque com 80 milhões haverá a capacidade de encontrar um jogador que na Liga Portuguesa faça muitos golos.
5: Em Alvalade, Soares, há que juntar os nomes de Francisco Trincão e Maxi Araújo, porque Morten Ullmann já é dado como perdido. Um verão que pode ser economicamente proveitoso, mas não desportivamente.
7: Brincando em Maxi Araújo, principalmente com eles no plantel, eu diria que nós vamos ter sempre muita capacidade. Se eles forem os dois embora, temos que ver quem é que vem para o lugar deles, porque eles, e com o Soares também, são jogadores muito importantes. Não é?
5: Circunstâncias que deixam Rui Jorge Rego de pé atrás com o que será o planeamento dos Leões na próxima temporada.
7: Nós temos vindo habituados com a direção da presidente Frederico Varandas, uma, duas saídas e entradas, não é? Saem um, dois jogadores e entram. Portanto, a equipa mantendo uma espinha, uma ideia de jogo e, portanto, uma continuidade. E isso parece que acabou. Quer dizer, a ideia de jogo há de se manter, o treinador é o mesmo, mas essa continuidade dos jogadores, isso parece que acabou. E, portanto, isso deixa-me expectante.
5: Campeonato perdido para o Futebol Clube do Porto e uma grande preocupação. A guerra que renasce entre os dois emblemas, algo que o ex-candidato desaprova.
7: Acho que estamos a recuar no tempo e esse é um tema que me preocupa bastante, porque os presidentes têm que ter noção. Eu penso que se calhar não têm, porque de certeza que tivesse não faziam, de que acicatam as pessoas, acicatam as claques, acicatam as massas. Se tivesse responsabilidades, faria de tudo para que isto acabasse, para o bem da segurança das pessoas e para o bem do produto que se pretende vender e vender lá fora.
5: Rui Jorge Rego, antigo candidato às eleições do Sporting Clube Portugal, em declarações ao jornalista João Felipe Cruz. Em Espanha, anuncia-se que Florentino Pérez pode anunciar esta quinta-feira Vitinha, mas ontem já falou de José Mourinho. Mourinho que de imediato terá alertado o Benfica de que tudo foi gerado por inteligência artificial. A sua mensagem e com a camisola dos merengues vestida. Hora da luz, nem uma palavra, silêncio total para Bruno Costa Carvalho. Todo o caso é uma pouca vergonha para a imagem do Benfica.
8: Como ninguém queria, o Benfica não queria que Mourinho continuasse. E como Mourinho não queria continuar o Benfica, o melhor era ter feito um acordo de cavalheiros e dizia: olha, ninguém paga a ninguém e ficamos por aqui. E pronto, evitava-se estas figuras que estão a desbaratar o nome do Benfica. Repara, o Benfica é completamente um subordinado. Nas eleições do Real Madrid ficamos à espera, eles não querem saber do Benfica para nada. Usam um treinador que tem contrato com o Benfica como trunfo eleitoral, pondo num vídeo. Enfim, é uma pouca vergonha para a imagem do Benfica.
5: Num processo continua sem pés nem cabeça.
8: Isto é uma atrapalhada inimaginável. Tem gerido muito mal, incrivelmente mal. Apesar de que eu acho que depois, no fim, é capaz de ter um epílogo bom, mas o processo é terrível. Quer dizer, nós tivemos, no início de março, o Mourinho a oferecer-se para continuar no Benfica, dizendo que assinava um contrato, que nem queria ler as cláusulas, estava enamorado pelo Benfica e queria continuar no Benfica uns anos e ter um projeto de fundo. Rui Costa, a isso, respondeu que nada.
5: E Bruno Costa Carvalho também não acredita que, sendo ainda funcionário do clube, o presidente das Águias haja disciplinarmente contra José Mourinho.
8: Eu não sei até que ponto o Benfica sabe, eu não sabia que isso podia acontecer, porque, para o processo eleitoral no Real Madrid é bastante difícil neste momento. Ao ter feito isto, eu acho muito pouco provável que o Benfica faça alguma coisa, porque o Benfica, neste momento, não quer entrar em conflito com o Mourinho, não quer entrar em conflito com o Real Madrid. O Benfica quer é que o Florentino Pérez ganhe as eleições e que pague os 15 milhões pelo Mourinho.
5: Daí a pergunta que ninguém quer responder: e se Florentino Pérez perder?
8: Eu não sou conhecedor suficiente da vida do Real Madrid para saber o que vai acontecer, mas há de facto um fator de risco que se calhar não foi ponderado. Mas se de facto o Henrique Riquelme ganha as eleições, o Benfica fica com um problema muito grande entre as mãos, porque em vez de receber 15 milhões, vai ter que pagar 15 meses a Mourinho.
5: Bruno Costa Carvalho ao jornalista André Maia. Benfica à espera das eleições de domingo no Real Madrid para fechar caso Mourinho e mostrar o sucessor Marco Silva. O Futebol Clube do Porto, o central Bernarek, jogou ontem pela Polónia, um particular frente à Nigéria, e no final, questionado se iria tentar convencer Lewandowski a juntar-se a si e aos seus compatriotas, Jakub Kivior e Oscar Piatuszewski, nos Dragões, não quis responder, além de que recentemente o próprio presidente portista André Villas-Boas tenha já sublinhado que o ex-Barcelona está totalmente fora das possibilidades financeiras do Futebol Clube do Porto. Seleção feminina, amanhã no Estoril, há jogo com a Letónia, cumprido o objetivo de garantir o play-off de acesso ao Mundial. As navegadoras precisam de manter o primeiro lugar do grupo para subirem à Liga das Nações amanhã, frente à Letónia, na próxima terça-feira, já na Finlândia, para o fecho deste grupo. Dizer-lhe também que no masculino está a aproximar-se a partida primeira particular do estágio para o Mundial com o Chile. Vai ser este sábado no Jamor, para esta tarde, reservado mais um treino na Cidade do Futebol às 18 horas, antes da conferência de imprensa. Há um jogador dos 23 à disposição de Roberto Martínez para conversar com os jornalistas, recordando ainda que Vitinha, João Neves, Nuno Mendes e Gonçalo Ramos só depois de amanhã se vão juntar ao grupo, antes do embate com a Nigéria, dia 10 em Leiria, e da viagem para o Mundial das Américas. Está tudo em rr.pt. Boa tarde, bom almoço, até amanhã, bom feriado.
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3: Muito boa tarde, bom feriado. A seguir fica muito bem com o Carlos Bastos.

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15: Boa tarde, mora no continente e na Madeira, meio-dia nos Açores, vai conhecer os títulos em destaque nesta edição. Boa tarde.
16: No dia seguinte à greve geral, quase um terço dos comboios da CP foram suprimidos esta manhã. Mariana Vieira da Silva acusa PSD e Chega de usarem revisão constitucional como moeda de troca para aprovar o pacote laboral. Boa tarde. Foi libertada uma das seis pessoas detidas ao final do dia de ontem junto à Assembleia da República, no final da manifestação organizada pela CGTP. Fonte policial adiantou à Renascença que são agora cinco os detidos que permanecem na PSP de Moscavide. São quatro homens com idades entre os 22 e os 34 e uma mulher de 26 anos. Foram detidos por desobediência e resistência às autoridades após desacatos que envolveram arremesso de pedras e garrafas aos agentes da polícia. Devem ser ouvidos amanhã em tribunal. O diretor nacional da PSP divulgou, entretanto, uma publicação nas redes sociais em que agradece aos polícias que zelaram pela ordem e tranquilidade pública para que, segundo diz, todos vivam em liberdade e segurança. No dia seguinte à greve geral, quase um terço dos comboios da CP foram suprimidos esta manhã. O balanço é feito pela empresa, refere-se ao período até ao meio-dia. O Grupo Vita vai a Roma para manifestar preocupação com o arquivamento de alguns processos de abusos por parte do Vaticano. Em declarações à Renascença, Ruta Agulhas revela que na reunião que irá manter com a Comissão Pontifícia para a Proteção de Menores, vai expor alguns casos arquivados pelo Dicastério para a Doutrina da Fé, pretende mais rigor e clareza na avaliação de alguns processos.
17: São processos que, de facto, aqui em Portugal, tudo levava a crer que, de facto, não haveria um arquivamento, e depois temos este arquivamento que vem de Roma. E, portanto, queríamos pedir também mais transparência, mais rigor também, mais clareza na avaliação dos processos e depois também na devolução de informação. É difícil gerir a frustração de muitas vítimas e sobreviventes de alguns arquivamentos que não se conseguem compreender.
16: A reunião no Vaticano está prevista para dia 18, a altura em que o Grupo Vita participa num encontro internacional dedicado à prevenção da violência e abusos na Igreja. Por essa altura, em Fátima, os bispos portugueses vão discutir a continuidade do Grupo Vita ao fim de 3 anos de trabalho. Ruta Agulhas afirma ter a expectativa de que haverá continuidade. Isabel Capelua Gil defende que o país precisa de um SNS digno para as pessoas. Em entrevista ao programa Hora da Verdade, da Renascença e do Jornal Público, a reitora da Universidade Católica e nova Conselheira de Estado elogia o Pacto da Saúde, promovido pelo Presidente da República, salientando a urgência de um entendimento alargado para salvar o SNS.
18: O Pacto para a Saúde é essencial, quer dizer, acho que nós não vivemos numa sociedade em que possamos aceitar que uma pessoa, porque não tem possibilidades, não seja tratada para um cancro que é detectado, não é? E, portanto, ou que o sistema seja de tal maneira ineficiente que faça com que as pessoas não sejam tratadas nos tempos certos. E este... Portanto, eu espero bem que este pacto tenha sucesso.
16: Isabel Capelua Gil disse ainda nesta entrevista que já está pacificada a relação com a Ordem dos Médicos, depois da Universidade Católica ter criado a Faculdade de Medicina. Salientou que formar um médico em Portugal custa 100 mil euros. A entrevista à nova Conselheira de Estado está disponível no site da Renascença e passa mais logo depois do noticiário das 11 da noite. Mariana Vieira da Silva acusa PSD e Chega de usarem a revisão constitucional como moeda de troca para a aprovação do pacote laboral. Em causa o acordo entre os dois partidos para a suspensão do prazo de entrega de projetos de revisão constitucional até 30 de dezembro. No programa Casa Comum da Renascença, a ex-ministra associou ainda a posição do PSD ao objetivo de pressionar o PS na aprovação do Orçamento do Estado.
19: Ao Governo não interessa neste momento apresentar a sua proposta, não interessa fazê-lo antes do Orçamento do Estado e, portanto, se procura aqui ganhar tempo para criar a pressão habitual que se tem criado sobre o Partido Socialista. Eu, que tinha aqui elogiado muito fortemente quando o vice-presidente da bancada do PSD, António Rodrigues, disse que esta não era uma prioridade e, portanto, este não era o seu tempo, digo agora que gostava de compreender porque é que se tornou prioritário e em que é que se tornou uma prioridade, desconfiando muito que se trata apenas de uma moeda de troca para a aprovação da legislação laboral.
16: Também no Casa Comum, Duarte Pacheco, do PSD, diz que um acordo de revisão constitucional entre social-democratas e Chega seria um erro que lesa a democracia. São declarações que pode ouvir em podcast no programa.

0: de defesa de Israel do território libanês, juntamente com outras condições. O texto, aprovado pelos três países, Estados Unidos, Líbano e Israel, prevê que haverá áreas no sul do país nas quais o exército regular libanês terá controle exclusivo sem a presença de entidades armadas não estatais.
1: Henrique Galski, Renascença no Médio Oriente. Eu sou o Miguel Coelho, regresso com notícias às duas. Até lá, tudo atualizado em rr.pt.
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3: Olá, muito boa tarde, bom fim de semana prolongado, espero que seja o caso. Boa viagem, se está agora espero que tenha bons planos. Eu sou o Carlos Vaz, obrigado pelo leio, Paulo Fernandes Santos, esta semana. Começamos com a Ana Carolina e o Seu Jorge. É isso aí.

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Leave the Door Open, Bruno Mars e Anderson .Paak na Renascença. Muito boa tarde, bom fim de semana prolongado. Há cada vez mais cidades que estão a instalar bancos inteligentes em jardins e em espaços públicos, bancos capazes de carregar telemóveis através da energia solar e, além de permitirem carregar os telemóveis, ou os tablets, ou o que seja, muitos também oferecem acesso Wi-Fi e informação sobre a qualidade do ar ou a temperatura em tempo real. Só por acaso deixar que não está muito quente. Os responsáveis por estes projetos dizem que a ideia é tornar os espaços públicos mais úteis e também mais confortáveis para quem passa algum tempo na rua. E talvez seja engraçado pensar que houve uma altura em que um banco-jardim servia apenas para descansar, mais nada. E hoje já quase parece um escritório portátil. Com tudo o que tem bom e de mal. Na Renascença, os Nirvana, About a Girl.

0: Afonso de Brás e Luís Trigacheiro, verão, está quase aí, está com a Renascença, sempre nunca igual, já a seguir vai ouvir a Amy Winehouse, e há uma coisa curiosa sobre ela, apesar da imagem de estrela internacional, ela sempre teve uma relação muito forte com o bairro onde cresceu, em Camden, Londres, e continuava a frequentar os mesmos pubs, os mesmos cafés, os mesmos sítios onde ia antes da fama, e muitas pessoas diziam que ela parecia sentir-se muito mais confortável aí do que em grandes eventos ou cerimónias. Talvez porque nunca conseguiu separar totalmente a vida normal da vida de uma celebridade.
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0: Há pouco estava a dizer-lhe que a Amy Winehouse mantinha uma ligação muito forte ao bairro de Camden, mesmo depois de se tornar famosa. Foi precisamente dessa vida mais caótica, mais intensa e muito pessoal que nasceram muitas das músicas dela. You Know I'm No Good tornou-se um dos melhores exemplos da forma direta e quase autobiográfica como a Amy Winehouse escrevia. E a história da Amy voltou recentemente a ganhar atenção com o filme Back to Black. Foi inspirado precisamente nos anos mais intensos da vida e da carreira desta artista britânica. Toca agora You Know I'm No Good, Amy Winehouse.

0: É quinta-feira, dia de estreia de 48K. Vamos olhar para a tecnologia e vamos olhar para a área da saúde. Os avanços da tecnologia acontecem todos os dias e esta semana falamos de um que pode fazer a diferença no que há de mais importante, que é a saúde. Imagine um tratamento cardíaco que atualmente só se faz com uma operação e que pode ser substituído por um autocolante. É para ouvir no 48K.
1: É um avanço com o carimbo da Universidade Norte-Americana MIT. O Massachusetts Institute of Technology conseguiu criar um autocolante que se cola na pele e, sem necessidade de operação cirúrgica, consegue fazer as vezes de um pacemaker e monitorizar e regular o ritmo cardíaco. De acordo com a universidade, este pequeno autocolante, do tamanho de um selo, que se cola no peito, tem dispositivos minúsculos que estimulam o coração através de ultrassons. Os investigadores já testaram este autocolante em laboratório com células cardíacas humanas geneticamente modificadas e também com ratos. Em ambos os casos, os resultados foram animadores. O avanço da tecnologia ainda não está disponível para ser aplicada a um doente, já amanhã, mas a confirmarem-se estes primeiros dados animadores, pode ser uma grande diferença para milhares de pessoas. Em Portugal, por exemplo, estima-se que mais de 250 mil pessoas tenham um pacemaker, um número que sobe para 3 milhões só nos Estados Unidos. A equipa de investigadores do MIT mostra-se de tal forma entusiasmada com os resultados que admitem até que esta tecnologia dos autocolantes com ultrassons pode vir a ser útil noutras áreas para além da cardíaca.
0: A ciência tem coisas maravilhosas. O 48K para ouvir-se semanalmente. Há muitos episódios disponíveis em todas as plataformas, no site. Não sei se já descarregou a aplicação Podcast. Se não descarregou, aproveito para descarregar. Há, de facto, muitas coisas para descobrir. Um trabalho da Cristina Nascimento. A sonorização é do João Campelo. E agora, de regresso à música com as Spice Girls, Wannabe.

Muito boa tarde, bom fim de semana prolongado. 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É tão bom. E também vai ser tão bom ver a Katy Perry ao vivo. Está quase aí para mais uma edição do Rock in Rio Lisboa. Rock.

Bonnie Tyler na Renascença, Holding Out for a Hero. É aquilo que nós fazemos todas as semanas. 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
10: 2 horas no continente e na Madeira, uma nos Açores. Vai conhecer os títulos em destaque nesta edição. Boa tarde.
11: Libertado um dos detidos após os incidentes de ontem junto ao Parlamento. 5 continuam detidos. Morreu a escritora iraniana Marjan Satrapi, que denunciou a repressão do regime dos ayatollahs. Boa tarde. O diretor nacional da PSP agradece aos polícias que ontem intervieram durante os desacatos após a manifestação organizada pela CGTP frente à Assembleia da República. Numa mensagem nas redes sociais, Luís Carrilho afirma que zelaram pela ordem e tranquilidade pública para que, segundo diz, todos vivam em liberdade e segurança. Foi, entretanto, libertada uma das 6 pessoas detidas. A fonte policial adiantou à Renascença que são agora 5 os detidos, permanecem na PSP de Moscavide. São homens com idades entre os 22 e os 34 anos e ainda uma mulher de 26. Foram detidos por desobediência e resistência às autoridades após incidentes que envolveram arremesso de pedras e de garrafas aos agentes da polícia. Devem ser ouvidos amanhã em tribunal. No dia seguinte à greve geral, quase um terço dos comboios da CP foram suprimidos esta manhã. O balanço foi feito pela empresa, refere-se ao período até ao meio-dia. Dos 321 comboios programados, 100 não circularam. Ficou em prisão preventiva o suspeito da morte de um homem em situação de sem-abrigo em Coimbra, no passado domingo. O arguido, de 44 anos, também sem abrigo, foi detido fora de flagrante delito, segundo a judiciária. O crime ocorreu na sequência de uma discussão relacionada com o espaço onde ambos exerciam a atividade de arrumadores de automóveis. Grupo Vita vai a Roma para manifestar preocupação com o arquivamento de alguns processos de abusos por parte do Vaticano. Em declarações à Renascença, Ruta Agulhas revela que na reunião que irá manter com a Comissão Pontifícia para a Proteção de Menores vai expor alguns casos arquivados pelo Dicastério para a Doutrina da Fé, diz pretender maior rigor e clareza na avaliação de processos.
12: São processos que, de facto, aqui em Portugal, tudo levava a crer que, de facto, não haveria um arquivamento, e depois temos este arquivamento que vem de Roma. E, portanto, queríamos pedir também mais transparência, mais rigor também, mais clareza na avaliação dos processos e depois também na devolução de informação. É difícil gerir a frustração de muitas vítimas e sobreviventes, de alguns arquivamentos que não se conseguem compreender.
11: A reunião com a tutela Minorum está prevista para dia 18, à altura em que o Grupo Vita participa em Roma num encontro internacional dedicado à prevenção da violência e abusos na Igreja. Por essa altura, em Fátima, os bispos portugueses vão discutir a continuidade do Grupo Vita ao fim de 3 anos de trabalho. Ruth Agulhas disse nestas declarações à Renascença ter a expectativa de que haverá continuidade. Morreu a escritora e realizadora franco-iraniana Marjane Satrapi, autora de Persepolis, nesta novela gráfica adaptada a filme de animação. Narrou a juventude passada no Irão e a repressão do regime dos ayatolas sobre o povo iraniano e especialmente sobre as mulheres. A autora tinha 56 anos, vivia em Paris. A notícia da morte foi divulgada pela família. Em comunicado afirma que morreu de tristeza um ano depois da perda do marido. Eu sou Miguel Coelho, regresso com notícias às 3 da tarde. Até lá, tudo atualizado em rr.pt.
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10: Boa quinta-feira, bom fim de semana prolongado. Eu sou Carlos Bastos. Vamos começar esta hora com Diane Lewis. Be alright.
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Trouxe boas recordações All Star Smash Mouth na Renascença. Eu estava aqui a ver que investigadores descobriram que ouvir determinadas músicas pode ajudar o cérebro a recordar memórias com muito mais detalhe, sobretudo momentos ligados à adolescência e ao início da idade adulta. Os especialistas explicam que a música funciona quase como uma máquina do tempo emocional. Ou seja, basta ouvir alguns segundos de uma canção para muita gente se lembrar imediatamente.

Comportamento das pessoas, viagens, verões ou então fases específicas da vida. E talvez explique porque é que há músicas que não ouvimos, sei lá, há 15 anos, mas quando voltam à rádio sabemos a letra inteira sem perceber muito bem como. Se calhar vai acontecer o mesmo com esta. Cutting Crew, I Just Die In Your Arms Tonight.

0: Já a seguir na Renascença vai ouvir Hoosiers. Antes da fama, Hoosiers chegou a estudar música tradicional irlandesa e chegou mesmo a estar ligado a vários coros e a grupos locais na Irlanda. Mas ao mesmo tempo ele também gostava muito de blues, de soul, de rock norte-americano e essa mistura, se calhar pouco habitual, acabou por se tornar uma das imagens de marca dele. O curioso é que mesmo depois do sucesso internacional, ele continua muitas vezes a parecer mais confortável a falar de literatura, de poesia ou até mesmo de história do que da própria fama. É um homem da música, mas também é um homem dos livros.
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3: Há bocadinho estava a dizer-lhe que a Hoosier sempre teve um lado muito ligado à literatura, à cultura irlandesa, à escrita. Mesmo quando faz músicas mais leves ou mais descontraídas, ele continua sempre a ter esse cuidado quase poético nas letras e também nas referências que ele utiliza. Too Sweet mostrou um lado mais divertido, mais irónico e acabou por se transformar também num dos maiores sucessos da carreira deste músico irlandês. Aí está, na Renascença, Hoosier, Too Sweet.

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1: Benson Boone, Beautiful Things. 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Agora, a música é portuguesa, esta é de Irina Barros, chama-se Tu e a Lua.

Bom fim de semana prolongado, espero que tenha bons planos. O que é que podia fazer se juntasse mais 22.222 euros à carteira? Não é tanta questão do que é que podia fazer, é como é que pode ficar com eles. Esse é o primeiro ponto. 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Vou guardá-los aqui, com amor e carinho, e terça-feira, olha, boa sorte.

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20: São 3 horas, 2 nos Açores. Vai conhecer os títulos em destaque nesta edição. Boa tarde.
21: Boa tarde. Foi recusada a entrada na União Europeia a 40 mil pessoas ao abrigo do novo sistema de controlo de fronteiras, isto desde outubro. Permanece em coma jovem que matou a namorada de 16 anos ontem em Odivelas. 4 mortos em queda de avioneta na Croácia. O acidente aconteceu perto da costa do Adriático. Nesta altura, as equipas de socorro realizam buscas por outras 2 pessoas. Segundo informações avançadas por média locais, a avioneta teria descolado da Alemanha. Não notificou as autoridades croatas sobre o plano de voo. Já no aeroporto de Frankfurt, o colapso do trem de aterragem dianteiro de um Boeing 787 provocou vários feridos entre funcionários do aeroporto. O avião estava estacionado, ainda não tinha passageiros, mas devia fazer o voo desta tarde para Los Angeles, nos Estados Unidos. As autoridades aeroportuárias garantem estar a investigar este incidente. Desde outubro, foi recusada a entrada na União Europeia a 40 mil pessoas que apresentavam documentos falsos ou fraudulentos. O balanço do novo sistema de controlo de fronteiras foi feito pelo Comissário Europeu dos Assuntos Internos, Magnus Brunner. Acrescenta que das pessoas que viram barrada a entrada na União, 800 representavam ameaça à segurança dos 27. Sobre os problemas registados em Portugal, o Comissário Europeu afirma que o país está a fazer um excelente trabalho e a dar o melhor para implementar o novo sistema, admitindo, contudo, que não é simples, especialmente para um país turístico. Já hoje, Bruxelas anunciou ter mobilizado 25 agentes da Frontex e cerca de 8 milhões de euros em infraestruturas para apoiar Portugal na gestão das fronteiras. Permanece em coma o jovem que matou a namorada de 16 anos ontem ao final da tarde em Odivelas. O jovem de 20 anos fugiu do local do crime e acabou por ser atropelado por um caminhão. Está internado nos cuidados intensivos do Hospital de Santa Maria em Lisboa. Ao que apurou a Renascença, o prognóstico é reservado. O caso está a ser investigado pela Polícia Judiciária. O diretor nacional da PSP agradece aos polícias que ontem intervieram durante os desacatos após a manifestação organizada pela CGTP frente ao Parlamento. Numa mensagem nas redes sociais, Luís Carrilho afirma que zelaram pela ordem e tranquilidade pública para que, segundo diz, todos vivam em liberdade e segurança. Foi, entretanto, libertada uma das 6 pessoas detidas. Fonte policial adiantou à Renascença que são agora 5 os detidos que permanecem na PSP de Moscavide. São homens com idades entre os 22 e os 34 anos e uma mulher de 26. Foram detidos por desobediência e resistência às autoridades após os incidentes que envolveram arremesso de pedras e de garrafas aos agentes da polícia. Os detidos devem ser ouvidos amanhã em tribunal. E hoje é dia do Corpo de Deus, uma celebração com origem na Idade Média e que pretende sublinhar a centralidade da Eucaristia na Igreja. Em declarações à Renascença, o arcebispo de Braga sublinha o facto de o Papa Leão XIV fazer referência à espiritualidade litúrgica na encíclica Magnífica Humanitas.
22: É muito relevante que o Papa Leão XIV reserve uma referência explícita a convocar-nos a uma espiritualidade litúrgica, porque a Eucaristia é a fonte, é o centro, é o cume de toda a vida cristã. Na complexidade do tempo em que vivemos, esta magnífica humanidade encontra ali a sua expressão maior.
21: Dom José Cordeiro. Esta tarde, o Patriarca de Lisboa, Dom Rui Valério, preside a habitual procissão do Corpo de Deus, que este ano tem um novo trajeto, ao incluir agora a Praça do Município, a Rua do Arsenal e a Praça do Comércio. A procissão está marcada para as 5 da tarde, no Porto. A procissão, presidida por Dom Manuel Linda, começará logo após a oração de vésperas, que está marcada para as 4:30.
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20: Já passa das três, muito boa tarde, eu sou Carlos Bastos. Se calhar é capaz de ser um bocadinho tarde para isto, mas Billie Eilish é que sabe, cada um tem o seu horário. 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

O corpo é que paga, o António Variações. Ficou o aviso, ainda assim, bom fim de semana prolongado, sem grandes excessos. Nos últimos dias, por acaso, vi uma história ligada precisamente à importância das pausas. Há vários investigadores que concluíram que as pequenas interrupções na rotina, como um fim de semana prolongado ou até um simples dia sem horários rígidos, ajudam o cérebro a recuperar muito mais do que muitas pessoas imaginam. Os especialistas dizem que essas pausas aumentam a motivação, melhoram o humor e ajudam até a criar memórias mais fortes porque quebram a sensação de dias todos iguais. E talvez explique porque é que um fim de semana de 4 dias pode parecer, pelo menos parecer, durar muito mais, mesmo quando o tempo passa a voar.

0: Juro, Fernando Daniel na Renascença, sempre, nunca igual. E já a seguir passa por cá o Justin Bieber, que cresceu literalmente diante do público. Ainda adolescente, ele passou de vídeos caseiros no YouTube para uma fama mundial quase instantânea. Durante muitos anos, viveu constantemente no centro das atenções, numa altura em que as redes sociais também começavam a explodir em todo o mundo. E talvez por isso tenha passado tanto tempo a tentar descobrir quem era fora da personagem de estrela pop. Mas acho que já encontrou mais ou menos o caminho.
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15: Estava a dizer-lhe há bocadinho que o Justin Bieber cresceu praticamente em frente às câmaras e às redes sociais. Nos últimos anos ele tem tentado mostrar um lado mais calmo e mais pessoal da vida dele, longe daquela imagem de adolescente rebelde que marcou grande parte da sua carreira. Daisies segue precisamente essa fase mais tranquila deste canadiano. Se não acredita, melhor é ouvir. Justin Bieber.

0: I'm Like a Bird, Nelly Furtado na Renascença. Por esta altura já não é segredo para ninguém, o extremamente desagradável está de regresso para mais uma temporada. Se perdeu, fica aqui um bocadinho do último episódio.
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2: Catarina disse-me aqui há instantes que ia aí dentro terminar com o Afonso. Está a terminar com o Afonso ou não?
3: Eu juro por Deus, tu, eu te digo isto em casa e é mesmo verdade. Tu levas mesmo ao limite, tu levas mesmo
4: ao limite. Olha-me para mim, eu alguma vez te traí, Catarina.
3: É porque tu não estás...
4: Para de olhar para os meus lábios e olha-me nos olhos. Alguma vez eu te traí, estás-te a rir?
3: Estou-me a rir porque estás a armar em par.
1: Ao limite eu vou... De repente estava a rir-se. Então, mas ela está de coração partido ou a fazer uma partida?
5: É confuso, não se percebe bem.
3: Só que eu queria chorar, mas não consegui. Eu já só me apetecia rir por saber que aquilo...
2: chorar?
3: Sim, não, é porque eu quando vi, eu achava que ia ser diferente.
1: É o sorrir, como diz a Inês.
5: É sorrindo, exatamente. Não, mas eu percebo, não é fácil chorar assim, de repente, não é? Para quem está a dar os primeiros passos na representação. Para a próxima, talvez seja melhor a Catarina levar uma cebola e começar a descascar a meio. Antes de ir embora, eu queria deixar aqui um esclarecimento muito importante.
1: Qual
5: eu
1: é?
5: Acho que é talvez a informação... Sim. Mais relevante no meio desta novela toda.
6: Importa dizer que em Almeirinho eles viviam mesmo em frente à Avó Rosário e que havia uma porta das traseiras que estava aberta e que havia circulação livre da Avó Rosário para dentro da casa.
1: Que é isto?
5: Circulação livre da Avó Rosário, como se fosse um veículo. Mas claro que havia. A livre circulação de pessoas e bens é um dos pilares da União Europeia. A Avó Rosário não ia ficar fora deste acordo, não é? Seria ter de parar na alfândega de cada vez que quisesse ir ver os netos. Não, claro que não.
1: Está lá parada a Avó Rosário. Extremamente desagradável. 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
0: E é tão bom, regresso extremamente desagradável para ouvir de segunda a sexta, nas 3 da manhã, ou sempre quiser, em todo lado. Está em todo lado, acredito.

Olivia Dean na Renascença. 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Que o diga ao Billy Idol, que há anos e anos que se mexe. Agora mexe um bocadinho menos. Rebel Yell.

Locked Out of Heaven, Bruno Mars na Renascença, sempre, nunca igual. Bom fim de semana prolongado, boa viagem se está a conduzir. Obrigado pela boleia, chegue bem. Daqui a pouco passa por cá Whitney Houston com The Greatest Love of All. Primeiro, três tristes tigres. O mundo a meus pés. 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

Incrível. Whitney Houston, The Greatest Love of All. 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E depois, se calhar, deixa de ter que cantar esta canção do Posse em Si, que é uma pena, porque eu gosto muito desta música. Sexta-feira, emprego bom já.

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21: Boa tarde, são 4 horas, 3 nos Açores. Vamos às notícias. Primeiro, os títulos em destaque.
22: Luís Montenegro desmente que tenha apresentado novos recursos no âmbito do caso Spinum Viva. Novo sistema de controle de fronteiras na União Europeia já impediu a entrada de 40 mil pessoas. Boa tarde. Luís Montenegro nega ter apresentado novos recursos no âmbito do caso Spinum Viva. É a reação à notícia de hoje do Correio da Manhã, segundo a qual o Primeiro-Ministro estaria a insistir em ocultar as contas da empresa familiar, entregando mais 2 recursos no Tribunal Constitucional para impedir o acesso público a serviços e saldos da Spinum Viva. Num esclarecimento enviado através da Agência Lusa, o gabinete do chefe do Governo reafirma que não existe qualquer incumprimento declarativo e garante que os 2 recursos que estão para análise no Constitucional foram apresentados apresentado já no ano passado. Desde outubro foi recusada a entrada na União Europeia 40 mil pessoas que apresentaram documentos falsos ou fraudulentos. O balanço do novo sistema de controle de fronteiras foi feito pelo Comissário Europeu dos Assuntos Internos. Magnus Brunner acrescenta que das pessoas que viram barrada a entrada na União, 800 representavam ameaça à segurança dos 27. Sobre os problemas registados em Portugal, o Comissário Europeu afirma que o país está a fazer um excelente trabalho e a dar o melhor para implementar o novo sistema, admitindo que não é simples, especialmente para um país turístico. Já hoje, Bruxelas anunciou ter mobilizado 25 agentes da Frontex e cerca de 8 milhões de euros em infraestruturas para apoiar Portugal na gestão das fronteiras. Isabel Capeloa Gil defende que o país precisa de ter um SNS digno para as pessoas. Em entrevista ao programa Hora da Verdade, da Renascença e do Jornal Público, a reitora da Universidade Católica e nova conselheira de Estado elogia o Pacto para a Saúde promovido pelo Presidente da República, salientando a urgência de um entendimento alargado para salvar o SNS.
0: O Pacto para a Saúde é essencial. Quer dizer, acho que nós não vivemos numa sociedade em que possamos aceitar que uma pessoa, porque não tem possibilidades, não seja tratada para um cancro que é detectado. E, portanto, ou que o sistema seja de tal maneira ineficiente que faça com que as pessoas não sejam tratadas nos tempos certos. E este... Portanto, eu espero bem que este pacto tenha sucesso.
22: Isabel Capeloa Gil, nesta entrevista, disse ainda que já está pacificada a relação com a Ordem dos Médicos, depois de a Universidade Católica ter criado a Faculdade de Medicina. Salientou que formar um médico em Portugal custa 100 mil euros. A entrevista à nova conselheira de Estado está disponível no site da Renascença e passa mais logo depois do noticiário das 11 da noite. 4 mortos em queda de avioneta na Croácia. O acidente aconteceu perto da costa do Adriático. As equipas de socorro tentam ainda localizar outras 2 pessoas dadas como desaparecidas. Segundo informações avançadas por média locais, a avioneta terá descolado da Alemanha e não notificou as autoridades croatas sobre o plano de voo. Daqui a uma hora inicia-se a procissão do Corpo de Deus, já em Lisboa, considerada a mais antiga da cidade e uma das mais históricas do país. Realiza-se desde o século XIV. A presidir vai estar o Patriarca, Dom Rui Valério, este ano num novo trajeto que inclui a Praça do Município, a Rua do Arsenal e a Praça do Comércio. Como sempre, a procissão inicia-se na Sé, às 5 da tarde. É essa hora que vou voltar aqui com mais notícias. Até lá, tudo sempre atualizado em rr.pt.
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21: Um bom feriado para si, sou a Dina Isabel. Vou passar aqui o resto da tarde, só me vou embora às 8h30. Temos muita música para ouvir, muita coisa para dizer e, se aceitar o meu convite, vamos ter aqui bons momentos juntos. Com Pink neste momento, A Million Dreams.

Um bom conselho para si. É aqui um presente muito simpático para as crianças, para filhos, para sobrinhos, filhos de amigos, etc, etc. É o Projeto Mão Verde. Tem um disco novo. Eu diria que é livro-disco, não é? E também tem um novo espetáculo, mas já lá vamos. Portanto, os temas são sempre muito interessantes e atuais. Ecologia, igualdade, liberdade. Enfim, muitos temas interessantes neste Mão Verde 3, porque já é o 3. Tem 10 canções, 2 poemas e ilustrações de Bernardo Carvalho. Tem um QR Code, pode descarregar aí o disco depois, digitalmente. E tem um espetáculo, se gosta de planear as coisas com algum tempo. O próximo espetáculo está marcado para dia 13 de dezembro, às 5 da tarde, no Tivoli BBVA. Mas se quiser saber mais detalhes, está tudo em rr.pt.

0: Conta amanhã com céu nublado, especialmente se estiver no norte e no centro. Há descida de temperatura prevista. Também céu nublado nos Açores e na Madeira. As máximas são de 19 para o Porto, 23 para Lisboa, 30 para Faro, Ponta Delgada 21 e o Funchal vai chegar aos 25 graus. Para ouvir já a seguir, primeiro Lady Gaga e depois Crash Test Dummies.
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Já está em preparação o espetáculo das 3 da manhã. 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Então é melhor escrever. 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

Sou a Dina Isabel, uma boa tarde para si. Espero que esteja a usufruir assim da melhor forma deste seu feriado, se é o caso, se tem um fim de semana prolongado, melhor ainda para si. Quanto a nós, a música é sempre garantida quando liga ao rádio. Imagine Dragons e YouTube. Até às notícias das 5.

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0: Boa tarde, são 5 horas 4 nos Açores. As notícias, mas primeiro os títulos em destaque.
1: Benfica já informou a CMVM da possível saída de José Mourinho em troca de 15 milhões de euros. Marcado para esta hora o início da procissão do Corpo de Deus em Lisboa, considerada a mais antiga da cidade. O Benfica informou oficialmente a CMVM sobre a proposta do presidente do Real Madrid para a contratação de José Mourinho. Florentino Pérez anunciou ontem que, se vencer as eleições no clube no próximo domingo, irá entregar o comando técnico dos merengues ao atual treinador encarnado. Em comunicado enviado esta tarde à Comissão do Mercado de Valores Mobiliários, a SAD do Benfica confirma que, se Mourinho sair, terá direito à cláusula de rescisão no valor de 15 milhões de euros. Marcado para esta hora o início da tradicional procissão do Corpo de Deus em Lisboa, considerada a mais antiga da cidade, realiza-se desde o século XIV. Este ano, num novo trajeto, João Maldonado, boa tarde, mas uma vez mais, muito concorrida.
2: Imensamente concorrida, são centenas os fiéis, mas também os curiosos, muitos estrangeiros que aqui estão na Sé de Lisboa. As confrarias já estão a sair da Sé, os fiéis todos alinhados, já se ouvem os cânticos e os sinos também já tocaram. O percurso este ano é um bocadinho diferente, um percurso alargado com uma passagem mais abrangente pela zona ribeirinha da cidade. Vai passar, por exemplo, pela Praça do Município, pela Rua do Arsenal e pela Praça do Comércio, também conhecida como Terreiro do Passo. A procissão tem prevista 1h30, sai agora às 5, deve voltar ao mesmo local, à Sé de Lisboa, com uma bênção do Santíssimo, quando forem 6h30 da tarde.
1: O repórter João Maldonado, que vai acompanhar esta procissão do Corpo de Deus em Lisboa. A presidir vai estar o Patriarca Dom Rui Valério. Como ouvimos, um novo trajeto este ano, que inclui passagens pela Praça do Município, Rua do Arsenal e Praça do Comércio, como sempre, a iniciar-se e a terminar na Sé. Luís Montenegro nega ter apresentado novos recursos no âmbito do caso Spinum Viva. É a reação à notícia de hoje, do Correio da Manhã, segundo a qual o Primeiro-Ministro estaria a insistir em ocultar as contas da empresa familiar, entregando mais dois recursos no Tribunal Constitucional para impedir o acesso público a serviços e saldos da Spinum Viva. Num esclarecimento enviado através da agência Lusa, o gabinete do chefe do governo reafirma que não existe qualquer incumprimento declarativo no âmbito deste caso relacionado com a Spinum Viva e garante que os dois recursos que estão para análise no Tribunal Constitucional foram apresentados já no ano passado. Permanece em coma o jovem que matou a namorada de 16 anos ontem ao final da tarde em Odivelas. O jovem de 20 anos fugiu do local do crime e acabou por ser atropelado por um caminhão. Está internado nos cuidados intensivos do Hospital de Santa Maria em Lisboa, ao que apurou a Renascença. O prognóstico é considerado reservado. Este caso está a ser investigado pela Polícia Judiciária. 4 mortos em queda de avioneta na Croácia. O acidente aconteceu perto da costa do Adriático. As equipas de socorro realizam ainda buscas por outras 2 pessoas dadas como desaparecidas. Segundo informações avançadas pelos meios de comunicação locais, a avioneta teria deslocado da Alemanha e não notificou as autoridades croatas sobre o plano de voo. Eu sou o Miguel Coelho, regresso com notícias às 6 da tarde. Até lá, tudo sempre atualizado em rr.pt.
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0: Uma boa tarde para si, sou a Dina Isabel. Neste dia feriado, continuamos aqui consigo, dia da solenidade do Corpo de Deus. Provavelmente já houve procissão na sua terra, não? Se calhar sim, mais cedo, eventualmente, mas hoje é dia de muitas procissões pelo país inteiro. Fairground Attraction.

Não sei se acontece aí no seu círculo de amigos, nos seus colegas, mas estes dias de junho, entre Corpo de Deus e depois o dia 10, que é o dia de Portugal, dá para, com poucos dias, fazer assim um período maior de férias, não é? Portanto, é um período sempre muito apetecível para toda a gente. O tempo, enfim, podia estar melhor, podia estar pior, depende da zona do país onde se encontra, ou fora do país, isso já são outras opções, mas essencialmente para descansar, porque eu acho que quando se chega a junho, já está naquela altura em que é eu preciso, porque já estou há muito tempo a trabalhar. Eu ainda me faltam alguns dias, ou melhor, mais que alguns dias, porque eu só vou em julho. Até lá, estou aqui na rádio a fazer-lhe companhia e agora trago um dos grandes nomes do Brasil, uma mulher super talentosa, uma personalidade muito interessante, que entretanto já nos deixou há 2 ou 3 anos. Não tenho bem presente. Rita Lee.

0: A contar os dias para o Rock in Rio Lisboa aqui na Renascença. É mesmo assim que contamos os dias, porque montamos uma grande operação. Vamos estar em direto durante muitas horas a partir do recinto onde decorre o festival. O primeiro fim de semana, se não comprou o bilhete, paciência, já não há, já está esgotado, mas há um fim de semana, que é o segundo, onde ainda pode comprar os últimos bilhetes. E são dois dias muito diferentes. O primeiro dia, o 27 de junho, é o que eles intitulam Legends Day, porque são de facto os grandes nomes da música de sempre quer, na música portuguesa, onde estão a HF, Chutes e Pontapé, Já Fumega e outros que eu agora não tenho de cabeça, mas no palco mundo estão as Four Non Blondes, Shaggy, Cyndi Lauper, Rod Stewart. No que me diz respeito, vai ser uma noite ou um dia inteiro para cantar nos diversos palcos. Vai ser fabuloso. E depois, no dia 28, é um dia um bocadinho mais jovem, é o dia que a minha filha pediu para ir, portanto, com Matuê, Rima, Central C, 21 Savage. Eu não conheço todos, só conheço alguns, mas tenho a certeza de que há muitos dos nossos ouvintes que estão ansiosos também para este dia. Portanto, o segundo fim de semana, corra a comprar bilhetes, porque o primeiro já foi, o segundo não se sabe quando é que esgota. Sei que os Calema vão lá estar no primeiro dia, no Palco Mundo, mas vão estar já a seguir também aqui na Renascença.
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Amanhã, a esta hora, estaremos em direto da Praça da Fundação na Feira do Livro. O Daniel Leitão, a Sónia Santos, uma parceria com a Fundação Francisco Manuel dos Santos, que tem livros a preços especiais. Aliás, alguns dos convidados que vão passar pela nossa emissão têm exatamente a ver com os temas dos livros da Fundação. Portanto, encontro marcado amanhã entre as 4 e as 7.

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18: Boa tarde, são 6 horas 5 nos Açores. Vamos às notícias. Primeiro, ficamos a saber quais são os títulos em destaque.
19: António José Seguro defende que o Estado não pode continuar a fazer-se substituir pelo setor social. Benfica já informou a CMVM da possível saída de José Mourinho para o Real Madrid. Boa tarde. O Presidente da República avisa que o Estado não pode continuar a remeter as suas obrigações para o setor social. Na sessão de abertura do Congresso Nacional das Misericórdias, António José Seguro lamentou esta tarde a falta de soluções e deu como exemplo aquilo que está a acontecer com os internamentos sociais.
20: A resposta ao internamento social nos hospitais só está a ser conseguida graças às camas disponibilizadas pelas misericórdias. É mais uma vez o setor social a suprir o que o Estado não tem. E é uma situação que não pode ser aceita como um novo normal. Eu sei que me repito, mas na verdade é a realidade que se repete. Os mesmos problemas com o mesmo tipo de ausências e de soluções. É tempo, e já vamos tarde, para políticas estruturais que atenuem as consequências do envelhecimento populacional.
19: No discurso em Braga, Seguro defendeu ainda que os principais partidos políticos têm de se entender quanto às respostas a dar, nomeadamente na saúde e na segurança social, tendo em conta o envelhecimento da população. Isabel Capeluas Gil defende que o país precisa de ter um SNS digno para as pessoas. Em entrevista ao programa Hora da Verdade da Renascença e do Jornal Público, a reitora da Universidade Católica e nova conselheira de Estado elogia o Pacto da Saúde, promovido pelo Presidente, salientando a urgência de um entendimento alargado para salvar o SNS.
21: O Pacto para a Saúde é essencial, quer dizer, acho que nós não vivemos numa sociedade em que possamos aceitar que uma pessoa, porque não tem possibilidades, não seja tratada para um cancro que é detectado, não é? E, portanto, ou que o sistema seja de tal maneira ineficiente que faça com que as pessoas não sejam tratadas nos tempos certos. E este... Portanto, eu espero bem que este pacto tenha sucesso.
19: Isabel Capeluas Gil, numa entrevista em que diz ainda que já está pacificada a relação com a Ordem dos Médicos, depois de a Católica ter criado a Faculdade de Medicina, e salienta que formar um médico em Portugal custa 100 mil euros. É uma entrevista disponível no site da Renascença e que passa mais logo aqui, depois do noticiário das 11 da noite. Esta tarde estamos a acompanhar a histórica procissão do Corpo de Deus em Lisboa, presidida pelo Patriarca Dom Rui Valério. Este ano o trajeto incluiu passagem pelo Terreiro do Passo e pela Praça do Município. João Maldonado, é um acontecimento que volta a reunir grande número de fiéis.
22: São centenas, diria até milhares, aqueles que a esta hora se juntam nas ruas da Baixa Lisboeta para participar nesta histórica procissão. Como dizias, estamos neste momento na Praça do Município, na parte final da procissão, porque a parte inicial da procissão, de tão grande que é, já está a passar pelo Terreiro do Passo. Já vai com mais ou menos uma hora esta procissão, mais meia hora a procissão chegará à Sé de Lisboa, onde terá lugar a bênção do Santíssimo. De resto, são muitos os fiéis que estão a participar, mas há também muitos curiosos, especialmente estrangeiros, que vão perguntando o que se está a passar e vão tirando muitas fotografias, fazendo muitos registros deste acontecimento, porque realmente é muita gente nas ruas da Baixa Lisboeta.
19: O repórter João Maldonado a acompanhar a tradicional procissão do Corpo de Deus em Lisboa. Mariana Vieira da Silva acusa PSD e Chega de usarem a revisão constitucional como moeda de troca para a aprovação do pacote laboral, em causa o acordo entre os dois partidos para a suspensão do prazo de entrega de projetos de revisão constitucional até 30 de dezembro. No programa Casa Comum da Renascença, a ex-ministra associou ainda a posição do PSD ao objetivo de pressionar o PS na aprovação do Orçamento do Estado.
23: Ao Governo não interessa neste momento apresentar a sua proposta, não interessa fazê-lo antes do Orçamento do Estado e, portanto, se procura aqui ganhar tempo para criar a pressão habitual que se tem criado sobre o Partido Socialista. Eu, que tinha aqui elogiado muito fortemente quando o vice-presidente da bancada do PSD, António Rodrigues, disse que esta não era uma prioridade e, portanto, este não era o seu tempo, digo agora que gostava de compreender porque é que se tornou prioritário e em que é que se tornou uma prioridade. Desconfiando muito que se trata apenas de uma moeda de troca para a aprovação da legislação laboral.
19: Mariana Vieira da Silva, no Casa Comum, que conta também com a participação de Duarte Pacheco, do PSD, programa conduzido por José Pedro Frazão e que pode voltar a ouvir em podcast. O PSD denuncia a vandalização da sua sede em Odivelas, terá sido na última noite, após o dia de greve geral. Palavras de ordem e insultos dirigidos ao partido foram inscritos na parede, porta e janelas. Em comunicado, o presidente da Conselhia Social-Democrata fala numa tentativa tentativa de intimidação por parte de um grupo extremista e adianta ter sido apresentada a queixa às autoridades. O Benfica informou oficialmente a CMVM sobre a proposta do presidente do Real Madrid para a contratação de José Mourinho. Florentino Pérez anunciou ontem que, se vencer as eleições no clube no próximo domingo, irá entregar o comando técnico dos merengues ao atual treinador encarnado. Em comunicado enviado esta tarde à Comissão do Mercado de Valores Mobiliários, a SAD do Benfica confirma que, se Mourinho sair, terá direito à cláusula de rescisão no valor de 15 milhões de euros, dinheiro que entrará nos cofres do Clube da Luz. É um tema desenvolvido às 6:15 na edição de Bola Branca, com a apresentação do André Maia. Informação sempre atualizada também em rr.pt.
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4: Olá. Espero que esteja tudo bem, sou a Dina Isabel. Aqui até às 8:30 consigo na Renascença e com esta música dos Backstreet Boys, que foi uma das bandas, as boys bands de sucesso da década de 90 e que ainda faz dançar muita gente. A mim faz. Yeah.

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1: 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A seguir na Renascença temos Bola Branca.
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1: Aí está ela, mas primeiro vamos aos títulos em destaque. Olá, boa tarde.
4: Boa tarde, o Benfica informou a CMVM da proposta de Florentino Pérez por Mourinho. Ainda José Sá, o porta-voz da seleção, no quarto dia da Operação Mundial. Boa tarde, é mais um passo para o Deus à Luz. O Benfica avisou a CMVM que Florentino Pérez quer levar José Mourinho para o Real Madrid. É o que se pode ler num comunicado enviado pelas Águias esta tarde à Comissão do Mercado de Valores Mobiliários. Escreve o Benfica, e cito, que a candidatura do presidente Florentino Pérez às eleições do Real Madrid manifestou a firme intenção de contratar José Mourinho caso vença as eleições para a presidência do clube. Os encarnados explicam ainda o que terá de acontecer no passo seguinte, ou seja, se Pérez ganhar mesmo. Dizem que a contratação vai ser feita pelo valor de 15 milhões de euros. É o valor da cláusula de rescisão. É assim, mais um passo na novela. Resta esperar por dia 7 de junho, dia das eleições do Real Madrid. Eleições que têm ainda outra novela. Ontem, Henrique Riquelme, o adversário de Florentino Pérez, prometeu Erling Haaland e também Rodri, jogadores do Manchester City. Ora, os ingleses reagiram de imediato. Em comunicado garantiram que é tudo falso e que vão poderar, inclusivamente, agir judicialmente. Ora, agora reagiu de volta esta tarde o candidato merengue. Henrique Riquelme diz que é normal que haja desmentidos, lembra o passado, garante que falou com Haaland e que há 26 anos, lembra, Luís Figo também disse que não ia para o Real Madrid, e todos sabemos como acabou essa história. Tragam pipocas para dia 7 de junho, dia das eleições do Real Madrid. Os jogadores da Seleção Nacional querem que Roberto Martínez continue ao comando da equipa. É o que garante José Sá, que deu há pouco a voz ao grupo no quarto dia de estágio da Operação Mundial. O guarda-redes do Wolverhampton sublinha que a continuidade do selecionador não é tema de conversa.
5: Isso não é tema nenhum, nós nunca falámos sobre isso, eu não sei nada sobre isso, por isso também não vou estar a dizer, a responder a isso. É. Que eu saiba, o Mister vai continuar, e é isso que nós queremos, e por isso nós estamos todos com ele.
4: E unidos estão também os guarda-redes. José Sá sublinha a importância de haver um quarto guarda-redes, desta vez chama-se Ricardo Velho.
5: Eu acho que é muito bom para nós, tanto para os guarda-redes como mesmo para a equipa, para os jogadores, porque certos treinos são muito intensos e às vezes precisamos até de ajuda. E em vez de estar a chamar miúdos ou guarda-redes, como se foi falado nos Estados Unidos, assim temos o velho, o Ricardo, connosco, que nos vai ajudar, faz parte do grupo. E é sempre bom tê-lo connosco.
4: Agora, qual deles vai jogar? Isso José Sá já não sabe.
5: Ninguém sabe nada, ninguém sabe a equipa. Estamos a trabalhar para jogar. Todos estão a trabalhar para jogar. Depois é o selecionador que decide quem joga.
4: Agora, é bom que se habituem, porque José Sá, não tem dúvidas, há aqui candidato. É o que diz José Sá, e também diz que vai haver dificuldades com a bola.
5: Portugal está muito forte, somos candidatos, favoritos. Para mim foi quem já ganhou o Mundial, por isso acho que somos candidatos, estamos a trabalhar bem e, como já disse antes, queremos ganhar todos os jogos para no fim sim poder levantar a taça.
4: Aqui ouvimos José Sá com a tal candidatura. Agora sim vamos ouvir o que tem a dizer José Sá, guarda-redes, que vai ter de ter atenção, obviamente, à nova bola do Mundial. O que é que acha do novo esférico?
5: Isto é uma boa bola para o Bruno Fernandes. Para estar à baliza, mas temos que nos habituar, estamos a treinar com ela para nos habituar a ela.
4: José Sá, esta tarde na Cidade do Futebol, a seleção treina esta hora no quarto dia da Operação Mundial. Amanhã vai falar também na conferência de imprensa o selecionador Roberto Martínez. Ainda no Mundial, o Irão está mais perto de participar sem problemas. Garantiu esta tarde os vistos necessários para poder entrar no México. É por lá que a seleção iraniana vai ficar instalada durante a competição. De acordo com o embaixador iraniano na Turquia, os vistos foram emitidos apenas aos jogadores e elementos da equipa técnica. Porém, a participação ainda não está 100% assegurada. Isto porque o Irão continua sem ter os vistos para poder entrar nos Estados Unidos, onde vai jogar os três jogos da fase de grupos do Mundial. Relembro que tanto Donald Trump como o presidente da FIFA já tinham garantido que o Irão vai poder participar sem restrições. Certo é que faltam 12 dias para o primeiro jogo do Irão no Mundial e vistos nem vê-los. Hoje continua a senda de jogos particulares, 6 equipas apuradas vão ao jogo. A esta altura, Suécia e Grécia jogam em Estocolmo, 19 minutos, 1-0 para os gregos, mais logo 8 da noite, Espanha-Iraque, 2 equipas apuradas, logo a seguir às 8h10, França-Costa do Marfim, outras 2 apuradas para o Mundial, às 3 da manhã, há México-Sérvia. No feminino, a seleção joga amanhã no Estoril, pela frente a Letónia, depois de ter cumprido o objetivo de garantir o play-off de acesso ao Mundial. As navegadoras precisam agora de manter ter o primeiro lugar do grupo para subirem à Liga A da Liga das Nações. Faltam 2 jogos para fechar esta fase e Francisco Neto, o selecionador, quer o pleno.
0: Temos objetivo traçado, vencer todos. Não é pela afirmação ou pelo estatuto que nós não vivemos disso. É acima de tudo porque para nós é importante, porque nos dá pontos no ranking, porque melhoramos as nossas condições, porque que nos beneficia em sorteios futuros. É um trabalho menos visível, mas é um trabalho muito importante, é um trabalho que nós temos beneficiado muito. Relembro, e gosto muito de dizer isto, nós não podemos perder, nós não podemos esquecer nunca de onde é que viemos.
4: Jogo às 8 da noite no estádio António Coimbra da Mota, no Estoril. No ténis, já há finalistas do torneio feminino de Roland Garros. Já sabemos que Mira Andriva já estava qualificada. Acaba agora mesmo Maja Szwalińska também de conseguir a qualificação. Venceu 2-7-0 Schneider, 7-6 e 6-4 nos parciais. Já Mira Andriva conseguiu antes também a qualificação para a final. A russa de 19 anos é a 5ª jogadora mais jovem de sempre a ir à final do torneio para Parisiense, lutou a ucraniana Marta Kostyuk em apenas 2-7, 6-1 e 6-3. Portanto, final do torneio de Roland Garros feminino, Maja Szwalińska contra Mira Andriva. Rui Bento é o convidado de Rui Miguel Tovar nesta edição desta semana do Jogo de Palavra, que pode ouvir hoje. O antigo internacional português faz uma viagem ao passado, lembra também vários pontos da carreira. Por exemplo, a primeira vez treinou com Cristiano Ronaldo no Sporting, na altura na cidade universitária em Lisboa.
3: A minha mulher é sportinguista e eu lembro-me de chegar a casa e disse-lhe: ou eu me engano muito, ou o Sporting tem lá um jogador, tem um jogador que vai ser o melhor jogador. E é verdade isto. O Ronaldo, na altura, era um jogador que, um por um, era fortíssimo, não é? Basta irem ver um bocadinho os primeiros anos do Ronaldo no Manchester.
6: Claro,
3: não é?
6: Sim.
3: E foi um miúdo que realmente me marcou muito.
4: Rui Bento começou no Benfica, terminou no Sporting, passou ainda pelo Boa Vista. Fala também sobre este momento difícil dos achadrezados. Entrevista a Rui Miguel Tovar. Pode ouvir a edição desta semana do Jogo de Palavra em rr.pt e nas plataformas habituais. É também em rr.pt. Pode ler tudo sobre o desporto. Já sabe, sempre a permanência. Bom feriado para si e até amanhã. Um abraço.
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1: Billie Eilish, já seguires.
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À Queen para ouvir a seguir. 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

Que voz tão doce. Duas vozes doces, diria eu, porque já estamos a ouvir também Amaro com este Kiss Me. Notícias na Renascença às 7. Sou a Dina Isabel. Até às 8h30 fico aqui para lhe fazer companhia, para tornar o seu feriado, penso eu, que ainda mais agradável, não é? Se é que isso

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25: Uma boa tarde, são 7 horas 6 nos Açores, as notícias, mas primeiro os títulos em destaque.
26: O Estado não pode lavar as mãos e deixar as suas obrigações para o setor social, avisou o Presidente da República. O Benfica já tem uma proposta concreta do Real Madrid para a contratação de José Mourinho. O Presidente da República avisa que o Estado não pode continuar a remeter as suas obrigações para o setor social. Na sessão de abertura do Congresso Nacional das Misericórdias, que decorre em Braga, António José Seguro lamentou a falta de soluções e deu como exemplo aquilo que está a acontecer com os internamentos sociais.
27: A resposta ao internamento social nos hospitais só está a ser conseguida graças às camas disponibilizadas pelas Misericórdias. É mais uma vez o setor social a suprir o que o Estado não tem. E é uma situação que não pode ser aceita como um novo normal. Eu sei que me repito, mas na verdade é a realidade que se repete. os mesmos problemas com o mesmo tipo de ausências e de soluções. É tempo, e já vamos tarde, para políticas estruturais que atenuem as consequências do envelhecimento populacional.
26: Seguro defendeu ainda que os principais partidos políticos têm de se entender quanto às respostas a dar, nomeadamente na saúde e na segurança social, tendo em conta o envelhecimento da população.
27: É tempo para se dar prioridade a iniciativas que permitam dar sustentabilidade às pressões que vamos sentindo na saúde e na segurança social. Políticas que atravessem legislaturas, que não dependam de calendários eleitorais, que construam respostas para um problema que se vai agravar antes de melhorar. Os problemas mais relevantes exigem planeamento, precisam de estabilidade política e de convergência entre as principais forças políticas.
26: Os avisos do Presidente da República na abertura do 5º Congresso Nacional das Misericórdias em Braga. Luís Montenegro nega ter apresentado novos recursos no âmbito do caso Spinum Viva. É a reação à notícia de hoje do Correio da Manhã, segundo o qual Montenegro estaria a insistir em ocultar as contas da empresa familiar, entregando mais dois recursos no Tribunal Constitucional para impedir o acesso público a serviços e saldos daquela empresa. Uma nota enviada à Lusa, o gabinete do chefe do Governo reafirma que não existe qualquer incumprimento declarativo no âmbito do caso relacionado com o Spinum Viva, dizendo que os dois recursos que estão para análise no Constitucional foram apresentados já no ano passado. Desde outubro foi recusada a entrada na União Europeia a 40 mil pessoas que apresentaram documentos falsos ou fraudulentos. O balanço do novo sistema de controle de fronteiras foi feito pelo Comissário Europeu dos Assuntos Internos. Magnus Brunner acrescenta que dessas 40 mil pessoas que viram pagada a entrada na União, 800 representavam uma ameaça à segurança dos 27. Sobre os problemas registados em Portugal, o Comissário Europeu afirma que o país está a fazer um excelente trabalho e a dar o melhor para implementar o novo sistema, admitindo que não é simples, uma vez que se trata de um país, um destino turístico. Já hoje, Bruxelas anunciou ter mobilizado 25 agentes da Frontex e cerca de 8 milhões de euros em infraestruturas para apoiar Portugal na gestão das fronteiras. O Benfica informou oficialmente a CMVM sobre a proposta do presidente do Real Madrid para a contratação de José Mourinho. Florentino Pérez anunciou ontem que, se vencer as eleições no clube, no próximo domingo, vai entregar o comando técnico dos merengues ao ainda treinador encarnado. No comunicado, a SAD do Benfica confirma que, se Mourinho sair, o Clube da Luz terá direito à cláusula de rescisão no valor de 15 milhões de euros. Morreu a escritora e realizadora franco-iraniana Marjane Satrapi, na autora do clássico de banda desenhada Persepolis. Nesta novela gráfica adaptada a filme de animação, narrou a juventude passada no Irão e a repressão do regime dos ayatolas sobre o povo, especialmente as mulheres. A autora tinha 56 anos, vivia em Paris. Está tudo em rr.pt. Ficou a Dina Isabel.
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25: Uma boa tarde, sou a Dina Isabel. Sim, no início de mais uma hora aqui na Renascença, acho que merece uma música daquelas baladonas românticas, sabe? Que apetece ouvir assim alto. Right Here Waiting com Richard Marx.

Já vi o Bruno Mars no Rock in Rio, gostava muito de o ver outra vez. É um daqueles artistas que tem sucesso atrás de sucesso e nós cantamos no espetáculo do princípio ao fim. Bom, tenho aqui outra excelente sugestão para si. É diferente, é um espetáculo de teatro com um grande nome do cinema. Estou a falar de Chess Palminteri. Se colocar este nome no Google vai perceber e reconhecer imediatamente a cara deste homem que já fez grandes séries e grandes filmes e que tem este espetáculo que se chama A Bronx Tale One Man Show. Está pela primeira vez em Portugal, mas já passou pelos grandes palcos do mundo. É mega premiado e vai estar no Teatro São Jorge já na próxima semana, no dia 10 de junho, às 9h30, no Cinema São Jorge. É exato, os últimos bilhetes estão disponíveis e, portanto, não perca esta oportunidade. Deve ser um espetáculo inesquecível. Já são mais de 1.100 sessões esgotadas nos Estados Unidos, num espetáculo que podemos ver agora no São Jorge, em Lisboa. Quão privilegiados somos. Portanto, aproveite e compre os últimos bilhetes. Paulo Gonçalves.

0: Amanhã, dia de céu nublado, especialmente no norte e centro, com descida de temperatura, nuvens também nos Açores e na Madeira, máximas de 19 para o Porto, 23 para Lisboa, Faro 30, Ponta Delgada vai chegar aos 21 e Funchal aos 25 graus. A seguir, Nena e Brian Adams.
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É verdade que tivemos aqui umas semaninhas muito agradáveis, mas um bocadinho monótonas, especialmente ali às 8:15. Não que as 3 da manhã tenham momentos monótonos, mas todos sentíamos a falta de quem? Da Joana Marques. Está de volta, o Extremamente Desagradável, para mais uma temporada, agora em junho. E nós estamos ali coladinhos ao rádio. Eu não consigo estar sempre àquela hora, confesso, nem sempre venho à mesma hora para a rádio, mas há sempre o podcast e o YouTube da Renascença para ouvir quando quiser e quantas vezes quiser, sozinha, com os amigos, ponha tudo à volta, faça como entender. Extremamente Desagradável na Renascença, de segunda a sexta, às 8:15, com o apoio Barbu e Knorr Pasta Potes. É tão bom!

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One Direction na Renascença. Temos notícias às 8. Quero lembrar que amanhã, entre as 4 e as 7 da tarde, vamos estar na Praça da Fundação, na Feira do Livro, Daniel Leitão e a Sónia Santos, numa emissão especialíssima, recebendo também alguns autores dos livros da Fundação Francisco Manuel dos Santos. Está convidada a passar por lá.

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18: Boa tarde, são 8 horas 7 nos Açores, as notícias. Antes, ficamos a saber os títulos em destaque.
19: O Estado não pode deixar as suas obrigações para o setor social, avisa o Presidente da República. Os jogadores da Seleção Nacional querem que Roberto Martínez continue ao comando da equipa. O Presidente da República avisa que o Estado não pode continuar a remeter as suas obrigações para o setor social. Na sessão de abertura do Congresso Nacional das Misericórdias, que decorre em Braga, António José Seguro lamentou a falta de soluções e deu como exemplo aquilo que está a acontecer com os internamentos sociais. Defendeu ainda que os principais partidos políticos têm de se entender quanto às respostas a dar, nomeadamente na saúde e na segurança social, tendo em conta o envelhecimento da população.
4: É tempo para se dar prioridade a iniciativas que permitam dar sustentabilidade às pressões que vamos sentindo na saúde e na segurança social. Políticas que atravessem legislaturas, que não dependam de calendários eleitorais, que construam respostas para um problema que se vai agravar antes de melhorar. Os problemas mais relevantes exigem planeamento, precisam de estabilidade política e de convergência entre as principais forças políticas.
19: Os avisos do Presidente da República na abertura do 5º Congresso Nacional das Misericórdias em Braga. O PSD denuncia a vandalização da sede do partido em Odivelas, nos arredores de Lisboa. Terá sido na última noite em que palavras de ordem e insultos dirigidos ao partido foram inscritos na parede, porta e janelas da sede. Em comunicado, o Presidente da Conselhia Social-Democrata fala numa tentativa de intimidação por parte de um grupo extremista e adianta ter sido apresentada queixa às autoridades. Lá por fora, Vladimir Putin diz que a Rússia está disponível para fazer algumas cedências e assim chegar a acordo com a Ucrânia. Em declarações aos jornalistas, em São Petersburgo, o presidente russo disse que Donald Trump lhe pediu que fizesse concessões e Moscou está disposto a fazê-lo desde que a Ucrânia também faça cedências. Ao mesmo tempo, Putin diz que o compromisso tem de estar baseado nos termos discutidos durante o encontro com o presidente norte-americano no Alasca, em agosto de 2025, que, entre outros pontos, obrigariam a Ucrânia a retirar as tropas do Donbass, naquela que é uma linha vermelha para Kiev. O Benfica vendeu Sidney Lopes Cabral ao Trabzonspor da Turquia. O clube encarnado ainda não revelou os números da venda do internacional cabo-verdiano, mas a imprensa fala em valores a rondar os 10 milhões de euros. Sidney chegou ao Benfica em janeiro, no mercado de inverno, contratado ao Estrela da Amadora, deixa à luz meio ano depois. Os jogadores da Seleção Nacional querem que Roberto Martínez continue ao comando da seleção. É o que garante José Sá, que deu voz esta tarde ao grupo no quarto dia de estágio da Operação Mundial. O guarda-redes do Wolverhampton sublinha que a continuidade do selecionador nem sequer é tema de conversa.
8: Isso não é tema nenhum, nós nunca falámos sobre isso, eu não sei nada sobre isso, por isso também não vou estar a responder a isso. Que eu saiba, o Mister vai continuar e é isso que nós queremos, e por isso nós estamos todos com ele.
19: José Sá esta tarde na Cidade do Futebol, a seleção treinou ao final da tarde, amanhã vai falar também na conferência de imprensa o selecionador Roberto Martínez. Ainda no Mundial, o Irão está mais perto de participar sem problemas, garantiu esta tarde os vistos necessários para poder entrar no México. É por lá que a seleção iraniana vai ficar instalada durante a competição. De acordo com o embaixador iraniano na Turquia, os vistos foram emitidos apenas aos jogadores e elementos da equipa técnica, mas a participação ainda não está 100% assegurada, uma vez que o Irão continua sem ter os vistos para poder entrar nos Estados Unidos, onde vai jogar os 3 jogos da fase de grupos do Mundial. 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
18: Sempre, nunca igual, é isso mesmo. Sou a Dina Isabel. Até às 8:30, cá estou consigo neste dia feriado, dia da solenidade do Corpo de Deus e com músicas fantásticas como esta. Olha o ritmo deste Uptown Girl nesta versão do Westlife.

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0: Às 8h30, a partir de Fátima, recitação do Rosário, como sempre, aqui na Renascença. Antes ainda, vamos ter Irina Barros e Adele. Continuação de uma friada trazida.
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1: Seja convosco todos que se encontram presentes aqui na Capelinha das Aparições e os que nos acompanham através da rádio, da televisão e dos meios digitais. Sejamos todos bem-vindos. Neste dia de Corpus Christi, a Igreja reúne-se em adoração diante do maior tesouro que recebeu do seu Senhor, a Santíssima Eucaristia. Celebramos hoje o mistério de um Deus que não quis permanecer distante. Jesus quis ficar conosco. Permanece entre nós no sacramento do seu corpo e do seu sangue, alimento para nós peregrinos, consolação para os aflitos, força para os fracos e esperança para o mundo. Neste lugar abençoado que nós estamos, a Eucaristia ocupa um lugar central. Antes mesmo das aparições de Nossa Senhora, o anjo da paz preparou os corações dos pastorinhos para a adoração, ensinando-lhes a reconhecer e amar Jesus presente no Santíssimo Sacramento. Recordemos hoje também as palavras de São João Paulo II na encíclica sobre a Eucaristia. Assim ele dizia: a Igreja vive da Eucaristia. Esta verdade exprime o núcleo do mistério da Igreja. E mais adiante ele ainda afirmou: na Eucaristia temos Jesus, temos seu sacrifício redentor, temos a sua ressurreição, temos a efusão do Espírito Santo, temos a adoração, a obediência e o amor ao Pai. Com Maria, mulher eucarística, e com os santos Francisco e Jacinta Marto, contemplemos os mistérios luminosos da vida de Cristo, deixando-nos conduzir até Jesus sacramentado. Primeiro mistério luminoso, o batismo de Jesus no Rio Jordão, do Evangelho de São Mateus. Depois de ser batizado, Jesus saiu da água. Os céus abriram-se e ouviu-se a voz do Pai: este é o meu Filho muito amado, no qual pus toda a minha complacência. No Jordão, o Pai revela ao mundo quem é Jesus, o Filho muito amado. A vida cristã consiste precisamente em acolher essa revelação e deixar-se conduzir até Cristo. Também os pastorinhos fizeram este caminho. O anjo veio prepará-los para reconhecer a presença de Deus. E quando lhes deu a comunhão, ensinou-os a olhar para a Eucaristia com assombro e reverência. Francisco ficou profundamente tocado por este mistério. Depois das aparições, procurava frequentemente a igreja paroquial para permanecer junto do sacrário. Enquanto os outros brincavam, ele dizia: vou consolar Jesus escondido. Que expressão tão simples e tão profunda. No mundo cheio de ruído, São Francisco Marto descobriu o valor da presença silenciosa. Peçamos a graça de um coração adorador, capaz de encontrar alegria na companhia de Jesus. Pai nosso que estais no céu, santificado seja o vosso nome. Venha a nós o vosso reino, seja feita a vossa vontade, assim na terra como no céu. Ave Maria, cheia de graça, o Senhor é convosco, bendita sois vós entre as mulheres, bendito é o fruto do vosso ventre, Jesus. Ave Maria, cheia de graça, o Senhor é convosco, bendita sois vós entre as mulheres, bendito é o fruto do vosso ventre, Jesus. Ave Maria, cheia de graça, o Senhor é convosco, bendita sois vós entre as mulheres, bendito é o fruto do vosso ventre, Jesus. Ave Maria, cheia de graça, o Senhor é convosco, bendita sois vós entre as mulheres, bendito é o fruto do vosso ventre, Jesus. Ave Maria, cheia de graça, o Senhor é convosco, bendita sois vós entre as mulheres, bendito é o fruto do vosso ventre, Jesus. Ave Maria, cheia de graça, o Senhor é convosco, bendita sois vós entre as mulheres, bendito é o fruto do vosso ventre, Jesus. Ave Maria, cheia de graça, o Senhor é convosco, bendita sois vós entre as mulheres, bendito é o fruto do vosso ventre, Jesus. Ave Maria, cheia de graça, o Senhor é convosco. Bendita sois vós entre as mulheres. Bendito é o fruto do vosso ventre, Jesus. Ave Maria, cheia de graça, o Senhor é convosco. Bendita sois vós entre as mulheres. Bendito é o fruto do vosso ventre, Jesus. Ave Maria, cheia de graça, o Senhor é convosco. Bendita sois vós entre as mulheres. Bendito é o fruto do vosso ventre, Jesus. Ave Maria, cheia de graça, o Senhor é convosco. Bendita sois vós entre as mulheres. Bendito é o fruto do vosso ventre, Jesus. Glória ao Pai, ao Filho e ao Espírito Santo. Ó Maria concebida sem pecado. Ó meu Jesus, perdoai-nos, livrai-nos do fogo do inferno.

Segundo o mistério luminoso, a autorrevelação de Jesus nas bodas em Caná da Galileia, do Evangelho de São João, sua mãe disse aos serventes: fazei tudo o que ele vos disser. Em Caná, Maria conduz os serventes até Jesus. Ela não chama a atenção para si mesma, indica sempre o caminho que conduz ao seu filho. Foi assim que também ela fez aqui em Fátima. Tudo na mensagem de Nossa Senhora aponta para Deus, para a conversão, para a oração, para a Eucaristia. Santa Jacinta compreendeu isso de forma admirável. Apesar da pouca idade, o seu coração ardia pelo desejo de salvar almas. Sofria ao pensar em tantos homens e mulheres afastados de Deus. Por isso oferecia sacrifícios e rezava incessantemente. A Eucaristia alimentava essa caridade extraordinária. Quem recebe Jesus aprende a olhar para os outros com os olhos de Cristo. Hoje Maria continua a dizer-nos: fazei tudo o que ele vos disser. E Jesus continua a repetir: tomai e comei. Talvez o primeiro milagre que o Senhor queira realizar em nós seja transformar a indiferença em amor, a rotina em adoração, a tibieza em desejo sincero de santidade. Peçamos a Nossa Senhora que nos conduza sempre até Jesus Eucarístico. Pai nosso, que estais nos céus, santificado seja o vosso nome. Venha a nós o vosso reino. Seja feita a vossa vontade, assim na terra como no céu. O pão nosso de cada dia nos dai hoje, perdoai-nos as nossas ofensas, assim como nós perdoamos a quem nos tem ofendido, e não nos deixeis cair em tentação, mas livrai-nos do mal. Amém. Santa Maria, Mãe de Deus, rogai por nós, pecadores, agora e na hora da nossa morte. Amém. Santa Maria, Mãe de Deus, rogai por nós, pecadores, agora e na hora da nossa morte. Amém. Santa Maria, Mãe de Deus, rogai por nós, pecadores, agora e na hora da nossa morte. Amém. Santa Maria, Mãe de Deus, rogai por nós, pecadores, agora e na hora da nossa morte. Amém. Santa Maria, Mãe de Deus, rogai por nós, pecadores, agora e na hora da nossa morte. Amém. Santa Maria, Mãe de Deus, rogai por nós, pecadores, agora e na hora da nossa morte. Amém. Santa Maria, Mãe de Deus, rogai por nós, pecadores, agora e na hora da nossa morte. Amém. Santa Maria, Mãe de Deus, rogai por nós, pecadores, agora e na hora da nossa morte. Amém. Santa Maria, Mãe de Deus, rogai por nós, pecadores, agora e na hora da nossa morte. Amém. Santa Maria, Mãe de Deus, rogai por nós, pecadores, agora e na hora da nossa morte. Amém. Como era no princípio, agora e sempre. Amém. Rogai por nós que recorremos a vós. Levai as almas todas para o céu, principalmente as que mais precisarem.

Terceiro mistério luminoso, Jesus anuncia o reino de Deus e exorta a conversão. Do Evangelho de São Marcos, completou-se o tempo e o reino de Deus está próximo. Convertei-vos e acreditai no Evangelho. Jesus percorreu cidades e aldeias anunciando a chegada do reino. Mas o reino de Deus não é apenas uma promessa futura. Onde Cristo está presente, aí o reino já começou. Na Eucaristia, o Senhor permanece no meio de nós. Quando o anjo apareceu aos pastorinhos, ensinou-lhes aquela oração que se tornou uma das mais belas expressões da espiritualidade de Fátima. Meu Deus, eu creio, adoro, espero e amo-vos. São atitudes que resumem toda a vida cristã. Creio porque Deus está presente. Adoro porque Ele é o Senhor. Espero porque a sua misericórdia é maior do que as nossas fragilidades. Amo porque fomos amados por primeiro. O reino de Deus cresce sempre em uma alma que se ajoelha diante do Santíssimo Sacramento. Talvez hoje Jesus nos esteja a pedir menos palavras e mais adoração, menos agitação e mais contemplação, menos confiança em nós mesmos e mais confiança na sua presença. Peçamos a graça de sermos homens e mulheres eucarísticos, testemunhas silenciosas do reino que já está entre nós. Pai nosso que estais nos céus, santificado seja o vosso nome, venha a nós o vosso reino, seja feita a vossa vontade, assim na terra como no céu. Ave Maria, cheia de graça, o Senhor é convosco, bendita sois vós entre as mulheres, bendito é o fruto do vosso ventre, Jesus. Ave Maria, cheia de graça, o Senhor é convosco, bendita sois vós entre as mulheres, bendito é o fruto do vosso ventre, Jesus. Ave Maria, cheia de graça, o Senhor é convosco. Bendita sois vós entre as mulheres, bendito é o fruto do vosso ventre, Jesus. Ave Maria, cheia de graça, o Senhor é convosco. Bendita sois vós entre as mulheres, bendito é o fruto do vosso ventre, Jesus. Ave Maria, cheia de graça, o Senhor é convosco. Bendita sois vós entre as mulheres. Bendito é o fruto do vosso ventre, Jesus. Ave Maria, cheia de graça, o Senhor é convosco. Bendita sois vós entre as mulheres. Bendito é o fruto do vosso ventre, Jesus. Ave Maria, cheia de graça, o Senhor é convosco. Bendita sois vós entre as mulheres, bendito é o fruto do vosso ventre, Jesus. Ave Maria, cheia de graça, o Senhor é convosco. Bendita sois vós entre as mulheres, bendito é o fruto do vosso ventre, Jesus. Ave Maria, cheia de graça, o Senhor é convosco. Bendita sois vós entre as mulheres. Bendito é o fruto do vosso ventre, Jesus. Ave Maria, cheia de graça, o Senhor é convosco. Bendita sois vós entre as mulheres. Bendito é o fruto do vosso ventre, Jesus. Glória ao Pai, ao Filho e ao Espírito Santo. Ó Maria concebida sem pecado. Ó meu Jesus, perdoai-nos, livrai-nos do fogo do inferno.

Quarto mistério, a transfiguração de Jesus no Monte Tabor, do Evangelho de São Lucas. Enquanto orava, o aspecto do seu rosto modificou-se e as suas vestes tornaram-se uma brancura resplandecente. No Monte Tabor, os discípulos contemplaram a glória de Cristo. Por um instante, o véu foi levantado e puderam ver aquilo que habitualmente permanecia escondido. Na Eucaristia acontece algo diferente. A glória continua escondida. Jesus não aparece revestido de luz. Permanece humilde sob as espécies do pão e do vinho. É por isso que a fé é tão importante. São Francisco compreendeu este segredo. Não procurava experiências extraordinárias, procurava Jesus. Gostava de estar em silêncio, gostava de rezar, gostava simplesmente de fazer companhia ao Senhor. Hoje, contemplando o Cristo transfigurado, peçamos a graça de reconhecer a sua glória escondida na Eucaristia, que os nossos olhos vejam Cristo, pão vivo, mas que a nossa fé reconheça o Senhor do céu e da terra. Pai nosso, que estais nos céus, santificado seja o vosso nome. Venha a nós o vosso reino, seja feita a vossa vontade, assim na terra. O pão nosso de cada dia nos dai hoje, perdoai-nos as nossas ofensas, assim como nós perdoamos a quem nos tem ofendido, e não nos deixeis cair em tentação, mas livrai-nos do mal. Amém. Santa Maria, Mãe de Deus, rogai por nós, pecadores, agora e na hora da nossa morte. Amém. Santa Maria, Mãe de Deus, rogai por nós, pecadores, agora e na hora da nossa morte. Amém. Santa Maria, Mãe de Deus, rogai por nós, pecadores, agora e na hora da nossa morte. Amém. Santa Maria, Mãe de Deus, rogai por nós, pecadores, agora e na hora da nossa morte. Amém. Santa Maria, Mãe de Deus, rogai por nós, pecadores, agora e na hora da nossa morte. Amém. Santa Maria, Mãe de Deus, rogai por nós, pecadores, agora e na hora da nossa morte. Amém. Santa Maria, Mãe de Deus, rogai por nós, pecadores, agora e na hora da nossa morte. Amém. Santa Maria, Mãe de Deus, rogai por nós, pecadores, agora e na hora da nossa morte. Amém. Santa Maria, Mãe de Deus, rogai por nós, pecadores, agora e na hora da nossa morte. Amém. Santa Maria, Mãe de Deus, rogai por nós, pecadores, agora e na hora da nossa morte. Amém. Como era no princípio, agora e sempre. Amém. Rogai por nós que recorremos a vós. Levai as almas todas para o céu, principalmente as que mais precisarem.

0: Quinto mistério, a instituição da Eucaristia, do Evangelho de São Lucas. Tomou o pão, deu graças, partiu, entregou, dizendo: isto é o meu corpo, que vai ser entregue por vós. Chegamos ao coração dessa solenidade de Corpus Christi. Na última ceia, Jesus realizou algo absolutamente novo. Deixou-se a si mesmo. Aqui em Fátima, o anjo mostrou aos postorinhos uma hóstia suspensa sobre um cálice. Era como se o céu apontasse para o centro da vida cristã. Tudo converge para a Eucaristia. Que cada comunhão seja uma renovação do amor. Que cada visita ao Santíssimo seja um momento de amizade profunda com Cristo. Pai nosso que estais nos céus, santificado seja o vosso nome. Venha a nós o vosso reino, seja feita a vossa vontade, assim na terra como no céu. Ave Maria, cheia de graça, o Senhor é convosco. Bendita sois vós entre as mulheres. Bendito é o fruto do vosso ventre, Jesus. Ave Maria, cheia de graça, o Senhor é convosco. Bendita sois vós entre as mulheres. Bendito é o fruto do vosso ventre, Jesus. Ave Maria, cheia de graça, o Senhor é convosco. Bendita sois vós entre as mulheres. Bendito é o fruto do vosso ventre, Jesus. Ave Maria, cheia de graça, o Senhor é convosco. Bendita sois vós entre as mulheres. Bendito é o fruto do vosso ventre, Jesus. Ave Maria, cheia de graça, o Senhor é convosco. Bendita sois vós entre as mulheres. Bendito é o fruto do vosso ventre, Jesus. Ave Maria, cheia de graça, o Senhor é convosco. Bendita sois vós entre as mulheres. Bendito é o fruto do vosso ventre, Jesus. Ave Maria, cheia de graça, o Senhor é convosco. Bendita sois vós entre as mulheres. Bendito é o fruto do vosso ventre, Jesus. Ave Maria, cheia de graça, o Senhor é convosco. Bendita sois vós entre as mulheres. Bendito é o fruto do vosso ventre, Jesus. Ave Maria, cheia de graça, o Senhor é convosco. Bendita sois vós entre as mulheres. Bendito é o fruto do vosso ventre, Jesus. Ave Maria, cheia de graça, o Senhor é convosco. Bendita sois vós entre as mulheres. Bendito é o fruto do vosso ventre, Jesus. Glória ao Pai, ao Filho e ao Espírito Santo. Ó Maria concebida sem pecado, ó meu Jesus, perdoai-nos, livrai-nos do fogo do inferno. Rezemos pela paz do mundo, pelas intenções confiadas a este santuário, pelo Papa Leão e por toda a Igreja. Ave Maria, cheia de graça, o Senhor é convosco, bendita sois vós entre as mulheres. Bendito é o fruto do vosso ventre, Jesus. Ave Maria, cheia de graça, o Senhor é convosco. Bendita sois vós entre as mulheres. Bendito é o fruto do vosso ventre, Jesus. Ave Maria, cheia de graça, o Senhor é convosco. Bendita sois vós entre as mulheres. Bendito é o fruto do vosso ventre, Jesus. Salve, Rainha, Mãe de Misericórdia, pela doçura e esperança nossa, salve. A vós, bradamos os degredados filhos de Eva. A vós, suspirando, gemendo e chorando neste vale de lágrimas. Eia, pois, advogada nossa, que os vossos olhos misericordiosos a nós volvem. E depois desse desterro, mostrai-nos Jesus, bendito o fruto do vosso ventre. Ó clemente, ó piedosa, ó doce sempre Virgem Maria, rogai por nós, Santa Mãe de Deus, para que sejamos dignos das promessas de Cristo. Amém. O Senhor esteja convosco. Por intercessão da bem-aventurada Virgem Maria, Nossa Senhora de Fátima, São José, seu glorioso esposo, desça e permaneça a bênção de Deus Todo-Poderoso. Pai, Filho e Espírito Santo. Ide em paz e o Senhor vos acompanhe.
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2: Boa noite, são 9:08 nos Açores. Pedro Queiro, boa noite. Que notícias é que destacas a esta hora?
3: Olá, boa noite. Seguro avisa, o Estado não pode lavar as mãos e deixar as suas obrigações para o setor social. Amanhã as conservatórias podem estar fechadas ao plenário de trabalhadores. O Sindicato dos Trabalhadores dos Registros e Notariado convocou para amanhã um plenário de trabalhadores. A adesão prevê-se elevada, com perto de 3 mil inscrições, e que podem levar mesmo ao encerramento dos serviços centrais, conservatórias e lojas do cidadão. O plenário nacional decorre entre as 8 da manhã e as 8 da noite, antecipa a greve nacional da próxima semana. Outra greve que promete trazer problemas é a dos trabalhadores não docentes. Esta sexta-feira, muitas escolas podem não abrir portas por falta de funcionários. António José Seguro avisa que o Estado não pode continuar a deixar as suas obrigações nas mãos do setor social. O Presidente lamenta a falta de soluções e dá como exemplo aquilo que está a acontecer com os internamentos sociais.
4: A resposta ao internamento social nos hospitais só está a ser conseguida graças às camas disponibilizadas pelas misericórdias. É mais uma vez o setor social a suprir o que o Estado não tem, e é uma situação que não pode ser aceita como um novo normal. Eu sei que me repito, mas na verdade é a realidade que se repete. Os mesmos problemas com o mesmo tipo de ausências e de soluções. É tempo, e já vamos tarde, para políticas estruturais que atenuem as consequências do envelhecimento populacional.
3: Os avisos do Presidente da República na abertura do 5º Congresso Nacional das Misericórdias em Braga, onde defendeu também que os principais partidos políticos devem entender-se quanto às respostas a dar, nomeadamente na saúde e na segurança social, tendo em conta o envelhecimento da população. O Tribunal da Relação manda repetir o julgamento de Cristina Rodrigues, a atual deputada do Chega e ex-deputada do PAN. Foi acusada de apagar e-mails do Partido Pessoas, Animais e Natureza em 2020. No acórdão a que a Agência Lusa teve acesso, o coletivo de juízes dá razão aos recursos interpostos pelo Ministério Público e pelo PAN e anula a decisão do Tribunal que, em julho do ano passado, absolveu agora a deputada do Chega. Na altura não tinham ficado provados os dois crimes de dano e acesso legítimo aos e-mails de que Cristina Rodrigues estava acusada. O Benfica informou oficialmente a CMVM sobre a proposta do presidente do Real Madrid para a contratação de José Mourinho. Florentino Pérez anunciou ontem que, se vencer as eleições no clube no próximo domingo, vai entregar o comando técnico dos merengues ao treinador encarnado. No comunicado acessado do Benfica, confirma que, se Mourinho sair, o Clube da Luz vai ter direito à cláusula de rescisão no valor de 15 milhões de euros. Os jogadores da Seleção Nacional querem que Roberto Martínez continue ao comando da equipa, é o que garante José Sá, que deu voz esta tarde ao grupo no quarteto de estágio da Operação Mundial. O guarda-redes do Wolverhampton sublinha que a continuidade do selecionador nem sequer é tema de conversa.
5: Isso não é tema nenhum, nós nunca falámos sobre isso, eu não sei nada sobre isso, por isso também não vou estar a responder a isso. Que eu saiba, o Mister vai continuar, e é isso que nós queremos. E por isso nós estamos todos com ele.
3: Já está esta tarde na Cidade do Futebol. A seleção treinou ao final da tarde. Amanhã vai falar também na conferência de imprensa o selecionador Roberto Martínez. Aumentou em 8% o número de multimilionários em todo o mundo. A consultora francesa Capgemini explica este aumento com o desempenho dos mercados bolsistas e do setor da inteligência artificial. No relatório divulgado hoje, afirma que o património acumulado dos mais ricos atingiu um recorde de 11 bilhões de euros. Os países com mais recém-milionários foram os Estados Unidos, o Japão e a China. 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Vem aí o Paulino Coelho com o Hotel Califórnia.
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2: Muito boa noite, bem-vindo ao Hotel Califórnia, provavelmente para si um fim de semana prolongado. Para mim e para outros não o será. Se for um fim de semana prolongado, então aproveite da melhor maneira. Deixa a banda sonora e as histórias comigo.

maravilha, uma canção que cheira a verão, que está quase aí, embora não pareça. Bom, e agora uma história sobre sonhos que se cumprem mais depressa do que imaginamos. Quando era miúda em Glasgow, Charlene Spiteri, vocalista dos Texas, passava muito tempo a ouvir discos com o pai. Ele era capitão da Marinha Mercante e sempre que regressava de viagem havia um ritual, uma visita à loja de discos. E um dos álbuns que entrou lá em casa foi Rumours, dos Fleetwood Mac. Charlene disse que ouviu aquele disco tantas vezes que ainda hoje sabe de cor todas as letras. E foi precisamente Dreams a primeira canção que aprendeu a tocar na guitarra. Ora, anos mais tarde, já como vocalista dos Texas, a banda começou a dar os primeiros concertos. O nome tinha sido inspirado no filme Paris, Texas, e o álbum de estreia ainda estava longe de ser editado. Foi então que receberam uma chamada inesperada. A banda que deveria abrir um concerto dos Fleetwood Mac tinha desistido e os Texas foram convidados à última hora. E de repente aquela jovem que tinha crescido a ouvir Rumours encontrava-se a abrir um espetáculo dos seus heróis. E há mais um detalhe. Charlene lembra-se de olhar para o piano de Christine McVie e ver a palavra Edinburgh, escrita em letras grandes. Na altura pensou como é que ela não sabe onde está. Mais de 30 anos depois de milhares de concertos e incontáveis viagens, a própria Charlene admite que agora percebe perfeitamente, porque a vida na estrada tem destas coisas. Mas naquela coisa em Edimburgo, a única coisa que importava era que uma fã dos Fleetwood Mac tinha acabado de subir ao palco para abrir o concerto da sua banda favorita.

0: Já a seguir uma balada que teve grande sucesso nos Estados Unidos, cá passou. Eu lembro-me de ouvir na rádio, na discoteca do Adelino Gonçalves, mas olha, eu acho que vai gostar muito.
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15: 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Bom, e esta história parece uma rede de filme, mas não é verdadeira. Antes de ser cantora e compositora, Sai Rita trabalhava como secretária na Motown Records, a editora que lançou artistas como Marvin Gaye, Diana Ross ou os Temptations, e foi lá que conheceu um jovem músico chamado Stevie Wonder. Então, apaixonaram-se, casaram em 1970 e começaram também uma parceria na música. Sai Rita participou na escrita de várias canções de Stevie Wonder e construiu uma carreira própria, marcada por uma voz muito delicada e um enorme talento para compor. Em 1980, alcançou o maior sucesso da sua carreira ao lado de Billy Preston com With You, I'm Born Again, uma das grandes baladas da época. Quando morreu em 2004, aos 58 anos, muitos recordaram não apenas a cantora, mas também aquela mulher que saiu de uma secretária da Motown para se tornar uma das figuras mais respeitadas da soul americana. Eu acho que vai gostar desta balada.

E agora deixe-me fazer-lhe uma pergunta. O que é que acontece quando uma banda de rock desliga os amplificadores? E no final dos anos 80 e sobretudo nos anos 90, a MTV decidiu descobrir. Nascia o MTV Unplugged. A ideia era simples. Pegar em artistas habituados a grandes produções, guitarras elétricas e estádios cheios e colocá-los num ambiente intimista quase de sala de estar. Sem truques, sem efeitos, apenas as canções. E o resultado foi extraordinário. Por ali passaram nomes como Eric Clapton, Paul McCartney, Rod Stewart, R.E.M., Oasis e muitos, muitos outros. Mas houve dois concertos que se tornaram lendários. O de Eric Clapton, em 1992, que deu origem a um álbum com mais de 25 milhões de cópias vendidas, e uma versão inesquecível de Layla. E também o dos Nirvana, gravado em 1993. Um concerto que mostrou um lado completamente diferente da banda de Seattle e que muitos consideram um dos melhores registros ao vivo da história do rock. E o mais curioso é que o programa acabou por provar uma coisa muito simples. Uma grande canção continua a ser uma grande canção, mesmo quando se desligam os amplificadores. E talvez tenha sido essa a verdadeira magia do MTV Unplugged. Durante uma hora e meia, ficávamos apenas com a música. E isso chegava perfeitamente. Mas há um detalhe que muitas vezes passa despercebido. Antes de Eric Clapton, Nirvana ou Paul McCartney, alguém teve que inaugurar o formato. E tudo começou em 1989. Foram os Squeez. Os Squeeze foram os primeiros convidados do MTV Unplugged e os primeiros a provar que quando as canções são boas não precisam de eletricidade para brilhar. Ora ouça, esta é a mesma versão do MTV Unplugged em 1989.

Muita gente descobriu Xi em 1999, por isso é que trago hoje ao lado B. Aparecia nos momentos mais românticos de Notting Hill com Hugh Grant e Julia Roberts. A voz era de Elvis Costello. A interpretação, elegante, muito discreta, conquistou uma nova geração e ajudou a transformar Xi num dos temas mais lembrados da banda sonora. She...

a verdade é que a canção já tinha uma longa história quando chegou ao cinema. E essa história começa 25 anos antes com um cantor francês chamado Charles Aznavour. Charles Aznavour lançou She em 1974. A canção foi escrita em inglês para uma série de televisão britânica chamada Seven Faces of Woman. E o sucesso foi imediato. She chegou ao primeiro lugar do top britânico e ali permaneceu durante 4 semanas, tornando Aznavour, aos 50 anos, o cantor vivo mais velho a atingir o número 1 no Reino Unido naquela época. Curiosamente, Aznavour gravou a canção em várias línguas, incluindo francês, claro, espanhol, italiano e alemão. Mas apesar de ter sido um enorme sucesso, a versão original acabou por ficar um bocadinho escondida pelo passar dos anos, até que Elvis Costello a trouxe de volta à atenção do público através de Notting Hill. Por isso, depois da versão que todos conhecem, vale a pena regressar à origem e ouvir She na voz de quem a escreveu e a tornou um clássico.

Magia do cinema, transformar canções em grandes sucessos como este. E agora uma história de recomeços. No início dos anos 70, Rita Lee era uma das figuras centrais dos Mutantes, uma das bandas mais criativas e revolucionárias da música brasileira. Discos como A Divina Comédia, O Ando Meio Desligado e Jardim Elétrico ajudaram a transformar os Mutantes numa referência do rock psicodélico e do movimento tropicalista. Mas por trás da criatividade começavam a surgir divergências. A banda queria seguir um caminho mais próximo do rock progressivo e das longas explorações instrumentais, enquanto que Rita Lee procurava outra coisa, canções mais diretas, mais populares, mais próximas daquilo que viria a ser o seu universo artístico. E então, em 1972, a separação tornou-se inevitável e, segundo vários relatos, a notícia não lhe foi dada da forma mais delicada. Na altura, muitos pensaram que a grande prejudicada seria Rita Lee, porque afinal estava a deixar a banda que a tinha tornado conhecida. Bom, mas a história tinha outros planos. Pouco tempo depois, formou os Tutti Frutti e iniciou uma carreira a solo que viria a transformá-la numa das maiores artistas da música brasileira. Vieram canções como Ovelha Negra, a canção e a canção que vamos ouvir. Agora só falta você. Estamos ainda no tempo dos Tutti Frutti. E olhando para trás, é difícil não pensar que aquele momento doloroso acabou por ser, na verdade, uma libertação, porque às vezes uma porta fecha-se e uma carreira inteira abre-se do outro lado. Agora vamos então ouvir Rita Lee, Agora Só Falta Você, esta é do tempo dos Tutti Frutti.

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4: Boa noite, são 10:09 nos Açores. Pedro Queiro, o que é que importa saber agora?
8: Zelensky propõe uma reunião bilateral numa carta aberta da Putin. O Kremlin diz que o espera em Moscovo. Amanhã as conservatórias podem estar fechadas à plenário de trabalhadores. O presidente ucraniano publicou esta quinta-feira uma carta aberta ao homólogo russo em que propõe que os dois líderes se encontrem pessoalmente para chegarem a um acordo sobre o fim da guerra. Zelensky propõe ainda um cessar-fogo total enquanto decorrerem as negociações de paz. Por outro lado, o presidente ucraniano deixa o alerta: a Ucrânia está pronta para continuar a combater caso Putin não concorde em terminar o conflito. O Kremlin já respondeu à carta, afirmando que Zelensky pode deslocar-se a Moscovo para encontrar-se com Putin assim que entender. A carta de Zelensky foi publicada momentos depois de Putin ter anunciado que Moscovo estava disponível para fazer algumas cedências para chegar a acordo com a Ucrânia, desde que Kiev também faça concessões. Por cá, amanhã as conservatórias podem estar fechadas, há plenário de trabalhadores. O Sindicato dos Trabalhadores dos Registros e do Notariado convocou para amanhã um plenário de trabalhadores, a adesão prevê-se elevada, com perto de 3 mil inscrições, e que podem levar mesmo ao encerramento dos serviços centrais, conservatórias e lojas do cidadão. O plenário nacional decorre entre as 8 da manhã e as 8 da noite e antecipa a greve nacional da próxima semana. Amanhã assinala-se o Dia Mundial do Ambiente e a Associação Ambientalista Zero acusa o Ministério do Ambiente de ser subserviente em relação ao da agricultura, no domínio da água. São várias as queixas de Francisco Ferreira, presidente da Zero, ouvido pela Renascença, sobre o programa Água que Une.
25: O grande programa do governo Água que Une está a ser desenvolvido sem qualquer avaliação ambiental estratégica, muito impulsionado por uma resposta àquilo que têm sido as exigências dos agricultores e sem a devida compatibilização com várias questões, desde problemas de risco, como sejam as inundações, até, obviamente, às questões do preço da água, da proteção dos ecossistemas, da salvaguarda do interesse público e do próprio negócio da agricultura.
8: A Zero deixa ainda alertas à possível derrapagem no cumprimento de metas de redução de emissões fixadas para 2030, em particular devido ao peso do setor dos transportes. Entre os pontos positivos da atuação da ministra, a Zero destaca a área da conservação da natureza e o oferecimento de Graça Carvalho em relação ao apoio à incineração de resíduos. Isabel Capelua Gil defende que o país precisa de ter um SNS digno para as pessoas. Em entrevista ao programa Hora da Verdade da Renascença e Jornal Público, a reitora da Universidade Católica e agora conselheira de Estado elogia o Pacto da Saúde promovido pelo Presidente da República, salientando a urgência de um entendimento alargado para salvar o SNS.
26: O Pacto para a Saúde é essencial. Quer dizer, acho que nós não vivemos numa sociedade em que possamos aceitar que uma pessoa, porque não tem possibilidades, não seja tratada para um cancro que é detectado, não é? Ou que o sistema seja de tal maneira ineficiente que faça com que as pessoas não sejam tratadas nos tempos certos. E este... Portanto, eu espero bem que este pacto tenha sucesso.
8: Isabel Capelua Gil, a entrevista está disponível no site da Renascença e passa ainda esta noite, pouco antes das 11:30. Andoni Iraola é o novo treinador do Liverpool. O técnico basco de 43 anos deixa ao fim de 3 anos de ser técnico do Bournemouth e sucede ao holandês Arne Slot no comando do clube de Anfield. O Liverpool, recorde-se, ficou esta temporada a 25 pontos do primeiro classificado e campeão Arsenal. Com Iraola ao leme, o Bournemouth terminou a primeira época em 12º, a segunda em 9º e agora em 6º, com a entrada na Liga Europa. Está tudo em rr.pt. Fica o Paulinho Coelho no Hotel Califórnia.
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4: Muito boa noite, está no Hotel Califórnia. Sou o Paulinho Coelho e estou consigo até às 11.

dos anos 80 sem passar por ele. O disco vendeu mais de 30 milhões de cópias em todo o mundo e tornou-se o maior sucesso comercial da carreira de Bruce Springsteen. Mas há um número ainda mais impressionante. Do álbum saíram 7 singles que chegaram ao top 10 americano. 7. Um recorde que na altura apenas tinha sido conseguido por Thriller, do Michael Jackson. Lá estavam Dancing in the Dark, Born in the USA, I'm on Fire, Glory Days, My Hometown, Cover Me e I'm Going Down. Curiosamente, muita gente interpretou Born in the USA como uma canção patriótica, mas Springsteen sempre explicou que era precisamente o contrário. A música falava das dificuldades enfrentadas pelos veteranos da Guerra do Vietnã e das promessas que ficaram por cumprir. Talvez esse seja um dos segredos do álbum. Por trás dos refrões gigantes e dos sintetizadores típicos dos anos 80, havia canções sobre trabalho, família, sonhos e desilusões. Temos muito americanos, é verdade, mas também muito universais. E foi isso que transformou Born in the USA num dos discos mais importantes da década. Ora, vamos recordar algumas das canções de Born in the USA, que faz hoje anos que foi editado. Carson.

0: Há um documentário sobre Peter Frampton, de que lhe vou falar já a seguir.
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0: Bom, e no Hotel Califórnia de hoje, uma boa desculpa para voltarmos a falar de Peter Frampton. Foi divulgado esta semana o trailer de Frampton, o novo documentário que estreia hoje mesmo no Festival de Tribeca e que percorre a extraordinária carreira do músico britânico. O filme conta com testemunhos de nomes como Ringo Starr, Roger Daltrey, Sheryl Crow, Alice Cooper, Tom Morello, entre muitos, muitos outros. E a verdade é que a história de Peter Frampton parece feita mesmo para cinema. Em 1976, lançou Frampton Comes Alive, um álbum ao vivo que vendeu milhões de cópias e que, de resto, se tornou um dos discos ao vivo mais bem-sucedidos da história da música. Durante algum tempo, Frampton foi simplesmente uma das maiores estrelas do planeta. Mas a fama teve um preço. Anos mais tarde, o próprio músico confessou que o sucesso o deixou assustado. Sentia que muitas pessoas o viam mais como um produto do que como um artista. Vieram depois alguns anos difíceis, marcados por acidentes, excessos e uma carreira longe dos níveis de popularidade que tinha conhecido. E o mais bonito desta história é o último capítulo. Hoje, aos 76 anos, Peter Frampton continua a tocar e a gravar, apesar de viver com uma doença neuromuscular progressiva e que afeta a sua mobilidade e a capacidade de tocar guitarra, e continua a fazê-lo com a mesma paixão de sempre. Talvez por isso é que tantas pessoas continuam a admirar Peter Frampton. Não apenas pelos discos, mas pela forma como nunca desistiu da música.

E agora uma história que começa com uma canção dos Beatles e acaba por dar origem a um dia celebrado em todo o mundo. O dia 25 de junho passou agora a ser oficialmente conhecido como o Global Beatles Day. E a razão leva-nos até 1967. Nesse dia, os Beatles participaram numa emissão histórica chamada Our World, a primeira transmissão global por satélite. Milhões de pessoas, espalhadas por dezenas de países, estavam a ver o mesmo programa ao mesmo tempo. E foi nesse momento que John Lennon, Paul McCartney, George Harrison e Ringo Starr apresentaram ao mundo uma canção nova. Chamava-se All You Need Is Love. A audiência estimada rondou os 400 milhões de pessoas, um número extraordinário para a época, e agora também. Décadas mais tarde, uma fã americana teve a ideia de criar um dia dedicado ao legado dos Beatles e escolheu precisamente essa data, 25 de junho, porque acreditava que aquele momento representava muito mais do que uma simples atuação de musical. Representava uma mensagem de união, partilhada em simultâneo por milhões de pessoas em todo o planeta. E talvez seja por isso que a música dos Beatles continua tão presente.

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Agora deixe-me dizer-lhe que uma das maiores lendas da história da música não é uma canção, é uma sala. Uma sala escondida em Paisley Park, nos arredores de Minneapolis. Durante décadas, Prince gravou música a um ritmo quase inacreditável. Entrava em estúdio de madrugada, gravava uma canção, às vezes duas ou três, e seguia para o projeto seguinte. E muitas dessas gravações nunca chegaram a ser editadas. Ficaram guardadas no local que os fãs passaram a conhecer simplesmente como The Vault, o cofre. Calcula-se que ali tenham ficado centenas, talvez milhares de canções, versões alternativas, ensaios e projetos inacabados. E agora, depois, 10 anos depois da sua morte, o espólio de Prince prepara a edição de Timeless, um álbum construído a partir dessas gravações raras feitas entre 1977 e 2016. E a verdade é que poucas histórias na música são tão fascinantes, porque, ao contrário da maioria dos artistas, Prince não gravava apenas para lançar discos. Gravava porque precisava de criar, quase como quem respira. Tanto que ainda hoje, uma década depois da sua partida, continuam a surgir canções que o mundo nunca tinha ouvido. Já conhecemos uma e este é o sinal mais evidente de um verdadeiro gênio. Hoje mesmo foi divulgada mais uma canção, foi ao início desta tarde. Chama-se Stone. Ora, vai ouvi-la se calhar agora pela primeira vez.

E Jorge Palma faz hoje 76 anos. E há artistas que cantam histórias, Jorge Palma vive-as. E desde muito novo mostrou um talento invulgar para a música. Estudou piano clássico no Conservatório Nacional, mas rapidamente percebeu que o seu caminho não passava apenas pelas partituras. Passava pela rua, pelos bares, pelas noites longas, pelas pessoas e pelas histórias que encontrava pelo caminho. Ao longo de mais de 50 anos de carreira, escreveu algumas das canções mais marcantes da música portuguesa. Frágil, Bairro do Amor, Deixa-me Rir, Encosta-te a Mim, Portugal, Portugal, enfim. Isto são apenas alguns exemplos de um cancioneiro que atravessa gerações. Curiosamente, o reconhecimento nem sempre chegou depressa. Durante muitos anos, Jorge Palma foi quase um segredo bem guardado entre músicos, admiradores e ouvintes mais atentos. Mas o tempo acabou por lhe fazer justiça, porque as grandes canções têm essa capacidade, não envelhecem, ganham novas vidas, e talvez seja isso que torna o Jorge Palma tão especial. Nunca pareceu preocupado em seguir modas, preferiu seguir a sua própria estrada, com as suas dúvidas, os seus excessos, o seu humor e uma honestidade rara na forma de escrever. E por isso, quando ouvimos uma canção de Jorge Palma, temos muitas vezes a sensação de que ele está sentado ali à nossa frente, ao balcão de um café ou ao piano de um bar, simplesmente a contar uma história. E poucos o fazem tão bem como o Jorge Palma, que faz hoje 76 anos. Parabéns, Jorge.

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15: Boa noite, são 11 horas 10 nos Açores. Vamos às notícias em destaque no Jornal das 11, Pedro Caio.
16: Zelensky propõe reunião bilateral numa carta aberta a Vladimir Putin. Por cá, segura o alerta, o Estado não pode lavar as mãos e deixar as suas obrigações para o setor social. O presidente ucraniano publicou esta quinta-feira uma carta aberta ao homólogo russo em que propõe que os dois líderes se encontrem pessoalmente para chegar a acordo sobre o fim da guerra. Zelensky propõe ainda um cessar-fogo total enquanto decorrerem as negociações de paz. Por outro lado, o presidente ucraniano deixou alerta. A Ucrânia está pronta para continuar a combater caso Putin não concorde em terminar o conflito. O Kremlin já respondeu, entretanto, à carta, afirmando que Zelensky pode deslocar-se a Moscovo para encontrar-se com Putin, assim que entender. A carta de Zelensky foi publicada momentos depois de Putin ter anunciado que Moscovo estava disponível para fazer algumas cedências para chegar a acordo com a Ucrânia, desde que Kiev também faça algumas concessões. Por cá, o Presidente da República avisa que o Estado não pode continuar a empurrar para o setor social as suas obrigações. António José Seguro lamenta a falta de soluções e dá como exemplo aquilo que está a acontecer com os internamentos sociais.
17: A resposta ao internamento social nos hospitais só está a ser conseguida graças às camas disponibilizadas pelas misericórdias. É mais uma vez o setor social a suprir o que o Estado não tem. E é uma situação que não pode ser aceita como um novo normal. Eu sei que me repito, mas na verdade é a realidade que se repete. Os mesmos problemas com o mesmo tipo de ausências e de soluções. É tempo, e já vamos tarde, para políticas estruturais que atenuem as consequências do envelhecimento populacional.
16: Seguro defende ainda que os principais partidos políticos têm de se entender quanto às respostas a dar, nomeadamente na saúde e na segurança social, tendo em conta o envelhecimento da população.
17: É tempo para se dar prioridade a iniciativas que permitam dar sustentabilidade às pressões que vamos sentindo na saúde e na segurança social. Políticas que atravessem legislaturas, que não dependam de calendários eleitorais, que construam respostas para um problema que se vai agravar antes de melhorar. Os problemas mais relevantes exigem planeamento, precisam de estabilidade política e de convergência entre as principais forças políticas.
16: Os avisos do Presidente da República na abertura do 5º Congresso Nacional das Misericórdias em Braga, seguro que lembrou que, em muitas localidades, quem trata dos nossos idosos são imigrantes. Muitos cidadãos que vêm de outros países acabam por suprir a falta de mão de obra com que se debatem as misericórdias portuguesas e, assim, asseguram o funcionamento dessas instituições. Amanhã assinala-se o Dia Mundial do Ambiente e a Associação Ambientalista Zero acusa o Ministério do Ambiente de ser subserviente em relação à da agricultura, no domínio da água. São várias as queixas de Francisco Ferreira, Presidente da Zero, ouvido pela Renascença, sobre o programa Água que Une.
11: O grande programa do governo Água que Une está a ser desenvolvido sem qualquer avaliação ambiental estratégica, muito impulsionado por uma resposta àquilo que têm sido as exigências dos agricultores e sem a devida compatibilização com várias questões, desde problemas de risco, como sejam as inundações, até, obviamente, às questões do preço da água, da proteção dos ecossistemas, da salvaguarda do interesse público e do próprio negócio da agricultura.
16: A Zero deixa ainda alertas à possível derrapagem no cumprimento de metas de redução de emissões fixadas para 2030, em particular devido ao peso do setor dos transportes. Entre os pontos positivos da atuação da ministra, a Zero destaca a área da conservação da natureza e o afastamento de Graça Carvalho em relação ao apoio à incineração de resíduos. Milhares de pessoas participaram esta tarde na procissão do Corpo de Deus em Lisboa, com um novo percurso, que foi acompanhado pelo repórter da Renascença, João Maldonado.
12: Uma procissão histórica com um percurso alargado.
18: O Patriarca já há muito tempo que tinha falando disto e o Patriarca este ano especificamente pediu que a procissão alargasse um bocadinho o seu percurso para poder visitar um bocadinho mais o centro da nossa cidade.
12: Com passagens pela Praça do Município e pelo Terreiro do Paço.
19: O Corpo de Deus somos nós e é um mistério tão grande que não pode ficar dentro das portas da igreja. Tem de sair à rua.
20: É bom partilhar a alegria da nossa fé. E acho que é um momento bom de união de toda a Igreja, de juntar a diversidade toda da nossa Igreja e podermos caminhar juntos e trazer Jesus à rua.
19: A procissão, primeiro, é um bom sítio para rezar, mas também é um percurso bonito pela cidade.
12: Milhares saíram à rua pela fé.
18: Acho que é importante dar a testemunho público da nossa fé.
21: Acho que é importante para mostrarmos o amor que Jesus tem por nós.
22: É a afirmação pública da nossa fé. Acho que isso é importante no espaço da cidade. É bom que os cristãos venham para a rua, que os católicos venham para a rua, dizer que estão presentes e que devem viver a sua fé sem qualquer problema e, digamos, até com orgulho.
12: Também muitos turistas curiosos foram registando a procissão, onde esteve o Presidente da Câmara de Lisboa, Carlos Moedas.
23: Para mim, estas procissões representam aquilo que os lisboetas têm de melhor, a sua tolerância, a sua capacidade de olhar o outro.
12: No final, a bênção com o Santíssimo, tudo presidido pelo Patriarca Dom Rui Valério.
16: Uma reportagem que está também disponível no site da Renascença. Já sabe, está tudo em rr.pt.
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15: Muito boa noite, eu sou o Paulo Coelho e hoje, por ser feriado dia santo, não há edição da noite, por isso estou mais um bocadinho consigo.

0: E hoje é dia da Hora da Verdade na Renascença, já daqui a pouco. 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
0: E já a seguir o programa Hora da Verdade, a convidada de hoje é Isabel Capeloa Gil, reitora da Universidade Católica Portuguesa e conselheira de Estado. Uma entrevista com foco na reforma laboral, nos desafios dos jovens do ensino superior e a inteligência artificial.
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17: Viva está com o Hora da Verdade. A nossa convidada é Isabel Capeloa Gil, é reitora da Universidade Católica Portuguesa e é também conselheira de Estado, por indicação do Presidente da República, António José Seguro. Eu sou a Susana Madureira Martins e comigo está a jornalista do Público, Helena Pereira. Bem-vinda, senhora reitora. Foi uma das 5 escolhas de António José Seguro para o Conselho de Estado. É a primeira vez que alguém nomeado pela Igreja também faz parte deste órgão de consulta político do Presidente. O que é que a reitora da Universidade Católica Portuguesa tem para dar num meio que é tão eminentemente político?
18: A reitora da Universidade Católica é uma cidadã. E como cidadã tem opiniões, não é? E tem opiniões políticas e tem

0: opiniões relativamente ao estado do país e, portanto, eu acho que a minha escolha, como a de qualquer outro conselheiro, tem a ver com essa avaliação que o Presidente faz de pessoas da sociedade civil que, pela sua experiência, necessariamente diversa, e essa diversidade acho que é relevante, aliás foi uma das explicações também dadas para essa escolha, que essa diversidade de experiências é importante em órgãos de aconselhamento de alto nível da nação, porque aquilo que nós defendemos para os bordes das empresas, que é que a diversidade é que cria valor económico, que permite o crescimento, que um país que acolhe a diversidade é mais robusto, mais equitativo, mais resistente às polarizações, tem um índice de desenvolvimento superior, acho que também vale para a política, naturalmente, não é? E, portanto, se todas as pessoas pensarem da mesma maneira, creio que a visão do mundo será bastante limitada, não é?
1: E são, que preocupações é que leva para o Conselho de Estado? O que é que gostava que o Conselho de Estado discutisse ou que tomasse como prioridade?
0: Olha, essa pergunta é uma pergunta que eu tenho que responder de uma maneira que a Helena não vai gostar. Porque eu acho que eu não tenho que levar preocupações para o Conselho de Estado. Acho que o Conselho, como conselheira, o que tenho que fazer é responder àquilo que são as preocupações do Presidente.
1: Às perguntas do Presidente.
0: Ora bem, portanto, e não ter... O conselheiro não tem agenda. É uma posição de serviço ao país. Aquilo que o país necessitar, em determinados momentos, nós estamos lá para responder. Portanto, ser eu ou outra pessoa, a avaliação não é de eu ter mais capacidades que outros, que acho que não tenho. Irei responder àquilo que me for solicitado. Acho que não devo ter aqui.
2: Tem sentido a sangria de cérebros para o estrangeiro? Ou seja, o que lhe estou a perguntar é se os estudantes portugueses preferem um ensino superior de qualidade no estrangeiro ou estudam cá e emigram depois?
0: Temos aqui duas situações. Acho que os estudantes portugueses têm consciência da qualidade das instituições onde estão. Muitas vezes, por razões económicas, não têm tanta mobilidade como noutros países, que as pessoas saem naturalmente de casa para estudar em universidades que ficam fora do espaço dos pais, por um lado, mas tem muito mais uma apetência de mobilidade do que acontece com os estudantes portugueses. Os dados que nós temos na Universidade Católica, mas que são comparáveis às outras universidades, é que as pessoas normalmente estudam na sua região, não é? Uhum. E, portanto, a sua escolha prioritária é a região onde se encontra. Ora, as universidades não estão feitas para servir exclusivamente a sua região. São nacionais e internacionais. A nossa grande concorrência está fora. Mas não está fora... Eu diria no primeiro ciclo, portanto, a nível da entrada no ensino superior, na licenciatura, mas depois a formação, eu diria, graduada ao nível do mestrado, doutoramento, e depois, ou sobretudo, depois de nós termos feito a formação nos três ciclos, a captação desse talento formado.
2: Ou seja, as nossas empresas não apostam nestes estudantes que acabam o ensino superior?
0: Não lhes dão os incentivos adequados.
2: Estamos a falar de salários.
0: E não só. Salários, certamente, sabemos que temos aqui uma decalagem enorme relativamente àquilo que eles, as ofertas que têm fora de Portugal, mas depois há mais do que isso. Há outro tipo de incentivos, de gestão do tempo, outros benefícios. A geração dos millennials e dos Gen Z tem exigências de funcionais que ultrapassam a questão salarial. A questão salarial, que é muito importante, mas não é exclusiva.
2: Gestão de tempo, não é?
0: Gestão de tempo, tempo para si próprio, são muito móveis em termos de mobilidade, de possibilidades, e querem também outra coisa, querem uma ascensão rápida. E, portanto, nós muitas vezes não temos nas carreiras percursos de carreira que permitam uma promoção rápida do talento, digamos, excepcional, aqueles que são muito bons. E, portanto, nós temos aqui desafios de competitividade graves relativamente a um conjunto de graduados altamente qualificados. Aliás, dizia-me, há alguns anos, poucos, um CEO de uma empresa internacional, numa reunião, que dizia o seguinte: nós já descobrimos o segredo de Portugal. Vocês ainda não se aperceberam, mas nós já todos descobrimos. que são, é o vosso talento jovem. E nós vamos lá buscar. E é verdade. Uhum. É verdade. Eu diria, a maior parte dos estudantes, dos licenciados, mestres portugueses, das grandes instituições portuguesas, têm ofertas internacionais. Nós temos empresas que fazem recrutamento dentro da universidade, empresas internacionais que fazem recrutamento cá, consideram que nós temos, de facto, engenheiros, médicos, cientistas sociais, advogados de elevadíssima cravara. E vão buscá-los enfermeiros, não é? Portanto, em Inglaterra, por exemplo, durante a Covid, grande parte do corpo
1: da enfermagem. Da dimensão de quantos jovens recém-formados na Católica vão para fora?
0: Nós temos um gabinete de carreiras que nos mostra uma enorme mobilidade. Vou-lhe dar um exemplo. Quando passamos da licenciatura para o mestrado, grande parte dos alunos da universidade querem ter uma experiência internacional. De mestrado. E, portanto, a Católica tem uma enorme atratividade a nível de estudantes de mestrado. Em média, nós ficamos com cerca de 35% dos nossos estudantes e 65% são externos que vêm. E muitos internacionais. Estávamos a ver dados de hoje, por exemplo, a nossa Escola de Economia e Gestão, 75% dos estudantes de mestrado são internacionais. Essa mobilidade, eu disse muitas vezes, não acho que seja negativa. Não acho negativa que os estudantes portugueses queiram fazer mestrados fora. Agora, o que nós precisamos é ter a capacidade de os voltar a atrair para o tecido empresarial português. E é aqui que a coisa falha, não é? É aqui que nós temos que trabalhar.
1: A Católica criou há uns anos a Faculdade de Medicina sob o pretexto da Ordem dos Médicos. Uhum. A relação já está mais pacificada?
0: Está pacificadíssima. Pacificadíssima. A Católica faz parte do Conselho das Escolas Médicas, na Associação de Jovens Médicos, de Jovens Estudantes de Medicina, tudo absolutamente integrado. Júris conjuntos de promoção, de progressão, investigação em conjunto, tudo regularizado.
1: E como é que está a ver esta crise no SNS? Urgências fechadas, falta de médicos, não é possível contratar mais muitas vezes. O que é que acha que está a falhar?
0: Acho que é um problema sistémico, não é um problema de agora. É um problema do SNS. Há uma degradação, se calhar não é a palavra adequada, mas portanto uma desorganização do sistema que tem vindo a decorrer ao longo de... duas décadas, se calhar, não é? Com pequenos passos sistemáticos. A falta de médicos é um dos pontos, mas tem a ver com outras coisas, com a própria infraestrutura, com a modernização. Nós temos uma medicina extraordinária, por exemplo, os expatriados, e Portugal está a crescer muito em número de expatriados, e dos Estados Unidos, por exemplo, temos uma grande comunidade americana que está a crescer, é a comunidade que está a crescer mais. Sentem que vem para Portugal, porque Portugal tem um sistema de saúde excelente.
1: Uhum.
0: Excelente. Barato, não é? Mesmo para quem não é contribuinte português, aquilo que paga de taxas moderadoras é nada.
1: Para nós é
0: valor,
1: claro.
0: Mas para aquilo que eles pagam não é nada. É medicina da mais elevada qualidade, aquilo que se encontra numa clínica Mayo nos Estados Unidos, e com valores absolutamente subsidiados. O sistema, de repente, tem que tratar doentes nacionais e outros que não são nacionais, as novas comunidades que vivem no país e que começam, com os seus impostos, eventualmente, a subsidiar o nosso sistema nacional, mas é um esforço enorme. E, portanto, há uma desadequação entre aquilo que foi também a programação do sistema para uma sociedade mais envelhecida, com menos portugueses, e afinal nós não temos menos gente em Portugal, temos mais. Não é? E a questão por exemplo, do ensino superior, fala-se muito do inferno demográfico, não é? Nós, o ano passado, tivemos a primeira queda, mas não tem a ver com o inferno demográfico, na verdade, porque o número de estudantes que acabaram o ensino secundário foi idêntico. Não eram, se calhar, todos eles nascidos. Não eram alunos todos nascidos em Portugal, mas eram alunos que entraram no ensino secundário português e que terminaram o ensino secundário português.
2: Acha que corremos o risco, o sistema corre o risco de se tornar um sistema parecido com o dos Estados Unidos, em que as pessoas têm que pagar um seguro de saúde para ter saúde? Ou ainda estamos longe disso e não vai acontecer?
0: O SNS. Diz.
2: Certo.
0: Eu creio que há um consenso, se há algum consenso em Portugal, é um consenso relativamente ao Serviço Nacional de Saúde. Ou seja, que os portugueses, através dos seus impostos, devem subsidiar um sistema que seja universal, de livre acesso, e que permita que todas as pessoas tenham igual acesso a um tratamento médico digno. Tendo dito isto, não impede, aliás, não pode impedir que, paralelamente, exista um serviço privado que forneça com qualidade e aqui é que os portugueses, que assim o desejarem, através de seguros, de os subsistemas de saúde com acordos, como entender, que possam ter acesso. Agora, uma coisa não impede a outra. A existência de um Serviço Nacional de Saúde Universal é um consenso. Eu digo que é um consenso nacional. É um consenso nacional. E por isso é importante defendê-lo, organizá-lo, mas também que ele seja eficiente, não é? Quer dizer, nós não podemos ter situações como aquela que foi detectada o ano passado, do médico que fazia, no Serviço Nacional de Saúde, fazia medicina privada e ganhava valores absolutamente astronómicos nas instalações de um hospital que é pago com o dinheiro dos contribuintes. Uhum. Quer dizer, isso não é aceitável, não é? E essas disfunções têm que ser necessariamente buriladas, não podem ser, isso não pode acontecer.
2: Todos esses assuntos certamente estão na mira também do Pacto para a Saúde que o Presidente da República lançou. Está confiante de que esta iniciativa de António José Seguro venha a ter sequência ou consequência política, quer dizer, que haja, no fundo, um entendimento a nível de partidário e de governo?
0: Se vai ter sucesso ou não, isso o futuro dirá. Agora, que é necessário, eu creio que todos nós podemos entender que há determinadas áreas da governação em que as políticas não podem mudar a cada legislatura. E o Serviço Nacional de Saúde é uma delas. Nós precisamos de garantir um Serviço Nacional de Saúde digno para as pessoas, de maneira que todos tenham acesso, os que têm possibilidade de pagar e os que não têm, não é? E sobretudo aqueles que não têm. Eu acho que isso é uma das... A saúde e a educação. A saúde e a educação têm que ser garantidos pelo Estado, com acesso universal, e ao mesmo tempo deve existir uma possibilidade de saúde privada, educação privada, que as pessoas tenham escolhas. Uma sociedade democrática é uma sociedade onde as pessoas têm escolha, o que não impede que não haja depois este compromisso. E o Pacto para a Saúde é essencial. Quer dizer, acho que nós não vivemos numa sociedade em que possamos aceitar que uma pessoa, porque não tem possibilidades, não seja tratada para um cancro que é detectado. Não é? E, portanto, ou que o sistema seja de tal maneira ineficiente que faça com que as pessoas não sejam tratadas nos tempos certos. E este... Portanto, eu espero bem que este pacto tenha sucesso e que os partidos...
2: E acha que o nível de polarização política e até social não podem impedir esse entendimento?
0: Eu como digo, acho que a saúde é um consenso nacional. Na verdade, mesmo aqueles que defendem modelos mais alternativos, só, digamos, eu diria, só algumas franjas defendem a destruição do SNS. Nunca ouvi, assim, em discurso político público consistente, algum partido que defendesse que não um modelo tão, tão, tão, tão, tão liberal em que não existisse um sistema nacional, um Serviço Nacional de Saúde.
1: Toda a gente, permitam-me só, toda a gente defende o Sistema Nacional de Saúde, mas depois tem entendimentos diferentes sobre o que é que pode ser esse sistema. E há partidos que entendem que é o SNS a funcionar só para os pobrezinhos, para quem não tem mais onde ir. E depois, a diferença está no que é que cada partido entende que é o SNS e o que é que, para que é que deve servir.
0: Eu acho que os partidos não devem ter uma visão ou definir quem é que acede ao SNS. Se o Serviço Nacional de Saúde é universal, qualquer português que considere que é aí que pode e deve ser tratado, deve ter acesso. É universal. É como o direito de voto e o direito à educação. Portanto, eu acho que essas coisas têm que ser. E um pago, isto é uma matéria de regime.
1: Portanto, acha bem que o Presidente tenha promovido esta iniciativa, que até surpreendeu alguns setores da sociedade. O que é que espera deste Presidente, agora que está no início do mandato?
0: Eu espero que ele consiga entregar aquilo que prometeu, ou aquilo que anunciou. E, sobretudo, numa altura, as nossas presidências da República são espaços de estabilidade. Acho que isso podemos dizer, as últimas presidências também foram, com estilos diferentes, é natural, cada presidente tem o seu estilo, não é? Mas são espaços de estabilidade e o país precisa de ter garantes de estabilidade. porque não é o lugar dos partidos no Parlamento, é defenderem a sua agenda ideológica e política. Quem governa tem que levar a nação para atingir os objetivos que se propôs e que foi validado pelos eleitores. E quando há dissonâncias, a presidência tem que estar ali como um garante de estabilidade. Eu acho que isso, nós temos tido essas presidências em democracia e que é importante que assim se mantenham. Porque é certo que nós vivemos num tempo de polarização, não é? E a polarização vende, é catchy, e sobretudo o que para mim tem sido interessante junto da geração mais jovem. Interessante ver, porque não era expectável.
1: Está-se a radicalizar muito os mais jovens?
0: Sinto que há grande polarização. E é um fenómeno que não é um fenómeno português, é um fenómeno global. Eu dou-lhe um exemplo que há... Eu continuo a dar aulas porque, enfim, faz parte do ethos de ser investigadora. Acho que não consigo imaginar um tempo em que, quando estiver nestas funções, mas pelo menos... Uma cadeira em cada semestre. E tem muitos alunos internacionais. Lembro-me aqui há 2 anos. Há um estudante europeu, internacional, que diz: estava a bater um texto e diz assim: isto é uma coisa que foi escrita nos anos 30. Não me interessa nada disto. Eu não partilho destas ideias. Portanto, não quero ler. Eu disse: desculpe, estudante mestrado. Mas aquilo tem que ser, neste espaço, tem que ser confrontado com aqueles com quem concorda e com aqueles com quem não concorda. Porque a universidade. Sim. É o espaço do desconforto. É aqui que vocês têm que ter acesso. Ele diz: não, mas eu gosto de ler as pessoas que pensam como eu penso. Eu leio. O que é que lê? Lê os jornais? Eu não leio os jornais, aqueles que, no fundo, estão alinhados com aquilo que eu penso. Eu leio, ouço os podcasts que têm a mesma visão cultural do mundo que eu tenho. E as pessoas que não pensam como eu não têm interesse.
2: É uma intolerância.
0: Portanto, é uma coisa estruturante. Era um aluno do leste da Europa e eu pensei assim: disse, bem, então vamos lá parar tudo e vamos lá falar sobre isto. Porque o que temos que perceber que o vosso lugar neste seminário, nesta universidade, não é o espaço do conforto. Não estão aqui, estão aqui para estudar evidência, ciência e não para concordar com aquilo que leem. É para vos fazer pensar, é para desenvolver o pensamento crítico e orientar. E, portanto, e não viver numa bolha. E tivemos ali, foi um seminário, enfim, que se calhar foi até mais útil do que outros. Porque se
1: e
0: refletiu.
1: Que isso está é realmente a alastrar-se essa.
0: As pessoas vivem na sua bolha, os jovens vivem na sua bolha, com os amigos que ouvem a mesma música, pensam como eles, vestem-se da mesma maneira.
1: Bom, se a universidade não consegue abri-los dessa bolha, está a falhar também no seu papel, não é?
0: O papel da universidade é tirá-los da bolha.
1: Exatamente.
0: E é cada vez mais difícil, sobretudo porque agora com o crescente impacto da digitalização, por isso é tão importante a presença dos estudantes nos campos universitários e não ficarem no ecrã digital.
2: Sim.
0: Aqui uma questão de comportamental que é particularmente importante, que é que nós conhecemos e aprendemos através da relação. E essa relação é muito... é física, quer dizer, há uma dimensão, é física, é presencial, é de debate, é esse o modelo de aprendizagem, de evolução do conhecimento que faz com que as pessoas pensem e pensem criticamente sobre a realidade e sobre as coisas. O ecrã é uma forma de fechamento.
2: E isso vem ao encontro daquilo que íamos perguntar-lhe a seguir sobre a inteligência artificial e a digitalização, que foi uma parte de... muito importante da encíclica do Papa Leão XIV. Acredita que a humanidade está condenada a uma saúde, a um emprego e a uma segurança de elite para uns poucos e à falta disso tudo para o resto do mundo? A tal magnífica humanidade que vai desaparecendo à conta também da digitalização?
0: Eu acho que aqui nós temos duas posições possíveis. Uma é ser o pessimista da realpolitik e dizer... é evidente que vamos querer continuar no abismo das desigualdades.
2: E onde é que se encaixa?
0: E a outra, eu não me encaixo na realpolitik de todo. Eu acredito claramente que cada indivíduo é capaz de fazer a diferença. Temos é que acreditar que somos capazes de fazer a diferença. E lutar justamente, claro que é um processo. que não acabará, não acabará no nosso tempo de vida, mas que lutar por uma sociedade que não seja mais desigual. A encíclica do Papa é notável, é uma continuidade em algumas perspectivas da Reno Novarum, que reage a uma situação de confronto laboral, não é? No início da modernidade, no início do século XX, as lutas laborais, e reage muito a uma defesa da dignidade da pessoa assente no trabalho. Porque o trabalho é uma forma de dignidade. Não é? Nós hoje estamos, por acaso, num dia, mas o trabalho é uma forma de dignidade, é uma forma de opressão. Ser humano implica atividade também. Nós não somos feitos para o lazer é uma. Está integrado num processo mais global de atividade que nos transforma e que nos realiza. A inteligência artificial, parecendo que facilita imenso, vai fazer uma. Vai, digamos, facilitar muito em termos de eficiência das organizações, quando falamos de processos que passam a ser automatizados. Mas nós há um perigo a que temos que estar todos atentos, e a encíclica chama muito bem a atenção para isso, que é não tornar o ser humano obsoleto. Não é? Portanto, olhar para as pessoas não como um conjunto de competências, mas como pessoas. Como pessoas, como seres humanos, com espiritualidade, que florescem, e o trabalho é uma forma dos próprios florescerem e se transformarem. A encíclica do Papa é absolutamente central no momento em que vivemos.
2: Em Portugal não está a ser regulada, quer dizer, a inteligência artificial. Estamos a tardar nessa regulação, nesse cuidado.
0: Eu acho que em Portugal nós não podemos fazer nada se não houver uma diretiva europeia, e não podemos fazer nada só por uma questão que não é possível criar fronteiras, barreiras para a inteligência artificial com a nossa. Não são as fronteiras da nação, não é? Uhum. E também não se pode parar a inteligência artificial com as mãos. Nós não somos daqueles que eram contra
2: as máquinas nas fábricas. Mas também não é? Porque estamos a discutir uma reforma laboral que também não se tem debruçado sobre isso.
0: Exatamente. Isso eu devo dizer que acho que é uma oportunidade perdida. Mas que esta reforma laboral é uma pequena reforma laboral, que é importante falar destas matérias. E é muito difícil de falar, porque não há enquadramento, não é? Portanto, não há enquadramento. O que é que vai acontecer às pessoas quando grande parte dos empregos, e reparem, são empregos que não são apenas empregos de baixo valor, mas estamos a falar de empregos de colarinho branco também. Uhum. Estamos a falar de advogados, estamos a falar de médicos. Aliás, havia uma revista americana que há uns tempos tinha um artigo de capa que era "O algoritmo vai vê-lo". O médico a dizer, ou no consultório médico, "O algoritmo vai vê-lo". Não é? Portanto, nós estamos num processo de disrupção imenso.
2: E as autoridades portuguesas não estão a perceber isso? Ou se estão...
0: Não sei se não estão a perceber. Acho que é um momento que tem que ser abraçado. E é fundamental. A rapidez da transformação é tal que pensar que podemos fazer isto depois é tarde.
1: Este debate sobre a reforma laboral também dura há quase um ano. Que rumo é que acha que devia ter tido e ainda não teve?
0: Tem que haver, voltamos a uma questão que estávamos a falar um bocadinho, tem que haver a possibilidade de estabelecimento de consensos. Quer dizer, uma reforma numa área tão sensível como o trabalho, percebe-se que os sindicatos querem defender naturalmente o direito ao trabalho, a estabilidade. Do lado dos empregadores há a necessidade de fazer com que as empresas possam ter maior flexibilidade para poderem criar mais valor, e há uma necessidade clara de consenso e de pacto. Isso é essencial. Eu dou sempre o exemplo que conhecem da Alta Europa, não é? Portanto, se na Alemanha, que foi o palco das maiores lutas campais relativamente ao direito ao trabalho, este consenso entre as empresas e os sindicatos é possível. Portugal não é um país de radicalização. Nós temos que, as várias partes têm que deixar partir sem aquilo que é o seu legado corporativo, enquanto sindicatos, e tem que chegar a um consenso, porque é fundamental. O país não aguenta, eu diria, lutas laborais prolongadas que não vão nem defender as pessoas nas empresas, nem permitir que as empresas cresçam. Portanto, todos perdem nisto, não é? E por isso, a questão de se estabelecer impactos, seja na saúde, na justiça, é outra área, quando falamos de reformas e da necessidade, é fundamental uma reforma na justiça neste país. Difícil, mas é necessário termos pactos. Diria quase, aqui há uns anos atrás, não se fala disso agora, mas falava-se dos pactos de regime, não é? A democracia precisa de pactos de regime.
1: Sim, mas o governo esteve 9 meses a tentar um acordo.
0: Exatamente, esteve a tentar o acordo, não foi conseguido, é uma mudança pequena, não é uma grande mudança laboral que estamos a falar.
2: Os sindicatos acham que sim.
0: Não é uma grande mudança.
1: Estamos a falar num dia em que há uma greve geral, portanto, acha que não se justificava uma greve geral para aquelas pequenas mudanças?
0: Tenho que dizer com toda... Acho que não se justificava. Acho que era fundamental olhar para as questões, chegar a acordo e avançar. Isso é que significa maturidade política. Acho que esta greve geral não vai trazer nenhum valor acrescentado nem ao país... Nem vai dar ganho aos trabalhadores e também não às empresas. E ninguém ganha, não é? Portanto, uma situação em que todos perdem não é positiva para o país.
1: Esta entrevista também está a ser feita uma semana antes do feriado 10 de junho. Que mensagem sobre o país pode e deve sair deste 10 de junho, que vai ser celebrado na ilha, assinalado pelo Presidente da Ilha Terceira?
0: O 10 de junho acho que é sempre um momento, falávamos há bocadinho de disrupção e de comunhão nacional, o dia da comunidade, não é? Da que está cá dentro, da que está lá fora, é um dia para celebrar, eu acho, aquilo que Portugal faz de bem, sendo que nós temos muitas fragilidades e temos que lutar por as combater, melhorar, não é?
1: Quais é que são as fragilidades maiores como país?
0: Já falei aqui algumas delas. Eu acho que nós temos a necessidade de os brasileiros falam do custo de Portugal. Eu acho que nós temos necessidade de desburocratizar em muitas áreas. Fizemos um caminho, mas precisamos de ir mais longe. Precisamos de reformar a justiça. A justiça é lentíssima.
1: E vê o ímpeto reformista neste governo que o primeiro-ministro tantas vezes...
0: Estamos, como no póquer, a esperar para ver com preocupações. Na justiça gostava muito de ver maior rapidez, não é? Mas também este gostava muito de ver. Mas novamente aqui nós precisamos de pactos. Em algumas áreas precisamos de pactos de regime, seja de que maneira for. Tradição, uma experiência muito, muito influenciada, porque estudei muitos anos na Alemanha, pela experiência alemã. E acho que a Alemanha tem... os partidos conseguem criar para aquilo que interessa para o país. Não sei se agora conseguem, mas pelo menos têm uma tradição de o ter conseguido ao longo...
2: Coligação semáforo, não é?
0: Exatamente, de conseguir coligações que permitem resolver problemas que são estruturantes do país. Nós não conseguimos isso e isso era fundamental para o país avançar. E são dos lamentos que eu tenho. Acho que nós acredito muito na capacidade do diálogo, mas também de ter coragem de fazer as reformas quando elas são necessárias.
2: O facto deste 10 de junho realizar-se na Ilha Terceira, onde, onde está sediada a base das Lajes, é uma resposta à administração de Trump e a todo este clima internacional em que vivemos?
0: Não sei se é uma resposta à administração de Trump, mas é uma afirmação da importância estratégica dos Açores para a segurança de Portugal e, eu diria, da Europa e do mundo. É uma importância estratégica, não é? E ser nos os Açores é também um espaço importante para a diáspora portuguesa, não é? Um grande espaço de onde partiram muitas pessoas para a imigração, sobretudo para os Estados Unidos. É uma plataforma de diálogo. É ao mesmo tempo também um espaço particularmente importante para áreas de desenvolvimento, nomeadamente no espaço, não é? Para Portugal, para a plataforma continental, quando pensamos no alargamento da plataforma continental. Portanto, tem um valor estratégico para o país que é importante afirmar numa altura de tensões geopolíticas. Acho que que é uma escolha acertada, e o meu colega Miguel Borjardino é o comissário. Espero que certamente ele vai falar muito do CIDIT e de outras coisas importantes para nós pensarmos o futuro, como o passado nos ajuda a pensar o futuro.
2: Está terminado este Hora da Verdade. A nossa convidada foi Isabel Capelão Gil, é reitora da Universidade Católica Portuguesa e é também recentemente indicada conselheira de Estado pelo Presidente da República. O Hora da Verdade teve gravação áudio de Beatriz Garcia e gravação vídeo de Ricardo Fortunato. Regressamos na próxima semana.
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Boa noite com Santa Teresa de Calcutá. Senhor, quando eu tiver fome, dá-me alguém que necessite de comida. Quando tiver sede, dá-me alguém que precise de água. Quando sentir frio, dá-me alguém que necessite de calor. Quando tiver um aborrecimento, dá-me alguém que necessite de consolo. Quando a minha cruz parecer pesada, deixa-me compartilhar a cruz do outro. Quando me achar pobre, põe ao meu lado alguém mais necessitado. Quando não tiver tempo, dá-me alguém que precise de alguns dos meus minutos. Quando sofrer humilhação, dá-me ocasião para elogiar alguém. Quando estiver desanimada, dá-me alguém para lhe dar novo ânimo. Quando sentir a necessidade da compreensão dos outros, dá-me alguém que necessite da minha. Quando sentir necessidade de que cuidem de mim, dá-me alguém que eu tenha de atender. Quando pensar em mim mesma, volta a minha atenção para outra pessoa.

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1: Por 8 à meia-noite, 11 horas nos Açores, notícias na Renascença, os destaques a esta hora.
2: Zelensky propõe uma reunião bilateral numa carta aberta a Putin. O Kremlin diz que o espera em Moscovo. Esta sexta-feira pode haver escolas fechadas, também as conservatórias, devido a um plenário de trabalhadores. O presidente ucraniano propõe numa carta aberta a Putin que os dois se encontrem pessoalmente para chegarem a um acordo sobre o fim da guerra. Zelensky propõe ainda um cessar-fogo total enquanto decorrerem as negociações de paz, mas deixa um aviso ao mesmo tempo, é que a Ucrânia está pronta para continuar a combater caso Putin não concorde em terminar o conflito. O Kremlin já respondeu à carta, diz que Zelensky pode deslocar-se a Moscovo para encontrar-se com Putin assim que entender. A carta de Zelensky foi publicada pouco depois, de Putin ter anunciado que Moscovo estava disponível para fazer algumas cedências para chegar a um acordo com a Ucrânia, desde que Kiev também fizesse algumas concessões. O Sindicato dos Trabalhadores dos Registros e do Notariado convocou para amanhã um plenário de trabalhadores. A adesão prevê-se elevada, com perto de 3 mil inscrições e que podem levar mesmo ao encerramento dos serviços centrais, conservatórios e lojas do cidadão. O plenário nacional decorre entre as 8 da manhã e as 8 da noite e antecipa a greve nacional da próxima semana. Outra greve que promete trazer problemas é a dos trabalhadores não docentes e, por isso, esta sexta-feira, muitas escolas podem não abrir portas por falta de funcionários. Esta sexta-feira que é Dia Mundial do Ambiente e a Associação Ambientalista Zero acusa o Ministério do Ambiente de se curvar perante o que dita o Ministério da Agricultura no que respeita à água. A Zero deixa ainda alertas à possível derrapagem no cumprimento de metas de redução de emissões fixadas para 2030, em particular devido ao peso do setor dos transportes.
3: Estamos a ter uma redução da ordem dos 3% entre 2023 e 2024, foi o último ano conhecido, mas nós deveríamos ter uma redução da ordem de 5% ao ano para conseguirmos chegar a 2030 e cumprirmos a meta. E estamos muito atrasados, principalmente no setor dos transportes, que tem já um peso muito considerável, da ordem dos 35% das nossas emissões. As medidas que estão muito atrasadas no que respeita aos transportes públicos, por exemplo, à eletrificação da mobilidade e, pelo contrário, até vemos aumentar o consumo de gasóleo e gasolina.
2: Francisco Ferreira, ouvido pela Renascença. Entre os pontos positivos da atuação da ministra, a Zero destaca a área da conservação da natureza e o afastamento de Maria da Graça Carvalho em relação ao apoio à incineração de resíduos. O Tribunal da Relação manda repetir o julgamento de Cristina Rodrigues, atual deputada do Chega e ex-deputada do PAN, foi acusada de pagar e-mails do partido Pessoas e Animais Natureza em 2020. No acórdão a que a Agência Lusa teve acesso, o coletivo de juízes dá razão aos recursos interpostos pelo Ministério Público e pelo PAN e anula a decisão do Tribunal que, em julho do ano passado, absolveu a agora deputada do Chega. Na altura, não tinham ficado provados os dois crimes de dano e acesso ilegítimo aos e-mails de que Cristina Rodrigues estava acusada. Quinta-feira marcada pela morte da escritora e realizadora franco-iraniana Marjane Satrapi, autora do clássico de banda desenhada Persepolis, nesta novela gráfica adaptada a filme de animação Na Rua, a juventude passada no Irão e a repressão do regime dos ayatolas sobre o povo e, sobretudo, sobre as mulheres. A autora tinha 56 anos, vivia em Paris. No ténis, a final feminina inédita em Roland Garros, a polaca Maja Szwalińska e a russa Mirra Andreeva continuam o percurso do sonho no mais importante torneio de terra batida e garantiram esta quinta-feira um lugar na final, sendo que Szwalińska já conseguiu um feito inédito em Paris, tornou-se na primeira jogadora vinda do qualifier a carimbar o passaporte para a final de Paris, que está marcada para o próximo sábado. Está tudo em rr.pt, notícias à uma com a Rita Villarreal.
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1: Boa noite, boa sexta-feira com a Renascença, desde já também um bom fim de semana. Eu sou o Oscar Daniel. A informação está em permanência no site da Renascença e também na aplicação. Venha comigo até às duas. Billie Eilish, Wildflower.

Vamos ter um dia de poucas nuvens no território do continente, com máximas de 20 graus para o Porto, 23 para Lisboa e 30 para Faro. Nas ilhas, a máxima prevista é de 22 graus para Ponta Delgada e 25 para o Funchal. Yellow Coldplay, logo depois está aí, chegue. Tenha uma ótima sexta-feira, deixe já também um bom fim de semana.

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1: 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Vem três músicas seguidas com Rosalía, Carminho, Sabrina Carpenter. E também pode ouvir The Wizard.
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Nuno Ribeiro com Calema e Marisa.

Imagine Dragons com Believer. Desejo-lhe uma ótima madrugada de sexta-feira. Eu sou o Oscar Daniel, já também um bom fim de semana. Vem as notícias ao uma. Mano, kiss me.

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9: Boa noite, é uma hora, meia-noite nos Açores. Notícias na Renascença, destaques a esta hora.
10: Zelensky propõe encontro pessoal com Putin para pôr ponto final na guerra. Portugueses estão a usar cada vez mais o carro e a abandonar os transportes públicos, indica estudo. Numa carta aberta a Vladimir Putin, o presidente ucraniano propõe encontrar-se pessoalmente com o homólogo russo para chegar a um acordo sobre o fim da guerra. Zelensky propõe ainda um cessar-fogo total enquanto decorrem as negociações de paz, mas avisa que a Ucrânia está pronta para continuar a combater caso Putin não concorde em terminar o conflito. O Kremlin já respondeu à carta e diz que Zelensky pode deslocar-se a Moscovo para encontrar-se com Putin assim que entender. A carta de Zelensky foi publicada momentos depois do Putin ter anunciado que Moscovo estava disponível para fazer algumas cedências para chegar a um acordo com a Ucrânia, desde que Kiev também faça concessões. Por cá, o Sindicato dos Trabalhadores dos Registros e do Notariado convocou para esta sexta-feira um plenário de trabalhadores. Está prevista uma adesão elevada, com perto de 3 mil inscrições, o que pode levar ao encerramento de serviços centrais, conservatórias e lojas de cidadão. O plenário nacional antecipa a greve nacional do setor para a próxima semana. Ainda esta sexta-feira, muitas escolas podem não abrir portas por falta de funcionários devido a uma greve dos trabalhadores não docentes. Hoje assinala-se o Dia Mundial do Ambiente e a Associação Ambientalista Zero acusa o Ministério do Ambiente de ser subserviente em relação ao da agricultura no domínio da água. São várias as queixas de Francisco Ferreira, presidente da Zero, ouvido pela Renascença, sobre o programa Água que Une.
11: O grande programa do governo Água que Une está a ser desenvolvido sem qualquer avaliação ambiental estratégica, muito impulsionado por uma resposta àquilo que têm sido as exigências dos agricultores e sem a devida compatibilização com várias questões, desde problemas de risco, como seja